0: 74, 90 e 2014. Apesar de tantas conquistas, o resultado mais marcante da história recente seja a vitória por 7-1 sobre o Brasil em pleno Mineirão na semifinal da Copa de 2014. Logo atrás dos alemães aparece o Brasil com 7 finais disputadas. Itália e Argentina completam a lista com 6 decisões cada.
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3: Opa, vamos nessa. Estamos de volta aqui na programação da Rádio Globo. Tá tudo bem por aí, meu povo? Vamos nessa, pode girar que o Planetão tá no ar. A partir de agora, mais uma edição dos 45 minutos. Valendo um cartão no valor de 10 mil reais que pode ser seu, hein? Anota lá, três músicas ou três artistas. Capricha, manda pra gente. Quanto mais sequências você anotar, mais chances você tem de ganhar.

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Tá se perguntando assim, que rádio é essa, hein, Planet? Ah, que rádio é essa? Pelo amor de Deus, hein? Essa é a Rádio Globo, amigo. Sem dúvida nenhuma, incomparável, inconfundível. Ô, oh, trajetória. Caju pra baixo com o Bubu. Bate palma aí.

0: R$1.000 que pode ser seu, hein? Anotando 3 sons ou 3 artistas, capricha, manda pra gente no site ou no aplicativo. E eu quero lembrar você o seguinte, tá rolando a Blitz Rádio Globo, como assim? A gente dá sempre aquela moral, né? Aquela moral. 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Rádio Globo, agora faltam 12 para as 11.
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6: Você sabia que um goleiro que sequer foi campeão da Copa do Mundo recebeu o prêmio Bola de Ouro no mesmo ano? Mesmo tendo o prêmio Luva de Ouro, que foca em goleiros, o alemão Oliver Kahn também foi premiado com a Bola de Ouro em 2002, o que causou surpresa. Naquela edição, a Alemanha foi derrotada pelo Brasil na final por 2-0, com 2 gols de Ronaldo Fenômeno. Em um dos gols, o Oliver Kahn falhou.
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Ricardo Copericão aqui na programação da Rádio Globo, a rádio que vibra com você. Run It com Chris Brown e Joel Santana. Run It. Música.

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Rádio Globo agora 11:04, já tem.

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5: Opa, vamos nessa, estamos de volta aqui na programação da Rádio Globo 98.1, pelo site, pelo aplicativo e pela sua TV em 98.1. Valendo, hein? Aquele cartão no valor de 10 mil reais. A

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2: Alô, encontrinho!
3: Cotrim, que honra.
2: De propósito!
3: Obrigado pela presença de vocês e pela voz de vocês aqui nesse momento.

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Seguinte, hein? Rolou pra você aqui, musicão atrás de musicão. Agora faltam 14 pras 11. Aliás, pra meia-noite, gente. Perdão, 14 pra meia-noite. Quero lembrar que fechou três sons, manda pra gente no site, no aplicativo. Estamos liberando o cartão do valor de 10 mil reais que pode ser seu. Capricha lá. 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Agora faltam 13 pra meia-noite.

0: trabalho, de repente aí no hospital, ouvindo a Rádio Globo discretamente, você que é enfermeiro, enfermeira, médicos de plantão, nosso abraço aí todo especial pra vocês, hein, turma? 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Agora, 8 para meia-noite.
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7: A Copa do Mundo de 2026 terá 3 sedes: Estados Unidos, México e Canadá. Mas você sabe o que é preciso fazer para se tornar um país sede de Copa do Mundo? É preciso ter estádios com capacidade mínima entre 40 mil e 80 mil pessoas. Os locais dos jogos devem ter estrutura acessível para pessoas com deficiência. Com a ajuda da FIFA, o país sede se compromete a facilitar a entrada dos profissionais no país e oferecer áreas de treino e hotéis.
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0: Três sons ou três artistas, estamos liberando aquele cartão no valor de 10 mil reais. Se não teve a interrupção do locutor, capricha e manda pra gente, tá? 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Fechou, hein? Agora, 7:30. 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
2: Bate palma aí.
3: Faz barulho pro bom gosto aí, gente.
2: Mais uma grata surpresa do nosso pagode. 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
1: Não tem jeito, meu compadre. Vambora. Ela vacilou comigo, nós estamos aí, né? Tudo certo.

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2: Manda! Obrigado por essa música linda e por participar desse momento com a gente.
3: Obrigado a vocês pelo convite, estou feliz demais hoje.
2: Vamos nessa.

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0: Olha só, eu tenho certeza que tá tudo ok. Dá uma olhadinha aí.
1: Olha, meu amigo, foi por pouco, mas continuou tudo ok.
0: O dia hoje acordou puxado pra todo mundo, senhoras e senhores. Estamos aí no meio de semana, quarta-feira, já começou naqueles piques.
1: Olha,
0: meu amor, vou te falar um negócio, hein, rapaz. Não tem problema, não. Isso tudo serve pra testar a nossa fé e saber se a gente tá em dia com o Papai do Céu. Tá entendendo? Porque ele bota as dificuldades na nossa frente. Dá vontade de tampar uma cadeira? Dá vontade de tampar uma cadeira. Mas aí a gente respira, pensa, vale a pena tampar a cadeira? Às vezes sim. Mas tem coisas que fogem ao nosso controle, concorda?
1: É isso.
0: Vamos com tudo.

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1: Olha, não tá fácil só pra gente não, tá? Tem ônibus pegando fogo já na saída do Rebouças, tá uma coisa sensacional.
2: A energia de hoje tá um pouco caótica, atenção, atenção.
1: É verdade, sabe por quê? Porque ontem foi dia 7 do 7, aí hoje já deu uma mudada
2: sacudiu,
1: no negócio,
2: sacudiu,
1: né?
2: Sacudiu.
1: Deu uma sacudidazinha, quem tinha que ficar ficou, quem tinha que ir foi.
2: Mas dia de ontem foi bom, cara, bom,
1: foi.
2: Produtivo.
1: Foi, bastante produtivo.
2: É verdade.
1: Foi tranquilo, até a página 2, né? Depende do que você entende como produtivo e de repente complicado. Rapaz... Graças a Deus não é o meu caminho.
2: Incêndio atingiu ônibus no começo da manhã. Bombeiros estão no local, hein? Rebouças.
1: No Rebouças. Caramba, que momento. Vamos torcer para que tudo dê certo, que ninguém saia machucado e que não cause muito transtorno no Rio de Janeiro nesse momento. Eu acho
2: no
1: difícil.
2: No Rebouças.
1: É, eu acho
2: no
1: difícil.
2: Rebouças.
1: De novo.
2: No Rebouças.
1: É, é um negócio doido. Mas enfim. Ouvi que hoje é dia do padeiro.
2: Opa, quem vai mandar um pãozinho
1: linda
2: pra nós?
1: Já podemos começar bem tomando um café, tá? Um abraço aí pra todo mundo da padaria, já colado no som da Rádio Globo, essa hora da manhã. Já metendo aquele pãozinho lindo, maravilhoso. Eu comeria uma dúzia nesse momento. Se chegar aqui, fica tranquilo que a gente arrebenta. Mas ainda não é o momento. Vamos torcer pra que tudo dê certo. Agora, a gente vai falar de coisa séria também, tá? A gente não vai falar só de amenidades, não. A gente vai falar que o Sindicato dos Rodoviários reduz o valor do reajuste permitido e também tá mantendo a greve, tá? Mantém estado de greve, ou seja, a qualquer momento tudo pode mudar, a qualquer momento os ônibus podem sair de circulação, enfim. Ainda vai rolar uma reunião hoje ainda pra saber se vamos chegar num acordo. A gente espera que sim. É, Márcio Canella é preso por porte ilegal de arma. Negócio de um fuzil que parou na casa dele, ele falou que foi o segurança. O segurança foi lá na casa dele, deixou o fuzil na casa dele. Só um minutinho aqui, que depois eu vou ali e já volto. Estranho, né? Mas tudo bem.
2: Toma conta aqui do meu cachorro, né?
1: Isso. Ó, que momento. Orla da Zona Sul do Rio de Janeiro terá operação para combater ambulantes clandestinos. E vamos falar de oportunidade de emprego também, que é sempre importante. Casa da Inovação abre vagas para cursos gratuitos de tecnologia. Tudo isso e muito mais dentro dos principais assuntos que a gente vai abordar aqui no Acorda Rio de hoje da Rádio Globo. Claro que a sua participação também é importantíssima. Lá no 97.9988 a gente espera aquela informação do trânsito quentinha, aquela que só você está vendo nesse momento, tipo essa do ônibus que acabou de pegar fogo ali no Rebouças. Aonde que foi, Vic?
2: No Rebouças.
1: Essa hora da manhã, que momento.
2: Saída do Rebouças sentido Lagoa, tá? Que um ouvinte mandou pra gente aqui, ó, 5h44.
1: Olha aí.
2: Essa galera é diferenciada, né? Mandar um abraço aqui, ó.
1: É mesmo?
2: É... Ah, ele tá com o nome da...
1: Da senhora dele?
2: Não, ele tá com o nome provavelmente do da cafeteria dele.
1: Ah.
2: Filemon Café.
1: Filemon
2: Café. Mas ele
1: Café.
2: Mandou bom dia, não sei se já sabe, mas tem um ônibus pegando fogo na saída do Rebouças sentido Lagoa. Isso era 5h44.
1: Ó, sabemos por você, tá vendo?
2: Aí, ó.
1: Sabemos
2: muito
1: por
2: thanks,
1: você.
2: Muito
1: olha aí.
2: Thanks.
1: Muito que bens, muito que bens, muito que bens. Outra coisa, nas vias expressas já tá tudo intensificando, né? Na linha vermelha ali na altura do Caju já tá meio complicado. Não tá tão complicado quanto de costume, mas já tá começando a intensificar. Ou seja, a gente quer saber de você que tá aí colado no som da Rádio Globo nesse momento, que são 6h05, como é que tá o trânsito no Rio de Janeiro? Se você já puder mandar aquela mensagenzinha de leve, 30 segundinhos no máximo, já deixa a gente feliz, não é? A hora que você quiser é só apertar o play que tamo dentro.
2: Pode?
1: Okay? Pode, fica à vontade.
2: Então tá bom.
1: Vamos com tudo que o senhor não pode parar. E aí, como é que tá o trânsito? Como é que tá o trânsito, querido? Me conta, querido! Me conta,
3: bom
1: querido!
3: Bom dia, galera da Rádio Globo!
2: Ó, o Tetel!
1: Bom dia, Tetel!
3: Bom dia pra todos aí!
2: Tetel que torce pro Brasil,
3: tá
2: a beça!
1: Opa, vai vendo! Você tá bem?
3: Vic, você tá boa, Vic?
2: Na aí. Paz, irmão! Excelente. Tentaram tirar minha paz! Ah, não!
3: Aí, gente, da 98, todos motoristas da Santo Antônio. Meu amigo do infantil, Paixão, bom dia
2: Marcelo
3: pra você,
2: Paixão.
3: Meu irmão.
2: Ligadinho
3: 98, igual o Tetel.
1: Tamo junto.
3: Entendeu? Ah. Bom dia pra você, meu irmão. Bom dia pros passageiros aqui. Bom dia pros ouvintes da 98, todos aí. E olha, semana passada, lembra, Vic? Lembra, Fafá?
1: O que que foi?
3: Eu falei que a Argentina ia ganhar.
1: Rapaz!
2: Falou mesmo.
3: De virada, meu irmão.
1: Rapaz!
3: É Messi!
1: Que
2: mas
1: jogo,
2: dá, né?
1: Que jogo!
3: De novo no próximo jogo da Argentina.
1: Vamos sim!
2: Não,
3: a gente
2: vamos não!
3: Vai fazer 3-0 no próximo jogo.
2: Não.
1: Vamos
3: bom
1: sim!
3: Bom dia, galera, pra
1: vamos.
3: Todos aí. O trânsito em Caxias tá bom por enquanto. Daqui a pouco o bicho pega.
1: Maravilha, Tetel.
3: Fica com Deus aí, galera.
1: Tamo junto, irmão.
3: Excelente quarta-feira pra todos aí.
1: Vamos com tudo, irmão.
2: Eu queria entender o Tetel. Ele não torce pro Brasil. Ele diz que o Brasil... Ele falou em todos os jogos que o Brasil ia tomar um sacode. E ele torce pra Argentina. É. Tetel, o que que tá acontecendo, meu amigo?
1: Tô entendendo. Quer um abraço?
2: Quer conversar? Quer um abraço? A gente vai aí em Caxias tomar um café com você.
1: Sem problemas.
2: Pra gente entender o que que se passa no seu coração, meu amigo. O que que é isso?
1: Exatamente. Olha só, o ônibus já foi controlado, tá? As chamas já foram controladas, os bombeiros já fizeram lá o rescaldo, aquela coisa toda, mas
2: tá em uma pista
1: exatamente.
2: Só.
1: Exatamente. Então te prepara. Aonde que foi mesmo, Vicky?
2: No Rebouças. Na saída ali pra Lagoa, tá em uma pista só.
1: É verdade.
2: Entendeu?
1: Mas, vamos lá. Vida que segue.
0: Bom dia. Bom dia, Fabiano Melo.
1: E aí, JR?
0: Bom dia. Vick Maria Rosa, vamos que vamos. Tá chovendo um pouquinho aqui no Recreio.
1: Tá, não tá?
0: Um pouco frio. Vamos pra dentro.
1: Vamos pra dentro.
0: Buscar quarta-feira com saúde, paz no amor.
1: Amém,
0: fala,
1: querido.
0: Fala, Vick. Bora. Sentido a Recreio, 5.3. Para anda. Sentido a Campo Grande, 5.5. Vambora. A melhor Rádio Globo. Bora, motorista. Devagar aí na pista, hein? Dá uma olhada na pista, motorista. Vambora, fala, Liz.
4: Beijo, Vicky. Bom dia, Fabiano.
1: Tamo junto, hein?
0: Cadê você, malvadão? Você sumiu.
2: Cadê malvadão?
0: Cadê você, Ferreirinha? Vambora, JM.
1: É isso. Convoca o povo. Tem que convocar o povo.
5: Globo, e aí, a irmão? A melhor do Brasil.
1: Você tá bom?
5: Mais um dia.
2: Amém.
5: Bom dia, Vicky. Bom dia, Fafá.
1: Bom dia, querido.
5: Você tá bom?
1: Deus
5: abençoe nosso dia.
1: Amém, querido.
5: Saímos daqui de Santa Cruz, ou até São Cristóvão, acompanhando a melhor rádio do Brasil.
1: Obrigado, irmão.
5: É isso.
1: Tamo junto.
5: Rapaziada.
1: Tamo junto. Tamo junto.
2: Só ele
6: bom
2: mesmo.
6: Bom dia. Bom dia, meu amigo Fabiano.
1: Bom dia,
6: minha amiga Vicky.
2: Bom
6: tudo
2: dia.
6: Bem?
1: Tudo
6: a
1: certo.
6: Aqui tá falando é Roberta.
2: Oi. Tô gostando de ver que
6: hoje
2: Betinha eu estou voltou
6: pela
2: de
6: linha
2: vez.
6: Amarela, sentido é centro. Por enquanto, 5.5.
1: Amém.
6: Trânsito ok.
1: Amém.
6: Graças a Deus.
1: Amém.
6: Olha. Hoje eu tô na pista, hein?
1: Graças a Deus.
6: Cuidado quem vai dirigir,
1: certo.
6: Com a direção.
1: Dá uma olhada,
6: sem falar
1: né?
6: No telefone, vai devagar que a chuvinha tá fraca.
1: Tá tudo certo. A Dai, quer saber da Dai. Eu quero saber da Dai. Dai sumiu. O que que aconteceu com o Dai? Dai.
2: O trânsito deve estar complicado lá na rodoviária.
1: É, né? Deve estar ruim, né?
2: Ela tá sempre por lá.
1: Ela tá sempre por lá.
2: Deixa exatamente. Eu terminar de botar a mensagem da Beta aqui, porque o WhatsApp resolveu atualizar.
1: Ah,
2: viu?
1: Normal. A gente tem que dar uma estrelinha pra ele.
5: Fala, Rádio Clube.
2: Esse aqui
1: e aí?
2: Pois, calma.
6: Bom dia, olha.
1: Aí.
6: Hoje eu tô na pista, hein?
1: Tá,
2: vai,
1: tá?
6: Cuidado aí quem
2: tá.
6: Vai dirigir, cuidado com a direção, sem falar no telefone.
2: Boa.
6: Vai devagar que a chuvinha tá fraca. Vamos que vamos. Fiquem com Deus. Bom trabalho para todos. Beijo!
2: Beijo!
1: Com Deus,
5: filho. Alô, Rádio Globo.
1: Alô.
5: Bom dia.
2: Bom dia com alegria.
1: Bom dia. Bom dia.
5: Você tá bom?
1: Bom dia.
2: E aí?
5: Vicky Maria.
2: Sou eu.
5: Bom dia. E Anderson de Queimados.
1: Tranquilidade.
2: Fala, Anderson.
5: Tudo bom com vocês?
1: Graças a Deus, melhor agora, irmão. Melhor
5: friozinho,
1: agora.
5: Friozinho, gelatinho.
1: Coisa linda. Vamos tomar um café forte.
5: Chuvinha fininha.
1: É isso.
5: Vou tomar cuidado aí com a pista aí.
1: Coisa linda.
5: Tá bem molhada.
1: Vai dar tudo certo.
5: Vamos que vamos.
1: Amém.
5: Quartou. Vamos de forte. De Queimados a Nova Iguaçu. Tá fruindo, tá 5.2.
1: Mais ou menos,
5: porque
1: né?
5: Porque tem uma retençãozinha quando chega no viaduto da posse por causa de um ponto de ônibus.
1: Maravilha.
5: Devido à obra, né? Aí eles encurtaram a pista ali, embaixo do viaduto ali, mas tá andando.
1: Tá beleza,
5: né? Light, 5.5.
1: Amém.
5: Também tá fluindo.
1: Coisa linda.
5: Fafá.
1: Coisa linda.
5: Vamos lá.
1: Vamos. Vamos, irmão. Vamos.
5: Hoje. O dia promete.
1: Promete, irmão.
2: Valeu, amém.
1: Vicky. Deus abençoe.
2: É nóis.
5: De vocês.
1: Valeu, querido. Que seja produtivo. Hoje é quarta-feira, aquele diazinho perfeito, tá frio, tá chovendo. Pra você tomar um golinho de café essa hora da manhã e deixar de ser o quê? Deixar de ser otário, irmão. Olha aí, coisa linda. Vamos pra cima. Vicky, que horas são, por gentileza?
2: 6:11.

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0: Estamos de olho aqui nas imagens que, né, a gente tem nesse momento. O ônibus que estava pegando fogo já foi controlado, a pista parcialmente legal, mas ainda tá rolando aquela atençãozinha. Já foi jogada ali para a lateral do túnel Rebouças, lá dentro no sentido Zona Sul. Tem que ficar ligado para você que tá indo, tá? De repente, o trânsito pode dar uma intensificada mais para frente, mas e tal. Em assembleia nesta terça-feira, o Sindicato dos Rodoviários do Rio de Janeiro decidiu pela manutenção do estado de greve e a redução de 17 para 12% o valor do reajuste salarial exigido para o fim da mobilização. Segundo a proposta, metade do reajuste estaria valendo imediatamente e a outra metade paga em dezembro. A categoria está em estado de greve desde o dia 1º de julho, quando suspendeu uma paralisação de 3 dias. Essa foi a única concessão feita durante a assembleia na sede do sindicato. A ideia é levar essa nova proposta para a audiência desta quarta-feira no TRT a partir das 11 horas da manhã. O Rio Ônibus, sindicato de empresas que atuam no município, elevou o percentual do reajuste de 4,39% para 4,5%, ou 0,11% a mais. Esse valor também indiciaria, né, sobre a cesta básica nesse momento. Bom, dizem que os rodoviários estão pedindo 6%. Se chegarem nos 6%, de repente a coisa toda acaba. Eu acho que 6 vai ficar muito. Acho que 5, de repente, seria. Isso tudo e muito mais, a gente vai ficar aqui atento. Qualquer dúvida, qualquer problema, qualquer atualização, a gente passa para você que tá colado aqui no som da Rádio Globo. Vamos lá, 6h25 no Rio de Janeiro, no trânsito a gente quer saber também. 97.9988. Fique à vontade para você mandar sua mensagem.
1: Linha vermelha na altura do Galeão. Tudo parado.
0: Eita,
1: meu amigo.
0: Lelê.
1: Tudo parado. Paciência, motorista, paciência. Pegou a São Luís ali, linha vermelha. Costuma andar. Mas, gente, tudo parado.
0: Nesse momento não tá legal.
1: Tem paciência,
0: né?
1: Aí que tá mostrando aqui que é a tela na maré.
0: Eita.
2: Bom dia, Vic. Bom dia, Fabiano.
0: Bom dia, bom dia. E aí, você tá bom?
2: Bom dia, só pra todos nós.
0: Amém.
2: Parelho do Sul.
0: E aí?
3: Bom dia, meus amigos da Rádio Globo.
0: Você tá bom?
3: Plim, plim. Quem tá falando aqui é a Márcio de Campo Grande.
0: Olha,
3: Pai do Céu.
0: Bom.
3: Abençoa a vida de cada um, que
0: Amém.
3: Nós temos uma quarta-feira abençoada. E
0: Amém.
3: Com essa chuvinha, agora já tá brabo, hein?
0: Amém.
3: Vou passar aqui a informação aqui, ó.
0: Passa.
3: Tô no Grota Funda, já sentido aqui pra Recreio Bar. Já tá tudo parado.
0: Eita.
3: Não anda nada, rapaziada.
0: Eita.
3: Vamos que vamos.
4: Bom dia, bom dia, bom dia, Rádio
5: Olha
4: Globo.
5: Aí, bom
4: tudo
5: dia.
4: Tudo bem com vocês?
0: Bom dia,
4: Fabiano.
0: Tá,
4: bom dia, Vicky.
5: Tá
4: bom
5: bem?
4: Dia, Léo. Bom dia, Gabs. Ótimo dia pra nós, hein? Quartou por aqui, gente. Que frio é esse?
0: Não vão pra cima.
4: Congelante.
0: Vão pra
4: apesar
0: cima.
4: Do café coado pra deixar de ser otário, né, Fabiano?
0: Olha,
5: que bonito.
0: Olha, meu
4: gente,
0: amor,
4: por aqui,
0: exatamente.
4: Eu já quero apagar. Graças a Deus. Na Joaquim Pinheiro tem uma árvore caída, mas trânsito 5.5, apesar disso, tá?
0: É,
4: tá,
0: né?
4: Cedinho ainda também, né, pessoal?
0: Verdade.
4: Ótimo dia pra nós, viu? Beijo,
0: tamo junto,
4: beijo.
0: Tamo junto, tamo junto.
6: Bom dia, Rádio Globo.
0: Oba!
6: Bom dia, Vicky. Bom
5: e
6: dia,
5: aí?
6: Fabiano.
0: Você tá bom?
6: Flávio do Recreio.
0: Qual
6: falando.
0: É?
6: Saindo do Recreio sentido centro. Pistas escorregadias, tá chovendo aqui no Recreio, tá escurinho ainda. Então vamos prestar atenção aqui, porque as pistas estão escorregadias, galera. Atenção, hein? Até a alvorada, por enquanto, tudo uma uva. 5.5.
0: Amém.
6: Quartou.
0: Amém.
6: Vamos continuar secando a Argentina.
5: É isso!
7: Bom dia, Rádio Globo, de Campo Grande.
0: E aí? Você tá bom?
7: Já tô aqui em frente ao Presunique aqui no Recreio. O trânsito tá ok até agora. Mas teve um acidente na saída do túnel.
0: Eita.
7: Que eu tive que vir pela serra. Então,
0: entendi.
7: Quem vai vir pro Recreio, barra de Campo Grande, de Guaratiba, prestar atenção nisso, porque tá dando 15 minutos a mais de diferença. Achei que fosse pegar um trânsito
5: muita
7: na
5: coisa,
7: serra, 15 mas
5: minutos.
0: 15 minutos.
7: Graças
0: muito.
7: A Deus, não. Valeu, Rádio Globo.
0: Valeu, meu camarada. Grande abraço, bom trabalho.
7: Rádio Globo, queria agradecer a vocês. Esse final de semana foi um dia bem complicado. Minha esposa teve que fazer uma cirurgia de apendicite por emergência. Na segunda-feira eu vim trabalhar desesperado e a única coisa que conseguiu me dar uma tranquilidade foi ouvir vocês brincando, rindo, música boa. Então eu queria deixar aqui meu agradecimento também. Ela já tá bem, tá em casa, mas
5: graças a Deus.
7: Susto. Graças a Deus deu, agiu e não deu nada, mas muito obrigado aí vocês pelo trabalho.
0: Querido, eu falo pra você, Vic tá aqui que não me deixa mentir. A nossa missão é justamente essa, A gente sabe que cada dia é um dia diferente, todo mundo tá passando um problema ou uma luta diferente, concorda, Vic?
5: Claro.
0: É um negócio muito, assim, gratificante pra gente saber que você que tá aí do outro lado confia na gente, gosta da gente e consegue mudar o seu dia através daquilo que a gente transmite pra você e faz pra você. Porque a gente faz o rádio justamente pra você. E quando é de dentro pra fora, quando a alegria começa aqui dentro, com certeza vocês aí do outro lado, você principalmente que tá me ouvindo assim, parado, olhando pro rádio, nesse momento que eu sei, entende que a ideia é essa, é transmitir alguma coisa de bom pra mudar o seu dia, pra mudar o que tá acontecendo de errado com você. Concorda, Vic? Fique à vontade.
5: É exatamente isso, e ainda acrescentando mais um ponto, se você sente isso, certamente, é porque nós somos assim. Então, assim, eu te falo com tranquilidade. Fabiano é a pessoa que você conhece aí através das ondas do rádio. É exatamente a mesma pessoa que eu conheço aqui pessoalmente. Assim como acredito que ele sinta o mesmo em relação a mim. Então, pra gente é um privilégio poder mostrar um pouco de quem somos e saber que isso conecta um pouco com quem você é também. Então, muito obrigada pela sua confiança, pela oportunidade de querer conhecer a gente.
0: É verdade.
5: E por isso, fazer o nosso dia melhor. A gente troca conhecimento, eu aprendo tanto ouvindo cada uma das pessoas que passa por aqui. E eu também me recarrego, né, de muita energia.
0: Com certeza.
5: Então, é um privilégio, cara. Meu trabalho, sem sombra de dúvida, é um grande privilégio. Então, muito obrigada.
0: Com certeza. E a gente fica pensando aqui todo dia o que a gente vai fazer, o que a gente vai falar, o que a gente vai transmitir pra você que tá aí do outro lado, querendo ouvir alguma coisa diferente, né? Porque rádio, eu costumo dizer que música todo mundo toca. O que a gente oferece é que é diferente. Aí sim é que é hora da gente separar uma coisa de outra. E quando a gente fala que o rádio vai morrer. Vai não, justamente por causa disso. Ele tem a oportunidade de passar pra você alguma coisa que você goste. E aí, você não tem como pular, porque você não sabe o que vem depois. Playlist, todo mundo pula, porque a gente mesmo que monta. Agora o rádio não, ele traz sempre uma surpresa e geralmente é uma grata surpresa. Maravilha, manda lá o seu áudio também através do 97.9988, troca essa ideia com a gente, conta como é que tá o trânsito, conta como é que tá aí perto de você, porque a gente tem informação privilegiada? Tem. A gente tem aqui uma série de câmeras da prefeitura, Léo Vieira daqui a pouquinho entra com a gente pra trocar essa ideia, né? E aí você fica por dentro de tudo que tá acontecendo, mas a gente quer saber aquela notícia que o Léo não tá vendo. Essa que pra gente é importante, tá bom? Então manda lá a sua mensagem, 97.9988. Falando nele, ó que bonitinho, ó que bonitinho. Ai. Quem chegou, meu querido? Bom dia, conta aí, como é que tá o trânsito no Rio de Janeiro?
8: Que bonitinho, conto sim. Bom dia pra você, Fafá, bom dia pra Vicky, bom dia pra todo mundo ligado no Acorda Rio da Rádio Globo. Hoje o dia já acordou já daquele jeito, hein?
0: Naquele speak.
8: Naquele speak. Pra quem tá circulando na ligação entre Zona Norte e Zona Sul da cidade, um ônibus pegou fogo ali no trecho do viaduto São Hilaire, na saída do túnel Rebouças, tem uma faixa interditada e o túnel também está interditado para o trabalho ali de rescaldo do Corpo de Bombeiros, a retirada do ônibus incendiado. O fato é que foi montada uma reversível na pista que segue em direção ao centro e os veículos que estão seguindo em direção à Lagoa estão percorrendo ali essa faixa dentro do túnel. Com isso, já temos já um grande congestionamento no elevado da Paulo de Fronten, na saída da Praça da Bandeira e já refletindo no elevado Rufino Pizarro. Para você que está circulando do centro e da Zona Norte em direção à Zona Sul, prefira o 31 de março, túnel Santa Bárbara, ou mesmo o aterro do Flamengo, por lá está lisinho, sem dificuldades. O motorista vai encontrando um bom panorama, pelo menos ali pelo aterro, entre o aeroporto Santos Dumont e a chegada à Enseada de Botafogo, não observa problemas. Para quem está circulando do trecho 31 de março e túnel Santa Bárbara, também trânsito fluindo sem dificuldades. Na chegada ao centro, para quem está vindo da Zona Norte, tem trânsito intenso ali no trecho do gasômetro. Quem está pela Avenida Rei Pelé, trânsito já se intensifica entre o estádio do Maracanã e o acesso a Teixeira Soares. 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Já eu tô de volta com outro panorama do trânsito. Tá falado, meu querido.
0: Tá falado, meu querido. Obrigado pela sua moral, meu querido. Ô, Vicky. 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
0: Muito bem, a gente volta já. Segure seu pagode.
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0: 7h42 do Rio de Janeiro, Márcio Canella, ex-prefeito de Belford Roxo, pré-candidato ao Senado pela União Brasil, foi preso em flagrante na tarde desta terça-feira por posse ilegal de arma de grosso calibre. Calibre restrito, diga-se de passagem, né? Segundo a PF, agentes encontraram um fuzil no carro do Canella, que estava num condomínio de luxo na Barra da Tijuca, na zona sudoeste do Rio de Janeiro. Outras armas, munições e relógios de luxo, avaliados todos em mais de R$1 milhão, foram apreendidos na residência. O ex-prefeito é apontado como braço político de um grupo suspeito de usar uma rede de postos de combustíveis na região metropolitana para lavar dinheiro. De acordo com as investigações, a participação de agentes públicos no esquema, que já movimentou quase 8 bilhões, com B, tá? 8 bilhões de reais. Também foi alvo da ação o ex-secretário de Polícia Civil, o delegado Marcos Amin, e ele também, né, é ex-chefe de segurança na Assembleia Legislativa do Rio de Janeiro. Vou me atentar só para esse detalhe, tá? Qualquer coisa, qualquer desdobramento, a gente vai falar aqui com certeza. Vamos atualizar você que está ligado aqui no som da Rádio Globo. Vamos ao que interessa, porque tem um povo chovendo aí de áudio, não é verdade, Vicky? O povo tá aí
1: chovendo
0: querendo,
1: de
0: tá
1: áudio
0: falando.
1: E tem uma mensagem aqui da Rosemary que me deixou com água na boca. Bom dia, amiga. Já acordei, estou agilizando, colocando pão de queijo no forno. Opa. Arrumando o lanche de vocês.
0: Mentira.
1: Rosemary, não mexe com meu coração
0: não
1: assim,
0: me deixa
1: Rosemary.
0: Sonhar, pelo amor de Deus, hoje é dia do padeiro, tô aqui bolado.
1: Ai, meu Deus.
0: Não fala assim, não. Pão de queijo é uma coisa que mexe com o nosso coração, mexe com o nosso humor.
1: Olha, vamos ouvir a galera, porque agora eu tô salivando, não consigo nem mais falar.
0: Fica à vontade.
2: Bom dia, Fabiana.
0: Oi.
1: Olha lá aí.
2: Pra animar meu dia, hein?
0: É.
2: Tô aqui, tô acompanhando vocês. Bom
0: coisa
2: dia.
0: Coisa linda. Olha o sorriso.
1: Bom dia.
0: Olha o sorriso. Olha o sorriso.
2: Hoje eu
0: sorriso.
2: Não estou na rodoviária.
0: Tá
2: aí,
0: não,
2: ó.
0: Amor,
2: corrida
0: tá
2: de
0: onde?
2: Caxias pra Campo Grande.
1: Eita, é chão, hein?
2: Só vi que tinha parada quando iniciei a corrida. A parada era em Guadalupe.
1: Que isso, irmã?
2: Mega nervosa. Mas deu tudo certo. Agora tô
0: é
2: aqui em Campo
0: tranquilo.
2: Grande. O aplicativo não toca nem pra cancelar.
0: Calma. Calma.
2: É, tô acompanhando o trânsito aí com vocês. Mas é isso, aqui zero trânsito e zero corrida.
0: Não, fica calma.
2: Um beijo,
1: vai
2: dar tudo
1: certo. Vai tocar.
0: Isso vai mudar.
3: Bom dia, família Globo.
0: E aí, tudo bom?
3: Bom dia, Vicky. Bom dia, papá.
0: Você tá bom, querido? Você tá bom?
3: Tudo bom.
0: É isso.
3: Felipe Pinho.
0: Qual é, Pinho?
3: De Jacarepaguá, partindo em direção ao Grajaú. Passei há pouco pela estrada do Tindiba.
1: Como é que tá?
3: 5.5.
0: Amém.
1: Boa.
3: Delicioso. Pau Ferro, trânsito, uma delícia.
0: Amém.
3: Coisa linda. E agora aqui na Grajaú, Jacarepaguá.
0: Escorregando,
3: aquele,
0: né?
3: Aquele sabãozinho gostoso.
0: Gostoso. Então,
3: rapaziada.
1: Voane.
3: Aquela cautela, aquele cuidado, mas o trânsito tá 5.5, delicioso, delicioso. Tá que nem uva moscatel, docinho, docinho. Um beijo no coração de todo mundo, largando o aço.
1: Valeu,
4: Pinho. Marcelo Paixão, da linha do Infantil.
0: Qual é,
1: Marcelo?
4: Mandar um alô pro meu amigo Tetel, da linha do São José.
0: E aí, ó.
4: Sim. E vocês falaram que ia vir aqui tomar um café com ele pela manhã, né?
0: Ó.
4: Vai tentar entender porque ele trouxe pra Argentina.
1: É, pois é.
4: Se deixar esse cara falar, até vocês vão torcer, pô.
1: Boa não.
4: Tetel, gente boa toda a vida.
1: Ele é, né?
4: Rádio Globo, melhor rádio do Brasil.
0: Tamo junto, irmão.
4: E queria dizer também que todo dia eu tô ouvindo vocês.
0: Pô, legal, obrigado, cara.
4: Já acordo ouvindo vocês.
0: Espalha pra todo mundo aí, tá?
4: Muito bom, muito bom.
0: Espalha pra todo mundo aí.
4: Um abraço aí.
0: Tamo junto, irmão.
4: Vamos que vamos, quarto.
0: Tamo junto, sempre.
5: Bom dia, coronel.
1: Ô, Fabinho.
0: Qual é?
5: Você
0: tá bom?
5: Trânsito aí, ó. Na Avenida Brasil, destino centro. Depois Top Cap e tudo. Já tá uma porcaria, gente. Muito carro. Vamos dirigir pra você.
0: E aí, embolou.
5: Vamos ter atenção. Chuvinha bem fininha, tá? Pra não ter nenhum transtorno, entendeu?
0: Tá bom, querido. Tamo junto.
5: Bom dia a todos. Uma quarta-feira abençoada.
0: Valeu, meu parceiro.
5: Um abraço.
1: Boquinha de veludo.
6: Bom dia
1: para
6: todos nós, com as bênçãos de Deus.
0: Bom dia, bom dia.
6: Maria Helena Sorriso Becker.
0: Olha, Maria Helena Sorriso.
7: Bom dia, Becker. Bom dia, Léo. Aqui Becker. É Vitão da Fiocruz.
0: Qual é, Vitão? Você tá bom?
7: É. Tudo parado já aqui, sentido Deodoro.
0: É
7: Deodoro,
0: mesmo?
7: Sentido centro.
0: Deodoro tá complicado, né?
7: Guadalupe. Lanço já. Muito conturbado aqui.
0: É, né? Vai com calma,
7: vamos
0: hein?
7: Vamos tomar cuidado com essa chuva aí.
0: É, né?
7: pista molhada, galera. Vamos
0: Tô ligado.
7: Tomar cuidado.
0: Sempre.
7: Vamos com calma. Fiquem com Deus a todos aí, um abraço.
0: Um grande abraço, querido, bom trabalho pra
8: bom
0: você.
8: Bom dia, opa, pra todos.
0: E aí?
8: 8 de julho.
0: Isso.
8: 8 de julho.
1: Pescador.
0: Isso.
8: Amanhecendo, provavelmente um solzinho hoje.
0: Se Deus
1: sábado
0: quiser.
1: Sábado vou à Ilha de Guaratiba, hein, ô pescador?
8: Bem frio.
0: Oh, olha aí.
8: Aqui em Barra de Guaratiba.
0: Como é que tá o negócio aí? Como é que tá?
8: Ainda começando o dia, mas já começando a embolar. Em
0: naqueles piques, né? Naqueles piques. A gente tá ligado. A gente
8: aqui
0: tá ligado.
8: No túnel da Grota Funda.
1: Organiza tá tudo aí sábado isso pra aí. Mim, hein?
8: Valeu, Rádio Globo. Tamo Luiz, junto. O pescador.
0: 6h40.
9: Fala, Rádio Globo. Fala aí. Fala, Fabiano.
0: Ô, querido.
9: Fala, Vic, Maria Rosa.
1: Voltou,
9: JTR,
1: rapaz.
0: Aí, voltou.
9: Saulo Monteiro.
0: Voltou.
9: A Barra. Cavalo solto aqui, cavalo paraguai, solto aqui na pista, cuidado motorista.
1: Que momento.
9: Lá do Monteiro, sentido a Barra da Tijuca, sentido a Recreio, cuidado aí. Altura aqui do Mato Alto, cavalo solto, cavalo paraguai, vamos que vamos, vem.
1: Tá bom, né? É cada coisa que o Rio de Janeiro proporciona. 6h50, bom
0: eu adoro,
1: dia.
0: Eu adoro.

0: sabendo? No Acorda Rio tem oportunidade. Olha só, a Prefeitura de Queimados na Baixada Fluminense está com inscrições abertas para 324 vagas em cursos gratuitos de tecnologia na Casa da Inovação. As oportunidades são destinadas a diferentes faixas etárias. Para crianças de 8 a 11 anos, estão disponíveis os cursos de criação de games Kids e também de robótica Kids. Jovens e adultos de 15 a 29 anos poderão participar das formações em criação de aplicativos e sites com inteligência artificial, introdução à tecnologia com inteligência artificial e também a pacote Office. Os interessados podem se inscrever até hoje, dia 8, pelo site oficial da Prefeitura. Você vê como é que são as coisas, né, cara? Já estão sendo criados, assim, braços criativos para incentivar as pessoas a trabalhar com muita coisa bacana. Ó, que maneiro! Hein, Vicky? O que você acha? Paradinha maneira.
1: Muito maneiro, né, cara?
0: Sites de várias coisas, e robótica, olha isso. Acho isso muito bacana. Enfim, então você que tá interessado, fique à vontade pra você dar uma chegadinha lá no site da prefeitura, se inscreve e tá tudo certo. Vamos falar aí das últimas informações do trânsito?
1: Rapaz, eu vou ter que pedir desculpa porque hoje, novamente, não conseguiremos colocar todos os áudios. Vão faltar alguns aqui, mas vou encerrar com umzinho aqui astral, beleza?
0: Fique à vontade.
2: Sou fã dessa rádio, tá? Muito bom dia pra todos. Saindo aqui de Mesquita pra Marechal. Trânsito normal, Vila Militar e Deodoro aqui, essa garagem dos BRT. Vamos querer dar um jeito nesse sinal, hein? Esse tempo longo aqui pra abrir um sinal pra passar um BRT. Que nem é toda hora que passa. Mas é só minha opinião. Vamos que vamos!
0: Agora.
2: Pra cima.
0: É isso. Coisa linda de papai. Natasha Neto de Almeida, final do fone 1301. Se deu bem. O que ela ganhou, Vicky? Por gentileza?
1: Voucher de R$100 em consumação pro Bahamas Deck Bar no centro de Nova Iguaçu.
0: Maravilha. Tem que fazer o quê? Mandar uma mensagenzinha.
1: 97.000-9988.
0: Isso aí. Gabizinha já tá na área, querendo já. Entendeu? Pra te botar na fita e tá tudo certo. Povo, fica por aqui mais uma edição do Acorda, de volta amanhã, a partir das 10 para as 6 da manhã, aqui no Som da Rádio Globo. Vem aí o melhor programa de todos os tempos. Nossa equipe já está toda reunida, linda e bela, para mais um programa maravilhoso. Vamos saber o que que Maca aprontou pra gente dessa vez, hein, Vicky? Olha aí, hein, Vicky? Olha aí, hein?
1: Mal posso esperar.
0: É, né? Então é isso. Segure seu pagode, daqui a pouquinho tamo de volta. Valeu?
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0: Deixa eu dar uma olhadinha aqui pra ver se tá tudo ok. Vic, por gentileza, dá um alô.
1: Na paz.
0: Opa, aí, Maca, dá um alô, por gentileza.
8: Bom dia!
0: Aê! A partir
6: partir de agora vai começar, senhoras e senhores. Prenda-se, for capaz. A partir de agora vai começar mais uma edição do No Ar, senhoras e senhores. Hoje estamos com a corda toda, graças a Deus todo mundo dormiu cedo, ficou tudo maravilhoso, 10 de 10, entendeu? Hoje estão aí, rapaz, na expectativa de chegar café da manhã, hoje tá tudo bonitinho, olha aí.
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6: Bom dia, meu Rio de Janeiro, coisa linda de papai. Vocês estão bom? Graças ao bom Deus, graças ao bom Deus. Estamos aí para mais uma edição do No Ar, edição de hoje, dia 8 de julho. Senhoras e senhores, hoje é dia do padeiro. Olha aí que bonitinho. Com base nisso, disseram que estão mandando um negócio de um carregamento pra gente aqui, rapaz. O meu coração não aguenta não, Macaxeiro, sinceramente.
10: Sério, meu parceiro?
6: Se chegar tudo que estão falando aí, que vão... Meu irmão,
10: é?
6: Te prepara que hoje nós vamos sair daqui rolando.
10: Ah, então tá bom demais.
1: Não precisa nem almoçar hoje.
6: Eu tô pensando nessa parte, tá, Vicky? Eu tô pensando nessa parte aí.
10: Bom dia pra vocês, tá?
6: Bom dia, meu querido. Você tá bom?
1: Tranquilão.
10: E vocês?
1: Dia, né?
10: Como é que vocês estão?
6: Do amigo. Quando você chega aqui do prédio, dá até tristeza no meu coração, dá bambeza nas minhas pernas.
10: Ah, meu amigo, agradeço.
6: É uma coisa, é, né? E hoje, não vou falar de notícias bizarras?
10: Claro que vamos, né? Você gostaria de ser algum famoso, Fabiano?
6: Porra, nessa altura do campeonato, não.
10: Não, né? Gostaria de ser uma outra pessoa qualquer nesse planeta?
6: Rapaz... dizem que eu pareço com ET. Então, de repente, quem sabe?
10: Não, na verdade, a gente vai falar sobre isso. Sobre gente que quer ser outra pessoa.
6: Daqui
10: a pouco a gente fala disso.
1: Eita, eita, eita.
6: Teminha considerável. Bom dia, Gabi! Você tá boa, coração? Já chegou aqui linda, bela, cheirosa, tomou banho, olha que bonitinho. Chegou aqui com a cara ótima, com a pele boa.
10: Graças a Deus tomou banho, né?
6: Não é? Todos nós, né? Todos nós aqui fazemos uso desse detalhe. A gente toma banho, a gente toma banho. Vamos falar de coisa séria. A gente precisa tocar num ponto sensível deste programa.
1: Teminha do dia, bora?
6: Fique à vontade.
1: Chiquinho Scarpa voltou a chamar atenção ao falar sobre o destino de sua fortuna. Aos 74 anos, o empresário, que não tem herdeiros, afirmou que não pretende deixar a herança para familiares nem para namorada. Lili Scala, é isso?
6: Isso.
1: Scala.
6: Isso.
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6: Já deram uma olhada de quem que é a foto?
10: Fabiano Melo.
6: Mentira.
10: Rapaz, lindíssima foto. Gostei bastante, tá?
6: Gostou?
10: Tem um detalhe, eu não sei pra quem eu deixaria a fortuna, mas o que ia aparecer de puxa-saco se eu ganhasse uma grana?
6: Opa. Irmão, eu vou ser sincero pra você, eu só deixaria pra duas pessoas, né? Deixaria pra duas pessoas. Depois eu conto ao longo do programa.
10: Beleza.
6: Só deixaria pra duas pessoas. Pra puxa-saco? Irmão, eu vou te falar uma coisa. Ninguém te liga, ninguém te dá moral.
10: Sim.
6: Compreende? Na rede social, todo mundo olha tudo que você faz, mas não deixa lá um likezinho. Opa. Concorda?
10: Verdade.
6: Tá todo mundo lá. Bota um dinheiro no bolso e fala que você tá bem. Irmão, vai aparecer todo mundo. Todo mundo.
1: E os
6: mundo.
1: Primos de segundo grau?
6: Ó. E aquele negocinho, nossa, te ajudei tanto na infância, tu nem lembra, mas tudo bem. Aguarde, hoje o tema está quente, pra frente. A gente vai falar disso e muito mais.

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1: Para de postar as coisas pra me convencer que você tá bem, viu?

0: Eu vou ser sincero pra você. São 7h15 da manhã. Estamos aqui na Rádio Globo 98.1 e você no ar. Se chegar esse carregamento aí que estão dizendo que vai chegar, rapaz, eu vou ser sério. Eu tô complicado. Hoje eu não vim com a roupa adequada pra isso. E outra, eu não sei se vamos aguentar comer tudo que vão mandar pra gente aí, né? Mas como a gente tem amigos pra essas coisas, não é verdade? Se a gente não aguentar comer, tem quem coma, não é verdade? Eu acho que, né? Tem uma galera aí que ajuda nessa missão.
1: Eu não vou nem comentar.
0: Sabe o que eu acho engraçado? Tem gente que ajuda a gente em todos os sentidos, mas aí você oferece um biscoitinho amanteigado com goiabada dentro, a pessoa não gosta.
1: Não gosta, né?
0: Como
1: nunca
0: é que
1: vi isso,
0: pode cara? Isso,
1: nunca
0: cara? Vi isso. Como que pode?
2: De verdade. Como diria meu pai, só não come o que não passa pela boca.
0: Exatamente. Aí depois, não, um biscoitinho amanteigado com um negócio, não gosto.
2: Ai, eu gosto.
0: Ah, e aí, qual o problema? Eu vou comer. E aí, dá licença? Ué, eu, hein? Com todo o respeito.
2: Vamos
0: ao que interessa.
1: Vamos
0: falar de coisa séria.
1: É o seguinte, você já ouviu falar, Fabiano, no Handan Bin Mohammed?
0: Repete isso, que eu duvido.
1: Handan Bin Mohammed.
0: Ouvi que ele treinou isso à noite
2: toda. A Gabriela ficou nervosa.
1: Claro.
0: O que que é? Deu processo? Repete, Maca, como
2: Handan,
0: é que é o nome?
1: Handan Bin Mohammed.
0: Você treinou a noite toda, você claro tá de parabéns. Você tá de parabéns, meu querido.
1: Você já ouviu falar nele?
0: Não.
1: Não, então.
0: Não. Qual é
1: a parada? Príncipe herdeiro de Dubai.
0: Porra, como não,
1: é,
0: gente?
1: Exatamente. É ele isso? Também é conhecido como Faza.
0: Ah, mais fácil.
1: Mais fácil, né? Pois é.
2: Podia ter falado antes, Faza.
1: Não, mas eu treinei o nome dele antes, né, Vitor? Eu não ia deixar essa oportunidade passar,
2: óbvio. Pra mostrar todo o seu conhecimento, sua destreza.
1: Vai. Enfim, sabe que foi feita uma pesquisa nos Estados Unidos e se descobriu que ele é o responsável pela maior quantidade de fakes em sites de relacionamento.
0: Mentira.
1: O que quer dizer isso? Muita gente se passa por ele.
0: Meu Deus.
1: Em aplicativos de relacionamento. Olha que
0: é
1: coisa
0: mesmo?
1: Maravilhosa. É. Pois é. É, de acordo com essa pesquisa de um jornal norte-americano, o nome dele é muito usado em todo o mundo. Não é só em um lugar, não. É em todo o mundo. Com perfis, simulando ser o príncipe. Então aí, eu quero deixar um recado pra você aí que tá do outro lado. Que às vezes tá ali no Tinder, tá no Bumble, enfim, nesses aplicativos aí de relacionamento. Se por acaso apareceu o príncipe de Dubai...
0: Desconfia.
1: Desconfia.
2: Óbvio, né?
1: Pelo amor de Deus, gente.
0: É muito simples e objetivo. A pergunta é simples, ó. A matemática vai fechar da seguinte forma. Por que que o príncipe de Dubai estaria no Tinder?
1: É. Assim, é simples a conta, né? Não é tão difícil a matemática. Temáticas.
2: E num perímetro próximo a você.
0: Exatamente. Por que você teria acesso ao príncipe de Dubai?
1: Não, então, a pesquisa diz que tem muita gente que conta história. Por exemplo, lá, sei lá, algo. Perfil, criaram um perfil, sei lá, na Espanha. O cara fala que, ah, não, tô viajando aqui, pá, tô gastando um dinheiro.
0: Como diz um amigo meu, o negócio é fazer um volume, irmão.
1: Eu vou te falar uma parada.
0: O negócio é fazer um volume.
1: É no mundo inteiro, Fabiano.
0: É, né?
1: Todo mundo se passa pelo príncipe herdeiro de Dubai. Olha que coisa maravilhosa.
0: Eu vou te falar uma coisa. Eu tenho amigos que eles tiram onda com o carro dos amigos. Entendeu?
1: Também, tem isso.
0: O carro do amigo tá parado, o carro do amigo tá parado e pede pra tirar uma foto, entendeu? Agora, o príncipe aí, pra mim...
2: Vou te falar que tem uma pessoa aí com um nome diferente, que às vezes aparece, às vezes some, de repente tá se passando por ele.
1: Pode ser. Tá jogando na Bélgica a Copa, né?
2: É.

0: olha só, já vou começar a campanha de uma vez, vocês me autorizam? Vocês me autorizam? Sexta-feira, senhoras e senhores, é dia da pizza.
1: Opa!
0: Sexta-feira é dia da... Hoje é dia do pão, né? Eu já fiquei sabendo que tá vindo um carregamento aí pra gente.
1: Tá vindo.
0: E na sexta-feira é dia da pizza. Nós aqui que não estamos de bobeira, gostaríamos de receber pizzas, não é verdade?
1: Com toda certeza.
0: Eu acho que é interessante, porque pizza é uma coisa que a gente gosta.
1: Parceria tamo aí, né?
0: Exatamente. E sexta-feira é um dia diferente, é um dia fundamental. Eu acho que... Qual a pizza que você gostaria?
1: 97.9988. Quem quiser mandar pra gente aí é só chamar no zap. A Gabi já avisou.
0: Muito bem. E qual que é a pizza que você gostaria?
1: Sabor?
0: Sabor.
1: Cara, isso aí vai ser o tema de sexta.
2: Olha! Toma-lhe!
0: Olha!
2: Macaxeiro é vapo!
0: Olha aí! Coisa linda! É o tema de sexta-feira. Muito bem.
1: Errei?
0: Claro que não. Só um minutinho. Errei? Jamais. Você.
2: Macaxeira
0: você é cirúrgico.
2: Tá fazendo um suspense danado pra falar que é a Lite. Aí não tem condição. É indefensável.
0: Olha só, eu vou dizer que uma banoffzinha me pega bonitinho, tá? Putz.
2: Uma banoff.
0: Pizza de banoff.
2: Você come pizza de calabresa, ele come de banoff.
0: Banana nevada me pega de banoff.
2: Ah, eu vou te falar, cara.
0: Banana nevada me pega.
2: Chocolate belga também.
0: Chocolate... Ih, de novo.
2: É?
0: Chocolate de vocês.
2: Mais o quê? Putz.
0: Cara, eu gosto
2: não,
0: de...
2: Não, Fabiano tá prometendo
1: Fabiano
2: não
1: vai pedir
2: nada.
1: Um pistache, cara.
2: É, vai,
0: pizza de pistache.
2: É. Aí ele vai pedir de dele, grana vai... padano, queijo.
1: Não, presunto de parma. É o Fabiano.
2: Ó, tomate cereja, presunto de parma, lascas de grana padano.
0: Perfeito, perfeito. Muito obrigado. Então, sabe o que é o convívio, né? O convívio é isso. Você me entende. Você me entende também, Vicky. Todo mundo me entende, é isso.
2: Ah, e ele vai botar um azeite trufado.
0: Exatamente.
1: A Gabi tá assim pra mim, ó. Não, eu gosto daquela que vem uma linguiça assim. Pô, que linguiça, cara.
0: De quem, cara?
1: Não entendi.
0: Até ontem era o palmito. Até ontem era o palmito.
1: É, não entendi, cara.
0: Vamos ao que interessa. 97.9988. A gente tá querendo saber aqui de um detalhe muito importante. Muito importante. Ó, o Chiquinho Scarpa voltou a chamar atenção nas redes sociais porque falou que o destino da fortuna dele, entendeu? Ele não vai deixar pra ninguém. Aí a senhora dele ficou meio chateada, aquela coisa toda. Com base nessa informação, a gente quer saber, se você tem uma fortuna hoje, seja lá o tamanho que ela é, pra quem você deixaria tudo? Pra quem você deixaria a sua fortuna? 97.9988, pode ficar à vontade. Olha aí, presta atenção. Perto play. Note 2, tudo bonitinho aqui, ó. Tudo certinho. Pra quem você deixaria a fortuna, Maca? Eu deixaria pra gata Pipoca.
1: Pipoca?
0: Exatamente.
1: Ah, eu acho justo.
0: Exatamente. Acho e pra justo. Julinha, meu amor. Exatamente. São as únicas duas pessoas que eu deixaria a minha fortuna. Você...
2: Tu não sabia? Eu nunca te falei meu nome todo?
0: Vitória Rosa Cruz?
2: Não, cara, ele não falou que deixaria pra ninguém? Meu nome é Vitória, ninguém Rosa Cruz.
0: Ah, entendi. Tá bom. Eu acho que seria muito bem aproveitar. Você já pode começar a mudar, então, um nome rápido.
2: Você tá
0: entendeu?
2: Vendo?
0: Pra deixar tudo pra menina, hein? E você, deixaria pra quem?
1: Difícil, viu, Fabiano? Eu vou te falar uma parada.
2: Macaxeiro vai ser pros filhos que ele ainda vai ter.
1: É, pode ser. Pode ser. Agora, se eu ganhasse uma fortuna, eu gastaria com os meus.
0: É?
1: É. Agora, deixar pra alguém tem que pensar.
2: Eu deixaria pra minha filha, gente. É óbvio.
0: É lógico.
2: Isso aí é sem pensar duas vezes.
1: Vocês, obviamente, né? Eu teria que pensar pra quem.
0: É. Mas isso aí você pode começar a fazer também. Não tem problema nenhum, não.
2: Agora, eu também, eu vou te falar. Eu faria umas coisinhas legais também. Eu acho que tem lugares que podemos doar. Tem lugares que podemos contribuir. Então dá pra fazer um pouquinho de cada coisa, porque é uma fortuna. Não estamos falando de R$10. Estamos falando de uma fortuna.
0: Você tem um ponto.

0: direto para o Centro de Operações da Prefeitura, saber do nosso querido Leozinho Vieira. Meu faixa, como é que anda o trânsito no Rio de Janeiro? Melhorou alguma coisa? Pra quem, né? Acho que não, né?
1: Melhorou só um pouquinho pra quem tá na ligação ali entre a Zona Norte e a Zona Sul, mas muito pouquinho, assim, tipo, é que, como dizem as pesquisas eleitorais, aquele 1% para mais ou para menos.
0: Sim.
1: É mais ou menos nesse esquema. Olha só, a gente falou mais cedo ali de interdição no túnel Rebouças.
0: Sim.
1: Por conta de um ônibus que pegou fogo ali na saída da segunda galeria, na chegada do viaduto Saint-Lé. O trecho do túnel já foi liberado, essa foi a melhora, mas ainda há congestionamento para quem está circulando entre a Zona Norte e a Zona Sul. A gente observa ali problemas nas duas galerias do túnel Rebouças e também no trecho ali do elevado da Paulo de Fronteira. Tem muita gente que fica curiosa, né? Porque o ônibus que pegou fogo, ele ainda está parado ali no trecho próximo à saída da segunda galeria, e a galera reduz a velocidade para ver ali o que aconteceu, e o trânsito vai ficando impactado, porque não tem bloqueio ali na chegada a Epitácio Pessoa, Rua Jardim Botânico e também o acesso para Borges de Medeiros. Para quem está saindo do centro e da Zona Sul, quer ganhar um tempinho, 31 de março, Torre Santa Bárbara, tem melhor panorama no momento. Para quem está circulando por essa região, dá para ganhar um tempinho. Para quem está circulando também pelo trecho do Aterro do Flamengo, observa o bom panorama também desde o aeroporto Santos Dumont até a chegada ao trecho da Enseada de Botafogo. Estou de olho também na saída da Zona Norte em direção ao centro, trânsito já pesado para quem circula pela Avenida Brasil, dificuldades a partir do trecho ali de Irajá até a chegada ao Caju. Para quem está optando pela linha vermelha, o panorama também é de dificuldades. Para você que está saindo da Zona Norte, principalmente da região da Penha, dê preferência ali pela Ibiapina, Rua Uranos e a chegada a Leopoldo Bulhões, são opções para ganhar um tempinho. No trecho Bom Sucesso, o trânsito está embolado e aí quem está optando pela Democráticos vai perder um pouquinho de tempo nessa manhã. 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Cumpre com um revendedor, já eu tô de volta com outro panorama do trânsito. Tá falado, meu querido?
0: Tá falado, meu querido?
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0: Márcio Canella, ex-prefeito de Belford Roxo e pré-candidato ao Senado pelo União Brasil, foi preso em flagrante na tarde desta terça-feira por porte ilegal de arma de calibre restrito. Segundo a PF, agentes encontraram um fuzil no carro do Canella. Estava num condomínio de luxo na Barra da Tijuca, zona sudoeste do Rio de Janeiro.
1: Outras armas, munições e relógios de luxo foram apreendidos na residência. O ex-prefeito é apontado como braço político de um grupo suspeito de usar uma rede de postos de combustíveis na região metropolitana para lavar dinheiro.
2: Olha, de acordo com as investigações, há participação de agentes públicos no esquema que já movimentou quase 8 bilhões de reais. Anota aí, hein, Fabiano. 8 Eita. Bilhões Nossa. De reais. Também foi alvo da ação o ex-secretário de Polícia Civil, o delegado Marcos Amin. Ele também é ex-chefe de segurança na Alerj.
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4: Lionel Messi voltou a escrever mais um capítulo histórico com a camisa da Argentina. O capitão marcou na vitória por 3-2 sobre o Egito e chegou ao 8º gol em 5 partidas nesta edição do Mundial, balançando as redes em todos os jogos disputados pela seleção argentina. Com isso, igualou um recorde que durava impressionantes 96 anos. Apenas o argentino Guillermo Stabile, artilheiro da Copa de 1930, havia marcado em todos os jogos de sua equipe em uma mesma edição do torneio. Messi ainda ampliou sua coleção de marcas históricas e segue como um dos principais candidatos à artilharia da competição, além de comandar a Argentina mais uma vez rumo às quartas de final. Pelo lado egípcio, a eliminação veio acompanhada de muita revolta com a arbitragem. O técnico Hossam Hassan criticou duramente o juiz após a partida, afirmando que sua equipe foi prejudicada por um gol anulado e por um pênalti não anotado no lance que originou o contra-ataque da virada argentina. Irritado, o treinador chegou a receber cartão amarelo por excesso de reclamação e disparou que talvez o árbitro tenha algo a esconder. Apesar da derrota, o Egito deixa a Copa com a sensação de que esteve muito perto de eliminar a atual campeã do mundo. De São Paulo, Bruno Faria.
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0: Senhoras e senhores, gostaria de deixar claro que uma situação que final de semana... Vicky, olha só, tu não sabe o que vai acontecer no final de semana.
1: Me conta.
0: Final de semana vai acontecer um negócio de corrida. Negócio de corrida e o nosso atleta. Nosso atleta vai estar presente nessa corrida. Léo O Macaxeiro, conhece?
1: Uau!
0: Exatamente, vai estar lá lindo e belo com aquele figurino.
1: Essa corrida, eu vou te dizer, o ticket tá altíssimo.
0: Aquele figurino... lindo, belo, cheiroso e pomposo, senhoras e senhores.
2: Botafogo Run, né?
0: Exatamente.
2: A partir das 7 horas da manhã do próximo domingo, 7 quilômetros, beleza? Uhum. Pra quem vai fazer a caminhada, começa às 7h30, são 4 quilômetros.
0: Olha aí, que bonitinho.
2: Só trazendo uma informação importante pra corrida de domingo. Ruas fechadas no entorno do estádio Nilton Santos. Rua Doutor Padilha, Rua das Oficinas e Rua José dos Reis. Entre 7 da manhã e 9 da manhã, essas ruas estarão fechadas. Outro informativo importante, estacionamento. Já está à venda, estacionamento do estádio Nilton Santos, beleza? Você vai lá no site da Botafogo Run, compra direitinho lá o seu bilhete e você vai ter disponível o estacionamento do estádio Nilton Santos. Beleza, maravilha. Fabiano? Lembrando que essa corrida é organizada pela CPR, que é parceira aqui da Rádio Globo.
0: Maravilha. Você está se preparando bem, né?
2: Tô.
0: Você mudou a sua alimentação? Já
2: mudei.
0: Consigo perceber,
2: mudei.
0: Já consigo perceber que você está diferente, né, não, Vicky?
2: Estou quase pronto para domingo,
0: você
2: beleza?
0: Você está com a cabeça menor. Entendeu?
2: Aí é um detalhe, né?
0: Exato. Eu acho que você perdeu o percentual de gordura, você está pronto.
2: As pessoas precisam entender o seguinte. Eu só diminuí a barba, entendeu?
0: Ah, entendi.
2: Entendeu? É só isso.
0: O problema era o lendo.
2: Exatamente.
0: Entendi. Exatamente, meu querido. Você está lindo, belo, formoso, cheiroso e pomposo. Eu quero... Que hora que você vai chegar lá na corrida? Que hora que você vai chegar?
2: Ah, rapaz.
0: Mais 5h30?
2: Mais 6h30. É.
0: 6h30, né?
2: Exatamente.
0: 6h30.
2: Um pouquinho antes, de repente, pá.
0: É, né? Tá tudo
2: aí depois
0: bem.
2: Da corrida, vou lá no stand da Rádio Globo.
1: Isso. Mas vem cá, aí eu vou correr a Botafogo Run. Se eu quiser tirar uma foto com você, eu posso?
2: Ah, então, depois da corrida estarei lá com o pessoal da rádio.
1: Mas durante a corrida, durante, se eu passar com você...
2: Ah. É só me gritar.
0: É isso?
2: O Macão!
0: Aí você vai...
2: Macão!
0: Vou te falar, hein?
1: Vou falar nada não, hein? Quero só uma foto, vou falar
0: entendi,
1: nada não, hein?
0: Entendi, entendi. Então eu posso interromper a sua corrida
2: pode,
0: pra tirar uma foto com você?
2: Fica à vontade, fica à vontade. É só me gritar, só me gritar.
0: Pra quem você deixaria sua fortuna? Se você ganha um dinheiro hoje, você não tem nada pra fazer. Você já gastou todo o dinheiro, já fez tudo o que você queria. Qual é a parada? Pra quem você deixaria essa fortuna? 97.9988. Bota aí o áudio, por gentileza.
3: Globo.
0: Olha
3: Flávio,
0: ele!
3: Costa Barros.
1: Serviço de porteiro Ipanema.
3: Serviço de porteiro aqui.
2: Boa!
3: Então, um tema complicado, né? Dinheiro é um tema complicado, mas não tinha como ser diferente, não. Por acaso ganhasse uma bolada braba dessas aí, deixaria com certeza pra minha esposa, pros meus filhos, pra minha mãe, e procuraria uma instituição que cuida de câncer.
0: Legal.
3: Deixaria também um dinheiro pra uma instituição que cuida desse tipo de doença aí. Ou doença do cão, né?
0: É isso.
3: Muito sofrimento. Mas seria isso. Meus filhos, minha esposa, minha mãe e uma instituição pra tratamento de câncer.
0: Maravilha, querido.
2: Boa, Flávio. Todos.
0: Coisa linda.
1: Gostei, arrasou, irmão. Flávio.
0: Arrasou, meu querido.
2: Gostei.
4: Bom dia, Vic, bom dia, Tetel. Papai.
0: Olha ele aí.
4: Tetel de volta aí.
0: Você tá
4: Tetel.
0: Bom?
4: Pesquisa é boa, hein?
0: É.
4: Olha, se tivesse uma fortuna, se eu ficasse rico, eu ia deixar pros meus netos, meus filhos, meu cachorro pitbull que eu tenho aqui na minha casa.
1: Opa.
4: Entendeu? Todo mundo ia ficar bem, entendeu? Eu não ia negar pra ninguém, porque dinheiro a gente não leva.
0: É isso.
4: Então eu ia deixar pra todo mundo aqui da minha família.
0: Entendeu? É isso. Maravilha.
4: Amigo não. Amigo, eu só tenho amigo de onça.
1: Opa!
0: Fica bom tranquilo, tô com dinheiro, todo mundo te acha.
4: Aí. Fica com Deus.
0: Valeu, querido Tetel, gente boa.
5: Bom dia, Rádio Globo.
0: Bom dia.
5: Lércano.
0: E aí?
5: De Relengo. Doaria uma pequena parte da minha fortuna
0: pra quem?
5: Aqueles parentes que nunca te ajudaram em nada, nunca te apoiaram.
0: Ah.
5: Em coisa nenhuma.
0: Entendi.
5: E o resto do bolão pra asilos e orfanatos, né? Pra ajudar os nossos velhinhos e nossas criancinhas.
0: Coisa linda, querido.
5: Beijo no coração de vocês.
0: Tamo junto, irmão.
6: Bom dia, pessoal da rádio. Quem fala é o Paulo Rogério.
0: E aí,
6: você
0: tá bom?
6: Se tivesse essa suposta herança aí pra deixar pra alguém, eu deixaria com toda certeza do mundo pra minha esposa e pros meus dois filhos.
0: Olha aí.
6: Minha esposa, que já me atura já há 35 anos, seria tipo uma retribuição por tudo que ela fez por mim. E meus filhos, pelo carinho que eles têm, pela capacidade deles, são estudiosos, trabalham, correm
0: orgulho,
6: atrás.
0: Né?
1: Que beleza.
0: Orgulho.
6: Esse motivo eu deixaria tudo pra eles.
7: Bom dia, pessoal da rádio.
0: E aí?
7: Globo. Eu sou Paulo de Mesquita. Eu deixaria para minhas filhas. São duas meninas muito boas, muito bacanas. Entendeu? Sem dúvida de nenhuma, deixaria para elas. Tá bom?
0: Tá bom, querido.
7: Um abraço pra todos vocês.
0: Obrigado, querido. Obrigado.
1: Valeu.
0: Eu queria ratificar aqui, eu deixaria parte da herança também pra Gabi. Eu deixaria pra Gabi, porque ela tá precisando de dinheiro, tadinha. Ela tá precisando de dinheiro, tá tendo que recorrer.
2: A irmã, né, cara? A irmã fazendo pix de 20 centavos pra ela.
0: Que isso, cara? Caraca, eu achei isso um abuso, cara. Se é sua irmã mesmo, tem certeza? Olha lá, hein? Sim, que é.

0: Vem Simpatia pra gente fechar aqui mais uma horinha de músicas no som da Rádio Globo. Agora 8 horas e 1 minuto. A gente tá no ar da Rádio Globo até as 10 da manhã. A sua participação ativa lá nas nossas redes sociais, obviamente. E também no 97.99988 pra gente trocar aquela ideiazinha, bater um papinho, coisa e tal, blá blá blá. Agora, a gente tem prêmio pro ouvinte. Além do áudio mais criativo, o que nós temos, cara Vic?
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0: Maravilha, o resultado vem já já. Partiu! Vamos lá no Centro de Operações da Prefeitura saber do Léo Vieira como anda o trânsito no Rio de Janeiro, porque ele sim é o olho que tudo vê, ele sabe tudo. Fala comigo, meu querido!
2: Falo sim, meu querido, tô de olho na movimentação do trânsito para quem tá circulando pelo trecho da Zona Norte da cidade, quem tá circulando na saída da Zona Norte em direção ao centro pelo trecho da Pastor Martins Luther King Jr. Vai perder tempo entre Irajá e a chegada ao trecho de Inhaúma. O trânsito em Irajá ali na altura da estação do metrô de Irajá tem a chegada ao cemitério de Inhaúma, trânsito de intenso alento. Para quem tá no sentido pavor, no panorama é um pouco melhor. Para você que pensa em acessar a linha amarela, dê preferência pela Dom Helder Câmara. O trânsito por lá é melhor. É mais intenso entre a Piedade e a chegada à Abolição? É, mas um motorista consegue ganhar um tempinho ali no trecho de Pilares e no acesso à linha amarela. Para quem está se deslocando em direção ao centro, observa dificuldades ali na chegada de Mar Bebiano e entre o trecho de Maria da Graça e o viaduto de Benfica ali, também um entroncamento com a Avenida dos Democráticos. Para quem está saindo da Zona Norte, direção centro, pelo trecho do Engenho Novo, tem dificuldades entre a General Delegarde e Marechal Rondon até a altura de São Francisco Xavier. O trânsito é pesado. Quem está optando pela Ananeri vai fazer uma boa escolha. No trecho do Maracanã tem problemas na Avenida Repelé entre a UERJ e a chegada para a Bandeira. Quem está circulando pela Visconde de Niterói e Bartolomeu Guzmão, trânsito de intenso alento por lá também. Quem está optando pela Conde Bonfim e a Doc Lobo vai perder tempo na Doc Lobo, principalmente ali no trecho do cruzamento com a Rua do Matoso e também o cruzamento com a Avenida Paulo de Fronten, até a chegada ao Largo do Estácio. Também trânsito pesado nessa manhã para quem circula por lá. 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Já já eu tô de volta com outro panorama do trânsito. Tá falado, meu querido.
0: Valeu, meu querido. Daqui a pouquinho estamos de volta. Segure seu pagode.
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0: Triplex na programação da Rádio Globo, aqui no Noir. 8h16 do Rio, a gente tá perguntando, cara, se você ganha uma bolada hoje, de repente você tem uma herança, ou ganha um dinheiro, aquela coisa toda e tal, tem um patrimôniozinho considerável a ponto de comprar um triplex, você vai deixar isso pra alguém, não? Isso que a gente quer saber. Pra quem você deixaria sua herança, pra quem você deixaria sua fortuna, pra quem você deixaria tudo que você construiu, conquistou, enfim, essas paradinhas aí mais pra frente. 97.9988.
1: Bom dia, bom dia, Globo. Bom dia.
0: A gente tá aqui nessa resenha. Calma aí, cara.
1: Tá bom dia, bom dia, Globo. Bom dia.
0: Bom dia.
1: Bom dia a todos. Francisco Júnior Chapadão.
0: Qual é?
1: Eu deixaria pra minha esposa, pro meu filho, pros meus netos, entendeu? Um pedacinho pra cada um.
0: É,
1: deixar,
0: né,
1: todo mundo feliz. Isso é importante.
0: Amém.
1: Abraço no coração.
0: Valeu, querido. Tamo junto.
2: Fala, meus queridos. Uma quarta-feira abençoada. Vamos que vamos.
3: Amém.
2: Quem tá falando aqui é Rodrigo, de Nova Iguaçu. Vamos dar um abração pra vocês aí, que eu acompanho sempre.
0: E aí, Rodrigão?
2: Cara, se eu tivesse uma fortuna, deixaria pros meus, né? Filhos, netos, enfim. Acho que é o que todo mundo faria.
0: Mais ou menos.
2: Até porque a nossa correria diária é pra construir algo pros nossos, né? Nossa família, que a gente ama. Acho que é isso. Não tem muito o que fazer, não. Nada diferente disso,
0: não. Mais
2: não.
0: Ou menos. O amigo,
2: ajudar
0: o amigo aqui falou que não. O amigo aqui falou que não.
2: E é isso. Fazer o que Jesus faria.
0: É isso.
2: Acho que é essa a meta. Um abração pra vocês aí, meus queridos.
0: Oi, querido. Ótimo dia pra você.
4: Bom dia, galera da Rádio Globo.
3: E aí?
4: Bom dia, Baca. Bom dia, Fabiano.
0: E aí? Bom dia. Você tá bom?
3: Então, tudo bem?
4: Se eu ganhasse uma bolada aí desses e não quisesse mais e deixasse pra alguém, seria pra minhas duas filhas, Vitória e Luísa, que eu amo demais.
0: Ó.
4: E pra minha atual mulher.
0: Ó.
4: Deixaria pra elas duas.
0: Boa.
4: Elas três, no caso.
0: Boa, querido.
4: E é isso. Mas eu ia gastar primeiro, bastante.
0: Tem que aproveitar. Temos um ponto.
4: Depois eles poderiam gastar do jeito que eles quiserem.
0: Temos um ponto.
5: Bom dia, menina Vicky. Bom dia,
3: oiê,
5: menino. Aqui é Rosélia de Belfor Roxo. Se
0: aí?
5: Eu tivesse uma fortuna, eu deixaria minha fortuna. Dividiria entre meus dois filhos e meus netos. E deixaria para os meus pets também. A minha gatinha, Belinha, e o meu cachorro Marlon. E o resto eu mandaria por uma instituição de animais. De pets, eles são muito sofridos pra cuidar deles.
0: É isso.
5: Bom dia.
0: Sabe o que eu tava pensando aqui, Maca e menina Vicky? As coisas acontecem da seguinte forma. Tava todo mundo perguntando aqui. Eu recebi algumas mensagens aqui, tipo assim: ah, você não deixaria pra sua família, aquela coisa toda? Não, olha só. A família a gente vai gastar, né?
3: Investir nas experiências.
0: Isso. Familiar, familiares, aquela coisa toda. A gente, nesse momento, a gente gasta. Aí, pra deixar, aí é outro departamento. Você concorda, Macaxeiro?
6: Plenamente, você tem toda a razão, toda.
0: Faria a mesma coisa, Vicky?
3: Com certeza. Amigo, a única bagagem que a gente leva cheia quando vai embora é do que a gente viveu.
0: Exatamente. Vivemos pouco, não?
3: Olha, eu diria pra você que eu vivo bem intensamente.
0: Você vive também, Maca?
6: Com toda certeza.
0: Amém, queridos.

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1: Macaxeiro, meu querido, eu achei que a Argentina ia de ralo ontem, tá?
2: Todos nós achamos, né?
1: Eu achei que o Egito ia fazer história, tá? Eu achei.
2: Quase fez.
1: Na minha opinião, fez.
2: É.
1: É, porque o Egito dá trabalho pra Argentina.
2: Pois é, né?
1: É. Com Messi perdendo pênalti?
2: Pois é. Fabiano, eu vou dividir esse comentário em três.
1: Tá.
2: Um pra cada gol da Argentina, pode ser?
1: Positivo.
2: Primeiro, indiscutível a qualidade e o poder de decisão do Messi.
1: Certo.
2: Perdeu o pênalti, mas quando o jogo tava mais difícil, foi ele que empatou o jogo, beleza?
1: Certo.
2: Ou seja, ele errou, mas assumiu a responsabilidade depois e resolveu o problema.
1: Certo.
2: Isso é um ponto. Segundo ponto, o que tem de vontade os jogadores da Argentina é uma coisa impressionante.
1: Certo.
2: Jogo difícil, Egito abriu 2-0, a Argentina virou muito pela vontade dos jogadores. Correram do início ao fim.
1: Perfeito.
2: Tentaram do início ao fim.
1: Perfeito.
2: Falei duas coisas. A terceira, certo, que é muito importante. A Argentina segue sendo beneficiada pela arbitragem.
1: Certíssimo.
2: Indiscutivelmente, amigo. O gol anulado do Egito
1: tá
2: não existe.
1: Exato.
2: Não existe. Ah, mas Léo, a câmera 67 tem um frame que o jogador do Egito encosta no jogador da Argentina.
1: Uhum.
2: Beleza, então. Messi era pra ter sido expulso no primeiro jogo.
1: Com
2: porque
1: certeza.
2: As câmeras mostraram um pisão.
1: Exato.
2: Só que quem já jogou bola sabe que faz parte do jogo. Uhum. Esbarrar é do jogo.
1: Uhum.
2: E anular um gol por isso não existe.
1: Certo.
2: Independente de qualquer coisa, me chama a atenção a postura da FIFA com relação à Argentina.
1: Uhum.
2: Nos últimos 13 jogos de Copa do Mundo da Argentina...
1: Quantos?
2: 8 pênaltis. Nos últimos 13 jogos, 8 pênaltis. Isso diz muita coisa sobre o que a FIFA tá fazendo, né?
1: Com certeza.
2: Tem uma seleção que é preferida da FIFA e ela tá sendo empurrada na Copa do Mundo pra passar de fase, beleza?
1: Macaxeiro, você foi cirúrgico, querido. Uma coisa é uma coisa, outra coisa é outra coisa.
2: Sim.
1: Não está discutindo aqui, não estamos discutindo aqui a vontade do Messi, não estamos discutindo a vontade da Argentina, mas tem algo de estranho no reino da Dinamarca,
2: sem dúvida. O adversário da Argentina agora será a Suíça, que passou pela Colômbia ontem também.
1: Uhum.
2: No tempo normal, 0-0 nos pênaltis deu a Suíça.
1: Uhum.
2: É um adversário um pouco mais chato, né? A Suíça é defensivamente é mais forte do que o Egito, por exemplo, do que foi Cabo Verde também. A Argentina é favorita, né? Tem mais história, tem mais qualidade, só que a Argentina também não apresentou um grande futebol até aqui. Sobrevive muito pela vontade, pela garra dos jogadores e, claro, pela qualidade do Messi, que é indiscutível, e também pela forcinha, né, da FIFA.
1: Que a rapaziada tá dando.
2: Só pra gente ter uma ideia, hoje não tem jogo de Copa do Mundo, né? Amanhã tem França e Marrocos. A gente pode apontar a França como o principal adversário da Argentina?
1: Talvez.
2: Pode. Acho que a França tá jogando o futebol mais bonito dessa Copa do Mundo.
1: Uhum.
2: A arbitragem do jogo, os 5 árbitros de França e Marrocos são argentinos. Os 5. Isso não acontece em Copa do Mundo. Normalmente o árbitro é de um país,
1: uhum,
2: o assistente é de outro, o VAR é de outro.
1: Certo.
2: Os 5 são da Argentina. Então o senhor Infantino, que é o presidente da FIFA, acho que ele montou um parque da Disney e escolheu o Mickey, que é o Messi. Ele quer que o Messi seja campeão, né?
1: Ô, Vitória, me ajuda aqui, porque o menino Macaxeiro hoje ele tá... Ô, rapaz, tá
2: tô, né, online hoje.
1: Ele tá online, tá roteando, hein? Menina?
3: Olha, eu poderia ouvir o Macaxeiro falar por horas.
1: É?
3: É.
1: Eu também acho.
3: E não só por tamanha beleza que sempre falamos aqui,
1: né?
3: Entendeu? Mas por tamanha inteligência e, de novo, consistência naquilo que fala.
1: É cadenciado, né?
3: Entendeu?
1: É.
3: Tem argumento.
1: Conhecimento.
3: Perfeitamente. Informações corretas. E uma interpretação que merece destaque.
1: É isso.
2: Muito obrigado, Vicky.
1: Você,
2: muito
1: sabe
2: obrigado,
1: qual vai ser, você sabe qual vai ser o futuro disso, né?
3: Ah, isso aí a gente tá cansado de saber.
2: Ainda
3: o que
2: bem.
3: Resta saber se na hora da lista lá de quem ele vai deixar a fortuna, a gente vai estar, né?
1: Olha, é você tá. Sabe qual é o futuro dele, né?
4: Ainda bem que eu não sou de ligar.
1: É.
2: Fechamos?
1: Não queria.
2: Então,
1: eu,
2: tá
1: por
2: bom.
1: Mim, ainda falava aqui mais uns 2 minutos, mas vamos ser chamados a atenção.

0: Não ligue, hein?
1: Diretamente do Centro de Operações da Prefeitura, o Olho que Tudo Vê, passando informações do trânsito pra gente, que isso é muito importante, principalmente nesse horário, né? Aquele horáriozinho do vucu-vucu, do furducinho, o bagulho ficando doido, mais do que já era. Meu querido Léo Vieira, o que você tá vendo aí que você pode passar pra gente? Conta aí.
2: Conto sim, Fafá. Olha, o vucu-vucu do trânsito tá daquele jeito. Inclusive, para você, ouvinte da Rádio Globo, tá circulando pela Zona Norte, região de Vila Isabel, olha, muita atenção, tá? Tem sinais de trânsito apagados em vários pontos do bairro. Para quem tá circulando ali pela Boulevard 28 de Setembro, por exemplo, tem sinal apagado ali no cruzamento com a Gonzaga Bastos, no trecho ali do cruzamento com a Felipe Camarão e também com a São Francisco Xavier e radialista Valdir Amaral. Trânsito, inclusive, ali para quem está passando pela UERJ, seguindo em direção ao Largo da Segunda-feira, com acesso à Avenida Maracanã e o trecho do Colégio Militar, trânsito de intenso alento por lá, tá? Para quem está circulando pelo trecho da Avenida Rei Pelé, problemas entre o estádio do Maracanã e a chegada à Praça da Bandeira. Quem está optando pela Visconde de Niterói, Bartolomeu Guzmão, vai ganhar um tempinho. Para quem está pelo trecho da Francisco Bicalho, observa lentidão entre a saída do gasômetro e a chegada ao trecho da antiga estação Leopoldina, no caminho para Presidente Vargas, motorista vai encontrando problemas tanto pela pista lateral quanto pela pista central. Inclusive, para quem está pelo trecho da Vargas ali, na passagem pela Cidade Nova, trânsito complicado ali na Presidente Vargas pela pista central e também na pista lateral.

0: tá? Mas o acesso Henrique Valadares e Praça da Cruz Vermelha tá com trânsito pesado. Quem tá pela rua do Riachuelo consegue ganhar um tempinho, o trânsito vai fluindo sem grandes problemas para quem tá se deslocando em direção aos Arcos da Lapa e a chegada ao trecho da Glória. 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Já eu tô de volta com outro panorama do trânsito. Tá falado, meu querido.
1: Obrigado, meu querido.
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0: e senhores, eu trago para a nossa bancada a coisinha mais linda do mundo. Esse cuti-cuti que a gente gosta de apertar as bochechas. Essa coisinha cheirosa, gotosa de papai.
1: Meu Deus do céu!
0: Diretamente de BH para o Rio de Janeiro, essa coisinha linda de papai, Caiete Marinho, senhoras e senhores.
1: Bom dia, meus amores!
2: Bom dia!
1: Bom dia, meu Rio, pra vocês. Eu não tô boa não, hein? Tô ótima!
0: Saudade,
1: coração.
0: Como está
1: o clima no Rio? Me conte.
2: Perfeito. Sempre quente.
0: Perfeito.
1: Uai, falou que ia chover hoje, não tá chovendo não?
0: Não, tá chovendo.
2: Não, tá chuviscando, tô brincando. Não tá tão calor assim não.
1: Se viesse pra cá, gente.
0: É, então.
1: Tá seco.
0: Então aqui tá tranquilo, tá? Pra você chegar aqui, é um perfeito pra um cobertorzinho de orelha, trocar uma ideia.
1: Acho que eu fui, gente. Tô indo, hein?
2: Vem.
3: O clima no Rio de Janeiro espera por Caiete.
0: Exatamente, meu amor. Chega.
1: Marca, tô chegando.
0: Hoje ele tá mais bonito do que nunca. Ele fez a barba, entendeu?
1: Amor, o Marca, ele pode levantar. Tá, calçar o chinelão e vir pra cá que tá lindo mesmo.
0: Ele tenta.
1: Nem escovar
0: ele
1: o cabelo.
0: Tenta. Nada.
1: Do jeito que ele levanta, vem.
0: Não, tá não lindo. Desmancha, meu amor, não desmancha.
1: Vai ficar
0: não
1: meu restante.
2: Ele passa pomada.
1: Bagunçado.
0: Ele passa pomadinha. Pomadinha modeladora, meu amor. Você
2: ele
0: tá pensando.
2: Passa,
1: tá achando o quê, né?
2: Ele passa loção na barba, pomada no cabelo.
3: É, não é bem a pomada, não. É um pozinho.
0: É um pó.
2: Ele passa creme no cotovelo, Caiete.
1: A última vez eu cheguei no aeroporto. Porto, eu fiquei, gente, que cheiro bom. É. Eu fui tomar banho só no outro dia, porque o cheiro vai sair de marca. Eu quero esse cheiro, mas não te aqui.
0: A Caiete, ele passa hidratante no cotovelo.
2: No cotovelo, é isso?
0: É isso.
1: Para!
0: O nível aqui é muito alto, cara.
1: Cima.
0: É isso, cara. Tô te falando. A gente tá acostumado a andar com as perninhas russas.
2: É,
0: né?
1: Meu amor. Como dizia minha avó, perninha foveira.
2: Sensacional.
0: Ô, Caiete.
1: Amor,
0: vem cá, a gente tá falando de dinheiro, cara. Olha só, imagina que você, o menino, rapaz, você com certeza conhece, já deve ter ido na casa, inclusive, pra tomar um chá, né? Chiquinho Scarpa, tá ligado, né?
1: Nossa, eu não conheço não, gente. Alguém enterrou um carro importado na casa dele, né?
0: Um carro não, deve ter uma, enfim, um montão, entendeu? Ele é um cidadão muito rico, da alta sociedade paulista, entendeu? Ele tem predicados e disse que não vai deixar, né, herdeiros pra herança dele. A pergunta que a gente tá fazendo aqui é a seguinte: se você ganhasse uma fortuna hoje desse jeito, tipo Chiquinho Scarpa, assim, que tem dinheiro até a 15ª geração, você deixaria tudo pra quem?
1: Não, se tivesse uma fortuna, né, gente? Nossa. Que a gente vai deixar conta, mas tudo bem.
0: Ela esconde.
1: Se tivesse uma fortuna, deixaria pra Tigrão e minha mãe, gente. Só.
0: Olha.
1: O resto que lute. Mas você sabe que tem uma história curiosa de uma mulher em Miami? Isso há uns 10 anos atrás, que era milionária. E ela tava doente e tal, tinha duas cadelinhas. E ela deixou a fortuna para as cadelinhas dela.
0: Olha.
1: Mas para uma ONG e falou para os funcionários: enquanto elas viverem, cada um vai ganhar X de comissão até a vida. O povo carregava essas cadelinhas assim, na cama de ouro, para elas nem ficar doente. Porque assim, enquanto elas vivem, para não judiar, porque ela tinha uma paixão imensa por elas. Então, enquanto os funcionários cuidassem que elas vivessem, eles tinham uma renda também à parte.
0: Olha que bonitinho.
1: Aí, meu amor. É, aí todo mundo dava até comida assim. Olha lá, vê se não tem nenhum verme nesse negócio que faz eu morrer.
2: Porque serve a água antes de botar no pote de água. Nesse
1: pico. E isso viralizou na época, entendeu? Foi uma treta o negócio.
0: Os bichos tinham nutricionista, né? Tinha equipe
1: tinha
0: pra tomar
1: tudo.
0: Banho. É.
1: Porque cada mês de vida era um saláriozinho na conta dos empregados.
0: Olha,
1: entendeu?
0: Aí, que bonitinho. A sorte que, dependendo da raça do cachorro, a perspectiva dele de vida é muito grande, né?
1: Mas ela não foi esperta, porque poderiam maltratar.
0: Com certeza.
1: Poderiam jogar na rua, então dá pra uma adoção. Não, ela queria que eles ficassem lá na casa.
0: Exato.
1: E vivessem bem até os últimos dias.
0: Coisa linda. Deus abençoe. Meu amor, daqui a pouquinho vamos falar de quê? Fala aí.
1: Daqui a pouquinho, olha, tem jogador que tomou um baita prejuízo na Copa, viu, gente?
0: Gente.
1: Já vamos comentar sobre isso.
0: Que momento. Beijo.

0: ainda continuo na saga querendo saber o que seria um olhar bandoleiro. Eu gostaria de saber isso. Eu tenho que procurar saber desses caras aí. O que seria um olhar bandoleiro? Como seria um olhar bandoleiro? Mas tudo bem.
1: Eu me apaixonei.
0: Vamos ao que interessa, senhoras e senhores. Tá rolando aqui aquele esqueminha, aquela resenhazinha de todos os dias, no ar, sobre se você tivesse uma fortuna guardada, pra quem você deixaria? Ou você não deixaria pra ninguém, gastaria tudo e, enfim, o que você faria com essa fortuna? 97.9988, estamos aqui esperando a sua mensagem.
2: Bom dia, Rede Globo. Eu deixaria meus dois filhos.
0: Olha que legal. Bom dia.
2: E falava pra eles ajudar os filhos deles.
0: Ótimo.
2: E pra instituição de câncer. Porque só quem passou por essa doença sabe como o Brasil é caótico de tratamento disso.
3: Bom dia, Rádio Globo. Cleide falando na voz. Bom dia a todos os ouvintes também. Então, cara, tivesse uma herança forte, fortíssima, primeiramente ia deixar para minhas filhas, né? Sei que filha a gente fez pro mundo, né? Só que, como a gente tem que ter as nossas obrigações como pai, se colocar na nossa posição, então a gente tem que deixar a herança pros filhos e assim eles ter sabedoria para poder se organizar e ajudar quem pode ser ajudado também.
0: Perfeito.
4: Bom dia, Rádio Globo. Bom dia a todos. Meu nome é Flávio.
0: Oi, Flávio.
4: Se eu ganhasse uma herança, eu deixaria pros meus filhos. Entendeu? Deixar meus filhos bens. Entendeu? E abrir uma ONG para ajudar as crianças, entendeu? Carente. E depois viajasse por esse Brasil inteiro aí.
5: Maneiro.
0: Coisa linda.
4: Essa maravilha do nosso Brasil.
0: Coisa linda.
6: Fala, meus amigos da Rádio Globo.
0: O
6: motorista de aplicativo. Ah, cara, eu com certeza deixaria para meus filhos, entendeu? E em vida, assim, tô tentando passar para eles valorizar as conquistas, não deixar ninguém menosprezar os sonhos deles.
0: Isso.
6: Comemorar mesmo. E se um dia Papai do Céu me abençoar, que eu possa deixar uma herança dessa para eles, que eles possam valorizar as pessoas que venham a trabalhar para eles, que vão estar cuidando do dinheiro deles, que vão fazer o dinheiro deles multiplicar.
0: Coisa linda, tá vendo? Boa. Todo mundo com consciência. Eu acho bonitinho isso. Falar em consciência, a gente tem consciência aqui que a gente tem que dar um resultado de promoção, Vicky.
5: Temos!
0: Vamos lá.
5: Vamos lá.
0: 97.9988, você que foi lá e deu uma moralzinha. Foi no site ou foi no app? Qual foi?
5: Juliana Fonseca, final do telefone 13. Tá levando voucher pro Patota Bar e Restaurante, R$100, tá? 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
0: Maravilha.
5: Pro Patota Bar e Restaurante.
0: Maravilha. Tem que dar uma ligada pra Gabi, 97.9988, agilizar os bagulho e tá tudo certo. 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
0: 9:02 no Rio, a gente tá indo pro intervalo comercial. Daqui a pouquinho, tamo de volta, tem mais no ar pra acontecer e a sua participação também. Segura aí.
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0: Estamos de volta, senhoras e senhores, 9h15 no Rio de Janeiro, hora dela, nossa coisinha cuticute do papai, falar sobre coisas interessantes e edificar.
1: Edificar que é bom demais da conta.
0: Não é, meu
1: Bora
0: amor?
1: Bora que eu cheguei chegando, hoje tá babado.
0: Hoje tá sinistro, cara.
2: Simbora, tá ex-BBB pode ganhar um programa pra chamar de seu.
1: Olha. Sim, gente, Gil do Vigor tá em alta na Globo, hein, gente? Tá fazendo, né, o papo de segunda, né, substitui a Ana Maria Braga quando ele está de férias, então ele ganhou um piloto para gravar, para chamar de seu. Se o piloto for bem, se a direção gostar, o programa dele pode entrar ainda este ano na grade da TV Globo.
0: Olha.
1: Mas ele vai gravar sozinho, mas vai gravar também o mesmo piloto com a Tati Machado, que é a parceira dele também nas manhãs da Globo lá com a Ana Maria Braga. E aí vão ver qual piloto vai ser mais agradável assim, aos olhos da diretoria. Acho que o Gil merece também, a Tati muito também, os dois estão num caminho lindo lá na Globo e vamos torcer pra que dê certo, né? Diversidade na telinha. E é isso, meu amor. E vida que segue.
0: Com certeza.
2: Legal demais. Eu sou fã dos dois.
1: É. Eu também. Sou fãzona dos dois. Acho que já tá na hora deles também terem o programinha deles, né, gente? Tem espaço pra todo mundo.
0: É verdade.
1: É só olhar ali que tem. Vai que dá.
0: Vai que dá. É isso.
3: Vamos lá, Maquinho. Jogador tem prejuízo na Copa.
1: Ih. Gente, olha só. Sabiam que o Neymar gravou 8 campanhas como herói do Hexa antes da Copa do Mundo? É acreditar demais, né, gente? Pois é. As campanhas foram produzidas por diferentes marcas e tinham como foco exclusivo camisa 10, sem destacar os demais jogadores, gente, da seleção brasileira. Só em cima dele. Todo o planejamento foi interrompido após a eliminação do Brasil.
2: Eu achei legal se preocuparem com isso e não se preocuparem em se preparar, né? Achei maneiraço.
1: Não é?
0: Que isso, cara.
1: Maca, olha aí.
3: Não, mas assim, desde o princípio a gente desconfiava de que o Neymar estar na Copa era uma questão muito mais comercial do que futebolística, né?
0: Com certeza.
3: É, então, assim, não surpreende os comerciais já estarem sendo pensados se o Brasil fosse campeão com ele.
0: Exatamente.
3: Agora, faltou combinar com o restante das seleções.
4: Eu acho que eles não estavam sabendo esse detalhe.
3: Não avisaram pra ninguém, deu ruim.
4: Vou mais longe. A agência de publicidade deve estar muito chula da vida, gente, por causa do seguinte. Você pega todo aquele material, a captação
1: pois
4: de imagens,
1: é,
4: aquela coisa toda,
1: tudo.
4: Leva pra produzir. Podia ter deixado pelo menos pra pós-produção, né?
3: O Caiete, olha, antes da convocação da seleção, tava todo mundo, vai levar o Neymar, não vai levar o
1: Sim.
3: Neymar. Falaram, o Ancelotti falou o nome do Neymar. Uma hora depois tinham 3 publicidades sobre Prontinhas. O Neymar e para a Copa
1: Exatamente.
3: Do Mundo.
1: Exatamente.
3: Tudo combinado, né?
0: Não, enfim. É isso.
2: Se organizar direitinho, todo mundo ganha dinheiro e a gente fala sobre isso.
1: Pois é, mas como o Maca falou, esqueceram de falar pro resto, né?
0: Exato, só esqueceram de combinar.
2: Só esqueceram
0: mesmo.
2: De botar a gente no bololô do dinheiro.
0: Meu Deus.
1: Ai, gente. Que momento, hein? Eita, país. A gente volta já.
0: Beijo.

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2: Posso começar?
3: Por favor, né?
2: Já que você é o cantor romântico desse país.
3: Cara, fala de amor.

0: Eu tenho muito mais guardado pra você, já dizer a canção. Olha aí que momento. Olha que momento. Tchan, tchan, tchan, tchan, tchan. Caetezinha daqui já tá chegando na passarela, ó.
1: Eu já tô aqui, meu amor. Eu tô chegando na passarela de mãozinha dada. Olha quem tá aqui pra dar um bom dia pra vocês.
2: Alô, alô, Rio.
3: Rafinha, bom dia.
0: Olha o homem aí, ó. Coisa linda do papai.
3: Agora, o programa agora, meu Deus, é muito talento junto.
0: Nossa senhora, gente. Meu coração chega até a dar... tá fora de compasso.
3: Fiquei nervosa.
0: Que isso. Rafinha, quando for assim, você fala, cara, que eu não vim vestido hoje pra isso não, cara. Não,
1: surpresa.
0: É, isso. Isso aí, pelo amor de Deus.
2: Beijo pra você, Fabiano, pra Vic, todo mundo ligado.
3: Beijo, meu amigo.
0: Olha aí, que bonitinho. Já pode vir aqui fazer minhas férias, que eu vou aí fazer as suas.
2: Vamos combinar. Beijo pra vocês.
0: Beijo, amigo. Fica com Deus, cara. Tamo junto.
1: Aqui, a gente vive trocando figurinha esse menino, gente. Vem aqui, né? Me mostrar uns negocinhos. Ele vai pegando as novidades, vai me mostrando. A gente, que o dia inteiro é seu e ele. Não tem jeito.
0: Bora, vamos falar de quê, Vic?
3: Bora. Cantora se despede de novela.
0: Eita.
1: Sim, Ana Castela aí, reta final de Coração Acelerado, fez um vídeo ontem emocionada, se despedindo aí de participar dessa experiência de atriz numa novela das sete, mas já pedindo papel novo, viu, gente?
0: Eita.
1: Ela falou que tá muito feliz, que olha, pode chamá-la pra fazer outros papéis, que pode ser até figuração. Ana, bora estudar, gata. Bora se preparar pra ganhar um papel legal, de verdade. Falar assim, olha, estudei, tenho meu DRT de atriz, tô podendo, entendeu?
0: Isso.
1: É isso, tá?
0: É isso.
1: Bora estudar para as coisas acontecerem.
4: Só quero ela aqui no Noir. Pra tirar aquela foto.
0: De novo essa, frase aí. De novo
4: quero
0: essa frase.
4: Ela aqui no Noir.
0: Isso,
1: tá demais, hein, Maga?
3: Ô, Maga, é vapo!
0: É, Maga!
1: Você segura teu, pagode,
0: esperando.
1: Hein?
0: Tô esperando. Olha aí, rapaz, eu vou te falar. Mas o menina Caete, eu já fico imaginando a foto do Macaxeiro com a Ana Castela. Derruba a internet, tá? Se meter no feed da rádio, derruba.
1: Cara, é muita beleza junta, né?
0: Nossa senhora, não tem estrutura pra essas coisas não, gente. Deixa vamos ter que repostar e pedir os amigos pra repostar. Cantar. Vai lá, aproveita, Maga.
1: Com certeza ela vai repostar do Maca. Nossa, não, mas do Maca ela reporta.
4: Caete, jogador fica doente, preocupa a seleção?
1: Gente, ai, tô morrendo de dó. Olha, o time inteiro, gente, adivinha que tá com muita, muita gripe. O time da Noruega pegou gripe,
0: tá.
3: Ah, que dó. Ah, tô com pena, tô com pena.
1: Mal, e o Haaland tá nervoso.
0: Quem, quem,
1: tá
0: quem?
1: O Haaland. Para, gente! O Haaland! É
0: coisa ali, não,
1: eu tô
0: não.
1: Com uma... Para, Maca!
0: Olha, só um minuto.
1: Ai, é muita coisa que você fala de Maca quando a Castela viaja em outra coisa. Deixa... Ah, ele tá passando muito mal, tadinho. Dá um chá pra ele, gente. Ai, até amanhã.
3: Dar um chá pro Haaland. Dar um chá pro Haaland.
1: Para!
5: Tô fechado com amor.

0: Olha, vou ser sincero pra vocês. Vocês todo dia... cara, eu amo minha equipe. Caete, um beijo. Não tivemos condições, meu amor, de continuar as coisas aqui, porque a gente ficou meio desnorteado. Não é não, Maca? Não é não, Vicky?
1: Fomos surpreendidos, digamos.
0: Exatamente.
2: Eu fiquei me perguntando, sabe o quê? Qual seria o sabor do chá que se faz necessário pra dar um Haaland?
0: Olha outra.
1: Pra recuperá-lo, né? Recuperá-lo rapidamente.
2: Tá gripado.
1: Não, a gente tá muito preocupado,
2: qual
1: obviamente.
2: Qual é o chá que recupera a gripe?
1: Aí qual é o chá? Qual seria?
2: Eu não sei.
0: Qual seria? Gengibre.
2: Qual, Rebeca?
1: Gengibre.
2: Chá de quê?
1: Alho.
2: Gengibre, alho e limão.
0: Isso aí, tá
2: vendo? Alô, Haaland.
0: Aí. Já temos um chazinho pra você, meu querido.
1: Tá resolvido o teu problema.
0: Tá tudo certo, graças a Deus. Olha só, hoje a gente tem aqui uma parada pra falar. Eu acho engraçado e eu fico muito feliz quando a gente tem a retribuição dos nossos ouvintes, não é verdade? Hoje é dia do padeiro, a gente falou aqui sobre pão hoje de manhã cedinho, eu, mais menina Vicky, Maca logo chegou em seguida. Menina Gabi já trouxe aqui um negocinho pra gente também, não é verdade? Eis que de repente, do Neida, o que que acontece, Vicky? Olha aí, rapaz, chegou aqui um negócio de um carregamento, chegou um café, um negócio pra deixar a gente desnorteado,
2: né? Mais forte, né? Chegou uma belíssima companhia.
0: É, né? Fica à vontade.
2: Todo dia manda áudio pra gente, que é a Emilene.
1: Que já está com a gente todo dia.
2: Todo dia. E pra quem... O pessoal vai reconhecer essa voz. Vai, como você fala todo dia?
3: Bom dia, família Rádio Globo. Emilene de Caxias falando.
0: Tá vendo? Olha aí que bonitinho. Emilene de Caxias falando. Emilene, olha só, a gente fica muito feliz de ter a sua presença aqui. A gente fica muito feliz de ter você todos os dias aqui com a gente, tá? Principalmente quando você manda seus áudios, que é sempre importante. Porque você sabe como é que é o dia, né? Quando amanhece o dia, as primeiras coisas que a gente precisa saber. Notícias sobre o trânsito, notícias de como anda a vida lá do lado de fora, né? Porque como a gente anda muito cedo, já viu como é que são as coisas. E aí você contribui perfeitamente bem pra gente, tá? Obrigado mesmo pela sua moral.
3: É, assim, muito importante pra mim, né? A Rádio Globo faz parte da minha infância. Meu pai e minha mãe escutavam a Rádio Globo sempre.
0: É mesmo?
3: Né? Eu sei que, assim, durante um período eu tirei meio que o meu foco, né? Mas depois que eu voltei a escutar vocês assim, vocês acompanham a minha vida praticamente o dia inteiro, principalmente indo pro trabalho. Eu sou moradora de Caxias, né? Eu trabalho em Botafogo, então eu pego um trânsito de 1h40 todo dia de manhã. Né? Então são vocês aí que conseguem me acompanhar e me ajudar a enfrentar aí, até porque há muito tempo atrás eu tive vários problemas assim de ansiedade, então eu tinha dificuldade, né, de dirigir pra longe, e hoje não tenho mais.
0: Maneiro.
3: Rádio Globo falando com vocês ali, e é muito melhor saber, assim, essa sensação de vocês interagirem com a gente.
0: É isso que eu ia te perguntar agora. O que que fez você, de repente, chegar junto da gente? O que que aproximou você da gente?
3: Então, a interação, né? A primeira vez que eu mandei um áudio e que vocês me retornaram na hora, eu comecei a tremer no volante. Liguei pro meu filho e falei, tu não tem noção.
0: É, né?
3: A minha voz vai aparecer na Rádio Globo, né?
0: A proximidade fez você chegar perto da gente.
3: A proximidade.
0: Entendi. Né? Tá vendo como são
3: hoje,
0: as coisas?
3: Hoje tudo que é muito humanizado, eu acho que é muito importante. E vocês são isso aí, humano. Aí chega um nível assim de intimidade da Gabi me chamando de Emi.
0: Aí.
3: E é meu apelido.
0: Aí.
3: É meu apelido. Eu
0: aí.
3: Falei, caramba, tô íntima, né?
0: Maneiro.
3: Daqui a pouco aí já tô chamando a Vicky, vou lá, adicionei elas no adicionei todos, na verdade, né?
0: Certo.
3: No Instagram.
0: Uhum.
3: E todo bom dia que eu dou, não dá 10 minutos, a Vicky vai lá e bota bom dia.
0: Olha aí, que bonitinho. Olha aí, que bonitinho. Pô, mais bonito ainda pra gente, cara. A gente só tem a te agradecer e saber que você gosta da gente pela genuidade, né, que nós temos em relação a ouvinte, em relação a todo mundo. Porque o nosso dia a dia realmente é esse. Nós somos de verdade. Então, seja bem-vindo à família Rádio Globo, tá?
3: Obrigada,
0: fique aqui junto
3: obrigada.
0: Com a gente. Você vai tomar esse café maravilhoso que você trouxe aqui. Ô, soldado, dá uma ligada aqui no... Sem
2: aí,
0: rir.
2: Ganhamos café da manhã.
1: Aí, ó, soldado tá na casa, hein?
0: Sem rir. É isso.
2: Bolinho.
0: Vamos chegar juntinho ali agora. Obrigado, tá?
3: Nada,
0: obrigado
3: eu
0: mesmo.
3: Eu que agradeço a vocês aí por tudo.
0: Amanhã de novo, hein? Por favor.
3: De novo, novamente.
0: Centro de Operações da Prefeitura tá chamando a gente. Nesse momento, Léo Vieira, meu querido.
4: Separa um pãozinho de queijo aí pra mim, que
0: querido,
4: eu tô chegando, hein?
0: Querido, você não tem noção da quantidade que temos aqui, tá?
4: Eu não quero nem saber que já dá água na boca uma hora dentro da manhã. Olha só, tô de olho na movimentação do trânsito para você que tá circulando pela zona sudoeste da cidade, quem tá na região da Barra da Tijuca, olha, muita atenção. Tem uma faixa ocupada ali da Avenida Lúcio Costa, teve um acidente envolvendo um ônibus e um motociclista ali na altura do posto de salvamento número 7. O trânsito tá bem complicado, já a partir da reserva para quem tá seguindo em direção ao trecho ali do Jardim Oceânico, já em impactos a partir da altura do quiosque Recanto 22, o motorista vai encontrando retenções por lá. Para quem está pela Américas, o trânsito também é pesado entre a altura ali da estação Glaucio Gil do BRT e a chegada ao terminal do Recreio, entre o Campo Olímpico de Golfe e o Bosque da Barra e entre o terminal Alvorada e a chegada à altura da estação Bosque Marapendi do BRT, ali no acesso para Armando Lombardi. Quem está no Armando Lombardi, ministro Ivan Lins, trânsito fluindo bem nos dois sentidos. Atualizo também o panorama do trânsito para quem está circulando em direção à zona sul da cidade, saindo da zona norte. No Rebouças, o panorama já melhorou,

0: cinturão Santa Bárbara, com trânsito de intenso alento entre Catumbi e Laranjeiras, que está optando pelo trecho ali do Aterro do Flamengo. O panorama é mais tranquilo, motorista vai conseguir desenvolver legal nessa manhã em direção à Zona Sul. 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Galera, tô ficando por aqui para só curtir esse friozinho, botar minha pantufa, meu pijama, porque só amanhã que eu volto, só amanhã.
1: Maravilha, querido. Olha só, se puder dar uma passadinha, a gente sabe que o centro de operações é aqui do lado. Tamo aqui, rapaz, com um negocinho pra comer aqui, entendeu? Tá regado.
0: Opa,
1: hein?
0: Tô chegando, hein?
1: Tá regado. Grande abraço, até amanhã. Valeu, querido. Valeu,
2: amanhã,
1: querido.
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0: Meu trabalho tá me matando, né? Meu trabalho me matando. Meu trabalho me matando em plena quarta-feira.
1: Fala um negócio pra você. Você que tá afim de entender um pouquinho do que a gente tá vivendo nesse momento, só lá no Instagram, tá?
0: É isso.
1: Instagram, Vitória, Fabiano, Gabriela, Macaxeiro.
0: Meu trabalho tá me matando. Plena quarta-feira,
1: o
0: gente.
1: O bolo que a gente acabou de ganhar, vocês não estão entendendo.
0: Aí, não, absurdo, não estão entendendo mesmo.
1: Não estão entendendo mesmo.
2: Absurdo.
0: A cobertura tá me dando água na boca. Eu tô quase... Eu vou aproveitar que vocês vão falar aí agora. Eu vou comer aqui.
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0: Muito bem. Quem é que tá na linha? Alô?
5: Alô? Bom
0: Oi.
5: Dia.
0: Quem fala?
5: Quem tá falando é Vanessa Santos.
0: Oi, Vanessa, você tá boa?
5: Tô sim, graças a Deus.
0: Olha só, tem uma pessoa aqui morrendo de vontade de falar contigo. O nome dela é Vitória. Vitória Rosa Cruz, você conhece?
5: Com certeza.
0: Então, vou te apresentar aqui, Vitória. Olha aí.
1: E aí, Van, tudo bem, minha amiga? Como é que você tá?
5: Bom dia, estou bem. Como você tá?
1: Eu tô bem também. Eu quero saber como é que é do teu negócio aí.
5: Então, eu tenho um salão de beleza, sou especialista em cachos. Eu trabalho fazendo cabelo cacheado e crespo. E também sou educadora beauty.
1: Nossa, que bacana. E onde é que é o seu espaço?
5: Em São João de Meriti, na Vila Norma.
1: Ai, que bacana. E como é que a gente faz pra entrar em contato com você, se quiser marcar ou se quiser fazer algum tipo de capacitação com você? Você tem algum contato?
5: Então, pode me achar pela rede social, que é o Instagram, @VanessaCastro_, ou então pelo meu celular, 219-9167-5065.
1: Ó, vamos lá, @VanessaCastro_, VanessaCastro_. Ô, Van, há quanto tempo que você tá nessa empreitada?
5: Tô há 15 anos na profissão.
1: 15 anos? Olha, que bacana. E conta pra gente, assim, rapidamente uma história, porque eu acho que você ajuda muitas mulheres a recuperarem sua autoestima, né? A conseguirem se olhar no espelho de novo, entenderem a sua identidade. Tem alguma história bacana, alguma coisa que você compartilharia, assim, com a gente, sabe? Que te inspirou nesse tempo todo que você já tem de jornada aí?
5: Ah, muitas histórias bacanas, muitas mulheres com autoestima elevadas depois que foi lá no estúdio. Eu ensino a cuidar dos cabelos cacheados. Tem muitas mães que não sabem cuidar dos cabelos dos filhos. Então lá eu faço uma avaliação. Eu dou também uma ajuda para cuidar dos cabelos em casa, depois que faz os tratamentos, depois que faz soltura dos cachos. Então, mulheres com dificuldade que não se aceita. E lá eu converso, eu avalio o cabelo. Eu costumo levantar a autoestima das mulheres.
1: Ai, que legal, que importante.
2: Maneiro, que maneiro. Agora, no seu perfil, Vanessa, tá escrito assim, olha, criadora do método Cachos do Poder. O que que é isso?
5: Então, eu montei uma estrutura para ensinar mulheres a cuidar dos cabelos e também a ensinar profissionais a trabalhar com cabelos cacheados. Então, criei meu método para elas aprenderem a cuidar dos cabelos, para elas aprenderem a fazer a soltura com identidade, para não perder a identidade das mulheres, entendeu? Porque tem muitos profissionais que não sabem cuidar, não sabem ensinar. Então, criei meu método fácil para elas também se profissionalizar.
2: Ah, que legal. Então vamos lá, olha, @VanessaCachos_, @VanessaCachos_. Convoco a nossa tropa, a nossa audiência da Rádio Globo para ir seguir a Vanessa, porque é um trabalho muito legal que ela faz.
0: Maravilha, Vanessa, obrigado pela sua participação, tá bom, minha flor? Boa sorte para você.
5: Bom dia, obrigada.
1: Beijo, Van.
0: Vamos voltar ali pro bolo, por gentileza?
1: Já fui.

0: áudio mais criativo, por gentileza, com todo respeito, pra gente saber aí quem é que vai se dar bem dessa vez. Por favor, só apertar o play com esse tal.
1: Bom dia, pessoal da rádio. Quem fala é o Paulo Rogério.
0: E aí?
1: Se eu tivesse essa suposta herança aí pra deixar pra alguém, eu deixaria com toda certeza do mundo pra minha esposa e pros meus dois filhos. Minha esposa, que já me atura já há 35 anos, seria tipo uma retribuição por tudo que ela fez por mim.
0: Oh, ela merece muito.
1: E pros meus filhos, pelo carinho que eles têm, pela capacidade deles, são estudiosos, trabalham, correm atrás, não são vagabundos.
0: Que maneiro.
1: Por esse motivo, eu deixaria tudo pra eles.
0: Maravilha, querido. Quem se deu bem aí, Vic? Fala comigo.
2: Ah, então o áudio mais criativo de hoje para Paulo Rogério, final do telefone 57. Valeu, Paulão. Dá um alô aí na Gabizinha que ela vai liberar pra você o seu kit Telecine mais brinde Rádio Globo irado, hein?
0: Maravilha. Próxima hora, o que nós temos aí pra jogo, por favor?
2: Ah, par de ingressos pra exposição Mundo Pixar, lá no Barra Shopping de segunda a sexta. 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
0: Muito bem. 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Sendo assim, crianças, ficamos por aqui. De volta amanhã, a partir das 10 para 6 da manhã, às 7. Tem mais uma edição do Noir. Você quer falar mais alguma coisa, meu irmão? Acabei de falar agora. Tá legal, não?
2: Ela tá nervosa.
0: Eu que sou vovô e ela come as paradas e não tá sabendo de nada. Deixa eu te falar. Muito bem. Fala comigo, Vicky. Vamos lá.
2: Tá. Mandar um beijo pra geral. Agradecer a Emilene de Caxias que esteve aqui com a gente hoje, que trouxe bolinho. Agradecer pelo carinho.
0: É isso.
2: Um beijo enorme. Até amanhã, galera.
0: Beijo, Maca.
3: Emilene e todos os nossos ouvintes sempre com a gente. Impressionante. Um beijo pra todos eles. Até amanhã, beleza?
0: Camilinha tá chegando. Vem aí o Conexão. A gente se fala amanhã.
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0: Pode olhar aí, faltam 3 minutinhos para as 10 do Rio. Amanhã tamo de volta.
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0: só chegando, tô na área, sou a Camilinha Gomes, te faço companhia por aqui na rádio que vibra com você até as 2 da tarde, conexão rola até o meio-dia. Bora trocar uma ideia, bora passar esse tempo juntos aqui na Rádio Globo. Vem comigo, hein, que eu não tô sozinha, não. Tô com o Maca, tô com a Gabi, tô com o Lion. Bom dia.
1: Uau, o Lion voltou.
0: O Lion voltou.
2: Soldado tá de volta.
1: Tô na área, hein. Bora,
0: tá
1: bora, bora.
0: Ele tá cheio de folga, cara.
2: Opa,
0: vamos nessa.
2: Bom dia, meus amigos. E aí,
0: bom
2: tranquilidade?
0: Dia.
2: Tranquilidade, suave. E aí?
3: Nada aborrece.
0: É. Ah, não, nem a Argentina te aborreceu ontem, né?
2: Cara,
0: de virada.
2: Um pouco, mas nada demais.
0: Senhor!
2: É o seguinte, o tempo tá meio estranho.
0: Tá.
2: Tá assim, meio chuvoso, aquela coisa toda, mas eu vou falar de praia hoje aqui no Conexão.
0: Ah, é?
2: É de praia, é
0: Eita,
2: de praia. Porque
0: tô
2: praia
0: curiosa.
2: É assunto na internet e aí a gente traz pra cá, beleza?
0: Tô curiosa. A gente começa com o Thiago Soares. Lá ela.
4: O barulho aí! Essa você já conhece.

0: gente. A gente curtiu também Casal do Mal com Ferrugem. E Thiago Soares foi a primeira.
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0: 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Vamos que vamos, agora sim a gente vai começar o Conexão. Deixa eu chamar o Maca, que ele tá fazendo surpresa sobre o tema de hoje.
3: Pois é.
0: Porque é praia.
3: É praia. Tempinho tá meio mais ou menos hoje, tá, né? Tá meio chuvoso, assim, aquela coisa toda. Amanhã já vai melhorar, tá?
0: Aliás,
3: já adianta,
0: Maca,
3: a previsão do tempo.
0: Antes de você falar sobre o tema de hoje, deixa eu dar boas-vindas à Rose, que tá visitando a gente hoje.
4: Obrigado, vocês são maravilhosos. Uma recepção maravilhosa.
0: A gente amou.
3: Seja muito bem-vinda, Rose.
4: Obrigado.
5: Seja muito bem-vinda
6: sempre.
3: É o seguinte.
0: E a Emilene, né, que tá aqui
3: também. Emilene também tá aqui.
0: Emilene, obrigada pela visita, viu? Duas ouvintes lindas.
3: Movimentadíssimo hoje o estúdio.
0: Vamos
3: aqui.
0: Que vamos, a gente gosta assim.
3: É o seguinte, vamos falar de praia, por quê? Tá na internet que o Pontal do Atalaia foi eleita uma das 50 melhores praias do mundo. Do mundo. Pontal do Atalaia,
0: Pontal,
3: quem já foi?
0: Pontal do Atalaia.
3: Já fui, Arraial.
5: Já fui, Arraial do Cabo.
3: Muito bom. Já fui também. Muito legal.
5: Mas é mais bonito mesmo.
3: Cara, é bonito
0: não
3: demais.
0: Não fui. Não fui.
3: Vale a dica, tá? Eu quero saber no 97.99988, eu quero indicações de praias pelo Rio de Janeiro. Vou esperar a nossa galera indicar praias bonitas. Quero saber quais lugares o povo vai
0: indicar. Cariocas, bora indicar só aquelas...
3: É desse jeito.
0: Bora indicar só aquelas que os turistas não conseguem ir.
3: Exatamente, exatamente.
0: Assim, só pra gente, tá?
3: Tem praias,
0: só pra gente.
3: Tem praias belíssimas aqui no Rio de Janeiro. Não só no Rio, né? Acho que no estado como um todo. Lá em Cabo Frio, por exemplo, é, pô, sensacional. Enfim, tem muitos lugares que podemos indicar. A Rose me adiantou que não gosta de praia. Não gosta de praia, né, Rose?
4: Ai, não, muito tumulto.
0: Muito tumulto?
5: Muita gente, né?
3: Pois é.
0: Então, bora indicar pra ela uma praia que não tenha muito tumulto. As de Niterói, por exemplo.
3: Ah, boa.
0: As praias de Niterói.
3: Praia Vermelha, não é isso? Que é na Urca?
5: Eu gosto de Grumari.
3: Grumari,
0: não, Niterói, Niterói.
3: Também, também.
0: Urca, que é a Praia Vermelha.
3: É legal. É, então, fica mais vazio.
0: Sim.
3: Bem mais vazio.
0: É uma boa. Praia do Diabo.
3: Ah, tem alguns lugares.
0: Ali em Ipanema.
3: Bem, bem legais. Enfim, 97.99988, o telefone tá aberto pra você dar dicas de praias
0: pode
3: aqui do Rio de Janeiro.
0: Pode falar sobre a previsão do tempo também, que
3: não,
0: você
3: não, amanhã
0: falando.
3: Já melhora, pô. Amanhã já melhora.
0: Já melhora.
3: Já melhora, amanhã
0: e tô
3: já melhora.
0: Sabendo que sábado e domingo é 30 graus no Rio de Janeiro,
3: exato,
0: né?
3: Exato, naquele pique.
0: Ô, pai, vai dar praia, com certeza. A gente continua com o João Gomes.

0: na Rádio Globo, na rádio que vibra com você. Vamos nessa. Tô muito curiosa pra saber as dicas das praias aqui do Rio de Janeiro. Pra quem não sabe, embora eu pareça muito, eu não sou carioca. Tenho que dizer isso, não sou. Mas eu queria o crachá, porque eu me sinto muito carioca. Sou mineira. Mas eu amo o Rio de Janeiro e dizem, ô Maca, que o Eduardo Paz, ele dá um cartãozinho pra quem se sente super carioca.
1: Ah, é?
0: É um crachazinho de carioquíssima e eu quero esse crachá.
1: Pois é. Eu te falo uma coisa. A gente vai falar de praia por conta do Pontal do Atalaia, eleito uma das 50 melhores praias do mundo, acredita? Lá é muito bonito.
2: Uma das mais geladas também, pô.
1: É gelado, mas é bonito, né?
2: É
1: bonito, é.
2: Dá pra ser perfeito também.
1: É, exatamente.
0: Dá um oi pra pinguim lá e tá tudo certo.
1: É tranquilo e calmo. Recomendo, tá, Camila? Se você puder ir,
0: eu
1: vá.
0: Eu vou, eu não, não conheço ainda.
1: É bem legal. E aí a gente quer dica de praia, aqui no estado do Rio de Janeiro, tá? Vale a cidade? Vale a cidade, claro. Mas vale o estado também, poxa. Eu já falei aqui de Cabo Frio, por exemplo. Tem praias belíssimas, enfim.
0: Uhum.
1: 97.9988, dicas de praia pelo Rio de Janeiro.
0: Bora ouvir.
3: Fala, Rádio Globo. Bom dia, rapaziada. Aqui é o Gabriel de São Gonçalo.
1: E aí, Gabi?
3: Aí, quer falar de praia bonita e que os turistas não conhecem?
0: Manda.
3: Praia do Sossego. Preciso nem dar muita informação, só o nome dela já diz.
0: Praia do Sossego.
3: Lá, pra sossegar e relaxar.
1: Boa.
3: Valeu, vamos que vamos.
0: E onde fala, que é? Não
4: que
0: falou
4: é o
0: onde,
4: Lopes,
0: né?
4: Taquara. Meu irmão, a melhor praia que tem no Rio de Janeiro ou no Brasil todo.
0: Fala onde?
4: É Praia do Peró, cara, sem dúvida. Lugar Cabo tranquilo, frio. Um ambiente...
1: Peró é maneiro.
4: Muito familiar, muito, muito suave de ficar, cara. Um abraço aí. Praia do Peró.
2: Niterói.
5: Bom dia, Niterói, tropa, né? Linda. Luciano do Caxambi, mais uma vez aí com vocês, então.
1: Bora, Lu.
5: Praia boa que eu indico é a praia de Sororoca, fica em Angra dos Reis. Quem gosta de uma praia diferente?
0: Olha, Angra
5: essa
0: dos
5: daí,
0: Reis.
5: Pra mim, é a melhor que tem por aqui. Entendeu? Se não conhece, vai lá, dá uma pesquisada que vocês vão ver que vale muito a pena. Quem tem criança, então, elas amam, porque a água é quente. Pode estar
0: Sororoca,
5: fazendo
0: já não 12
5: graus, que lá a água é quente.
6: Fala, galera da 98, Santana PQD de Campo Grande.
0: Bom dia,
6: PQD. Vou falar uma coisa pra vocês. A melhor praia do Rio de Janeiro é a Praia de Secreto. Praia de Secreto é na subida ali, quem vai pra Grumaria.
0: Uhum.
6: É a melhor praia que nós temos.
0: Que linda,
6: só pode,
0: né?
6: Fazer um sol, né? Assim que fizer um sol, vou dar um pulinho lá.
7: Bom dia, Gabi. Bom dia, Camila.
0: Bom dia,
7: bom dia, Maca.
1: E aí, Dê?
7: Bom dia, soldado Ryan.
1: Bom dia.
7: Bom, Denise Ribeiro do Estácio.
0: As
7: praias que eu gosto e que eu acho legal para as crianças é a Praia da Urca e Ilha de Paquetá. Beijo.
0: Boa!
1: Nunca fui na Ilha de Paquetá, acredita?
2: Eu já fui, maneiro também,
1: maneiro.
2: Cara. Maneiro, passei maneiro.
1: Tem uma praia que é legal também, que é a Praia do Japonês. É Praia do Japonês, Ilha do Japonês, lá em Cabo Frio, cara. Muito
0: Ilha
1: legal.
0: Do Japonês.
1: Lá
0: também, Ilha
1: lá
0: do Japonês.
1: É muito maneiro, é muito maneiro. Só a galera tem reclamado lá da questão de segurança, né?
2: É, aí é o Rio de Janeiro inteiro também,
1: não,
2: né?
1: Tem jeito, né? Infelizmente não tem, como a gente fugir disso.
0: Então participa com a gente no 97.9988. A gente tá falando sobre praia hoje, embora o tempo esteja não tão propício para a praia, mas vai dar praia no final de semana.
1: E amanhã já melhora, tá? Amanhã. Só pra avisar o público.
0: Então fica calmo. Turma do Pagode, vem com a gente. Bom dia.

0: colher,
1: negócio. Ah, irmão, aí é um abraço, né?
0: É.
1: Turma do Pagode aqui na Rádio Globo, você tá curtindo Conexão, bora junto até o meio-dia aqui na Rádio que vibra com você. Deixa eu mandar um beijo pro Saman, ele é motorista de aplicativo. Obrigada, Saman, pela moral ontem, eu andei com ele, a gente tava trocando uma ideia, ele é do Irã e tá aqui no Rio de Janeiro há 2 anos. Um beijo pra você, Saman, seja muito bem-vindo ao Rio de Janeiro, muito bem-vindo ao Brasil. Um beijo pra você e que você continue sendo muito feliz aqui nessa cidade que é realmente maravilhosa. E ó, e deixa eu dar uma dica pra você que tá ouvindo a gente também. Durante o Conexão, você também pode participar da sequência premiada, tá? Anota aí 3 músicas ou 3 artistas na sequência, porque no final de julho você pode faturar um cartão com 10 mil reais aqui na rádio. Daqui a pouco a gente volta, fica aí. 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
7: Você sabe quem recebeu o cartão vermelho mais rápido da história das Copas do Mundo? O uruguaio José Batista foi expulso com apenas 56 segundos de jogo na partida entre Uruguai e Escócia, pela Copa de 1986 no México. Logo no início da partida, Batista deu uma entrada muito dura no escocês Gordon Strachan, praticamente no meio campo. O árbitro francês Joël Quinou não hesitou e mostrou o cartão vermelho direto. Mesmo com um jogador a menos desde o primeiro minuto, o Uruguai segurou o empate em 0-0.
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Agora, eu quero pedir um favor pra vocês. 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

0: dicas de praia no Rio de Janeiro que ninguém conhece. Vamos ouvir essa galera, gente?
1: Bora! 97.9988 valendo!
2: Bom dia a todos desta rádio maravilhosa.
0: Bom dia
2: a todos os ouvintes.
1: Bom dia.
2: Queria falar, responder na enquete.
0: Uhum.
2: A melhor praia que eu já fui é a Praia de Areia Negra, em Rio das Ostras. Mas
0: Areia
2: vou te falar,
0: Negra.
2: O maromba aqui da última vez que foi se arrependeu.
0: Por quê?
2: Pra onde tu olha lá é vagabundo, tá horrível, não aconselho ninguém a ir mais
1: que
2: pra
1: isso?
2: lá. Rio das Ostras tá ruim.
0: Aí é
2: de
0: brabo,
2: violência.
0: Hein?
2: Mas as praias são ótimas, mas a violência estragou.
3: Bom dia, Camilinha.
0: Bom dia.
3: Maca. Aqui
1: bom
3: é a Ivanilda de Oswaldo Cruz. Olha, a praia que eu amo, amo muito, é a praia de Grumari. Eu
1: gosto
3: sempre
1: muito.
3: Vou pra praia e vou pra lá, porque lá é muito, muito bom. O estacionamento é pequeno, uhum. Então a praia não fica lotada.
0: Não lota, não
3: e
0: lota.
3: É uma piscininha pras crianças. A minha neta levava minha filha quando era criança, agora leva minha neta. É maravilhosa praia.
4: Oi, meus amores.
0: É a minha preferida.
4: Cara,
0: também.
4: Cara, falar de praia é comigo mesmo. Meu nome era pra acessar maravilhosa.barra praia. Gente, Pontal é lindo, mas depende muito da época que vai também, né? Porque é muito cheio. Em Arraial
0: Sim.
4: ficou muito cheio assim a cidade. Eu curto muito a praia de Itaipu, lá em Niterói. É, Camboinhas e a Praia Vermelha ali na Urca, né? Pega
1: Boa.
4: Aquela trilha ali do Morro da Urca, quando desce, tu já fica ali na praia, maravilhoso.
0: Só dica
4: beijo,
0: maravilhosa.
4: Gente, Samara de Nova Iguaçu, manda meus parabéns, que hoje é meu aniversário.
1: Ouça, beijo
0: Boa,
1: pra
0: Samara.
1: Você.
0: Parabéns pra você.
5: Olá,
0: felicidade, Samara.
5: Pô, a praia que eu indico é a Praia do Rio Bota, em Sargento Roncalho, pô, braba. Fica quase ninguém, vazio, só chega lá... Bebida que não falta.
1: Tranquilidade.
0: Ah, então essa praia é boa demais.
6: Um dia abençoado pra todo mundo aí. Aqui, falando em praia, a melhor praia pra poder visitar é a Praia das Pedrinhas, São Gonçalo. Não tem praia melhor. Arraial do Cabo, Pontal da Atalaia, perde de.
0: Pedrinha, São Gonçalo?
7: Bom dia, Conexão.
0: Conhece Rádio essa
7: Clube,
0: praia, Maca?
7: Quem fala
1: bom
7: aqui
1: dia.
7: É Alex Lisboa. A praia
0: Pedrinha,
7: que eu indicaria, Praia de Bicuí. Ali fica na Costa Verde ali. Tranquilinho, pra quem não gosta de tumulto.
0: Uhum.
7: Então é isso, tá bom? Bom dia pra todos, bom trabalho pra todo mundo aí. Um abraço.
0: Valeu,
1: maravilha.
0: Obrigada.
1: Maneiro as pedrinhas, tá? Joguei no Google aqui, maneiro. Lá em São Gonçalo.
0: De São Gonçalo?
1: Legal, tá?
0: Praia
1: maneiro.
0: Das Pedrinhas.
1: Maneiro, maneiro.
0: Boa dica. Eu não sabia nem que São Gonçalo tinha praia. Verdade. Ele tá rindo, mas é verdade.
1: Eita, lasqueira, bom demais.
0: Bom gosto.

0: 5 para as 11 aqui na rádio que vibra com você. Bom gosto, curtindo a vida. E assim a gente vai, né? Pagodeando, curtindo a vida, curtindo conexão até o meio-dia aqui na Rádio Globo.
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3: 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E a hora certa.
0: Agora sim, 10h56.

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0: Bobagem aqui na Rádio Globo, Bobagens. Você tá curtindo Conexão? Vamos junto com a gente até o meio-dia, trocando uma ideia maneira aqui na rádio que vibra com você.
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0: 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Vamos que vamos, a gente continua por aqui falando sobre praia, falando sobre o Rio de Janeiro. As praias do Rio são maravilhosas. O Rio de Janeiro tem muitos pontos turísticos, né? Tem muita coisa maneira, tem muita coisa super legal aqui. Seria a praia a melhor dela, soldado Ryan?
3: Bom, isso é bem relativo,
0: você,
3: né?
0: Você que é um carioca da gema.
3: Tem muita gente que ama o Rio de Janeiro e não curte praia, né?
0: Uh-huh.
3: É, podemos até perguntar isso pra galera aí, você no 97.9988. Pode falar, cara, não curto muito praia, prefiro piscina, talvez.
0: Sim.
3: Tem muita gente que prefere por ser mais tranquilo, né? Não precisa se locomover tanto e tal. Tem a questão da areia, que muita gente não gosta.
0: Mas se preocupar também, né?
3: Isso.
0: Porque praia é um pouco perigoso, principalmente quando tem bandeirinha vermelha.
3: Isso, aí a gente tem que sempre seguir as orientações aí dos especialistas, do Corpo de Bombeiros, e aquelas bandeiras não estão ali por acaso, tá? E é o seguinte, você continua participando no 97.9988, falando aí sobre a sua praia preferida aqui no Rio de Janeiro ou em outro lugar também, mas preferência aqui no Rio de Janeiro, na nossa cidade, né? Bora?

0: Ian, foca na gente. Agora 11h20 aqui na Rádio Globo, na rádio que vibra com você. Vamos nessa, agora sim a gente vai ouvir as dicas dos nossos ouvintes sobre praia. Bora?
1: Bora!
2: Bom dia, galera da Rádio Globo.
0: Poderia bom dia.
2: Citar várias praias lindas que existem, não só no Rio de Janeiro, como no Brasil. Mas no Rio eu fico com a Praia dos Amores, ali na Barra. Pra quem tem criança, é maravilhosa.
0: Gosto, tá? Conheço.
2: Agora, se fosse pra falar de cachoeira, a cachoeira da Formiga no Jalapão não tem igual.
0: Jalapão,
2: coloca
0: hein?
2: Coloca aí no Google que vocês vão ver. Bem.
3: Bom dia, Rádio Globo.
0: Oiê.
3: A melhor praia que eu já fui.
0: Qual?
3: É a Farol de Arraial do Cabo.
1: Praia de Farol.
3: Água cristalina, muito linda. Uma água calma, que você pode tomar banho à vontade. Muito linda a praia.
0: Boa dica.
3: Aqui quem fala é o Rafael.
1: Olha o Rafa.
3: De Itabora aí.
1: Boa.
3: Empresa MRO Logística.
1: Tamo junto,
3: melhor
1: irmão.
3: Que a Rádio Globo não tem.
0: Estou
3: todo dia ouvindo.
0: Bravo.
4: Então, pessoal, sou o Bufão Digital. Eu vi aí na rádio o pessoal falando sobre a Praia de São Gonçalo, a locutora estranhou. Eu não sabia que tinha praia em São Gonçalo, mas na verdade isso é São Gonçalo, é freguesia de São Gonçalo na Costa Verde. Angra dos Reis, perto ali de Ilha Grande, Praia de Pedrinhas, hein? Freguesia de São Gonçalo é maravilhosa.
0: Freguesia,
4: não vai enviar a galera lá pra São Gonçalo, não. Niterói, que vai dar ruim.
0: Então é freguesia de São Gonçalo.
5: Bom dia, Camilinda!
0: Bom dia!
5: Aí, viu o gol que o homem aí fez?
0: Esse
5: soldado Raya é o bruxo mesmo.
1: Esse Pelé não fez,
5: viu? A praia mais linda do Rio de Janeiro é a praia do Flamengo.
1: Ah.
5: Porque o Rio de Janeiro ama o Flamengo!
0: Agora,
5: soldado!
0: Pô, esses áudios não era pra deixar entrar, não.
1: Bom dia. Por isso que eu mandei
6: umas boiando
1: lá na Praia do Flamengo.
6: Bom dia, pessoal da Rede Globo. Bom dia, pessoal da Conexão.
0: Bom
6: aqui
0: dia.
6: Aqui é a Lida Pavuna, né? A Lida Oliveira. E a praia que eu indico é a Praia da Jotinga, né? Lá no Joá. Uma praia maravilhosa. É o contrário do que todo mundo pensa, porque é cercada por condomínio, mas é acesso ao público liberado. Só tem que se identificar na portaria.
0: Ah,
6: e chega cedo por causa da vaga do estacionamento.
0: Dica boa,
6: né,
0: hein?
6: Que é pequeno também. Quem for de Uber, melhor ainda. Mas aí a volta que é triste, né? Mas super indica que também tem que ver a maré, porque quando tá a maré cheia, cobre a faixa de areia, né? E quem gosta de pescar também, tem umas pedras lá maravilhosas lá, o pessoal se diverte bastante. Pra criança também é ótimo.
0: Praia do Joá, boa dica, hein? Só que ela também avisou, pode ir, pode não voltar, tá? Por causa da maré.
1: Aí, ó, adorei. Aí, ó, fica ligado. Pra lá que eu vou hoje.
0: Que isso? Tá querendo ir e não voltar?
1: Não, pô, eu vou nada. Ela deu essa dica, a praia é maravilhosa. Tu pode ir, mas talvez não volte. Eu vou lá, com certeza.
0: 97.9988, hein? É isso, participa com a gente. A gente continua com o Henrique e Juliano. Como é que a gente fica? Responde aí.

0: curtindo Conexão, bora trocar uma ideia até o meio-dia aqui na Rádio Globo. 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

0: chegou aqui, ó, nos estúdios da Rádio Globo, DJ Brinquinho. Quando ele chega, é uma bagunça no estúdio. Todo
1: que
0: mundo
1: isso?
0: já
1: não
0: sabe,
1: assim,
0: né?
1: Não, cara, não, pô.
0: Ah, eu falo. Ah, ele aí, ó.
2: Brinquinho,
0: lá, ele
2: nosso fechamento. Nosso fechamento, Brinquinho, hein?
1: O 6.
0: Ó, ele vai começar
2: seis.
0: A dançar.
2: Bom dia para todos.
0: Bom dia.
2: É o 6, tá? O microfone 6. Agora que já tá contratada. E agora não pode esquecer mais que é o 6, pelo amor de Deus, tá? Microfone 6.
0: Obrigada pelas palmas.
2: Bem-vinda agora.
3: Olha sincero.
2: Bem-vinda, firme agora.
0: Agora o relacionamento.
2: Na mamãe.
0: Agora o relacionamento ficou sério.
2: Agora você vai entender, esta empresa é uma mãe.
0: Beijo, Brinquinho. A gente tá, pra quem não conhece, ele é o DJ Brinquinho.
1: Pra quem não conhece.
0: Ele é o DJ Brinquinho. Pra quem tá chegando agora, ele é o DJ Brinquinho.
1: DJ Brinquinho foi convocado pelo Ancelotti, mas tá de volta agora. Tá hoje, graças a Deus.
0: Então, fala pra gente quantos aninhos de casa? É?
1: Brinquinho tem uns.
0: Não lembra, ele não se lembra, gente, ele não se lembra.
2: Entra indas e vindas? Uns 15, quase 20.
0: Minha idade, filho, minha idade. Bora ouvir os ouvintes, vamos.
2: Bora.
4: Praia do Dentista, em Angra dos Reis. Maravilhosa, paradisíaca.
0: Praia do Dentista.
4: Bom dia. Uma das praias mais bonitas do Rio, pra mim, é a Restinga de Marambá, em Barra de Guaratiba. E a Praia Funda, que é também em Barra de Guaratiba. Beijão. Aqui é a Ivinha Vanucci de Ilha de Guaratiba. Beijo.
1: Até esqueci.
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0: Oiê.
5: Já falando sobre a enquete aí de hoje e as praias. Quem puder, vá na Praia do Dentista em Angra.
2: Aí, ó.
5: Caramba. Paradisíaca, coisa maravilhosa. Aguinha com temperatura morna, agradável. É sensacional. É pra ir, não esquecer, hein?
6: Bom dia, galerinha.
0: Bom dia.
6: Da Rádio Globo. Um abraço aí pra todo mundo. Um ótimo dia. Gente, falar de praia. Cara, já fui muita praia, mas a melhor que eu já fui foi a Ilha de Paquetá. Ou praia sossegada, ainda tem uma subidinha que a gente sobe pra olhar a praia lá de cima. Coisa mais linda do mundo, é show. Quem for vai querer voltar. Chama pra praia, vamos que vamos aí, ó.
7: Bom dia, Rádio Globo.
0: Bom dia.
7: Aqui é o Rafael de Nova Iguaçu.
1: Fala, Rafa.
7: Cara, eu não sou muito fã de praia.
1: Pode crer.
7: Mas a praia que eu sou fã, que eu tiro o chapéu, é a praia de Arraial do Cabo. Todas elas, Prainha, Praia Grande.
1: Tá muito boas.
7: Todas elas. Só a praia perfeita.
1: Pois
7: a de Arraial do Cabo. Lá é ótimo demais.
8: Bom dia para todos os ouvintes. Bom dia para os telespectadores. Para mim, a melhor praia que tem é a praia do Abricó.
1: Abricó.
8: Lá depois de Grumari. Que é aquela lá, nós podemos tomar banho do jeito que viemos ao mundo.
1: Conhece Abricó?
0: É a praia de nudismo, né?
8: Junto com a natureza.
1: Vocês estão sabendo demais, hein?
0: Agora, deixa eu falar pra vocês qual a minha praia preferida no Rio de Janeiro.
1: Ah.
0: São todas as praias da Barra da Tijuca. São maravilhosas. A extensão de areia é muito. É porque você não mora na Zona Sul. É por isso que você não gosta. Porque as praias da Zona Sul, agora quem mora na Zona Sul vai ficar puto comigo. Mas as praias da Zona Sul, muita gente.
1: Depende,
0: é muita.
1: Depende da onde.
0: Onde você
1: gosta? Na praia do Leblon, no posto 12?
2: De boa, pô.
1: Ali é tranquilo. Ali fica a barraca do nosso amigo Carlos lá, tá ligado?
2: Bom demais,
0: pô. Tá bom, então vou lá nesse ponte do Carlos. Mas, ó, a galera da Barra da Tijuca tá muito bem servido de praia, viu?
1: É muito mais tranquilo, né? Mais difícil de chegar, pô.
0: É. Grumari também.
1: Nossa, é o mundo.
0: Mas é muito difícil escolher uma praia, né? Porque cada praia é pra um dia no Rio de Janeiro. Se tá afim de andar um pouquinho mais de carro, vai nas mais distantes. Mas se só quer pegar aquele solzinho do meio-dia, vai na que é pertinho da sua casa. Dá tempo ainda? Dá? Dá? Não, não dá mais, né? Não dá mais tempo. A gente vai de música. Yeah. Daqui a pouco a gente volta.

0: presença, claro, indispensável. A pessoa mais importante, você, ouvinte. Obrigada demais pela sintonia. Obrigada a você, Rose, pela presença hoje aqui no estúdio. Ouvinte maravilhosa que tá sempre com a gente. Veio hoje visitar a gente aqui. Trouxe um banquete pra nós, tá? Ouvintes, podem mandar banquetes aqui pra rádio, que a gente gosta. Dieta pra quê, né? Amanhã tem mais. A partir das 10, amanhã tem mais conexão aqui na Rádio Globo. 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
0: Rádio Globo, faltando um minuto para o meio-dia.
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1: Quarta-feira, 8 de julho, tá começando mais uma edição do Rebobina aqui na Rádio Globo. Eu sou a Camilinha Gomes, te faço companhia por aqui até as duas. Vem com a gente. Bora recordar, tá na hora.
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1: Sorriso maroto, nada de pensar em despedida. Meio-dia e 3. Tá no ar, é Rebobina.

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0: Rádio Globo, fechando o primeiro bloco do Rebobina com Chantilly. Rebobina rola todos os dias aqui na Rádio Globo, ao meio-dia. E você é sempre muito bem-vindo, claro. A gente curtiu também Negritude Júnior, rolou Tchacabum, Soeto, Alô Som, Barão Vermelho e muito mais. Foi só a primeira parte do Rebobina. Daqui a pouco tem a segunda parte, então fica aqui com a gente. 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Meio-dia e 33.
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7: Cafu é o único jogador da história a disputar 3 finais consecutivas de Copa do Mundo, em 1994, 1998 e 2002. O lateral brasileiro também esteve na edição de 2006, quando a Seleção Brasileira foi eliminada pela França nas quartas de final. Ao lado de Pelé e Ronaldo Nazário, Cafu divide o recorde de participações de um jogador brasileiro em Copas do Mundo com 4 edições disputadas. Neymar pode igualar os 3, caso entre em campo neste ano. Já o recorde de partidas jogadas em mundiais pertence a Lionel Messi, com 26 jogos entre 2006 e 2022, superando o alemão Lothar Matthäus, que disputou 25 partidas.
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0: Rádio Globo Arte Popular. H mamou, fechamos, hein? A gente curtiu também Cara Metade, rolou Só Pra Contrariar, Cristina Aguilera, Exalta Samba e muito mais. Rebobina volta amanhã, a partir do meio-dia, aqui na Rádio Globo.
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0: Rádio Globo, meio-dia e um, fechamos.
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0: Agora.
1: Tá na hora da gente atualizar tudo que tá rolando por aí. Por isso eu chamo o soldado Ryan.
2: Bora, Camila, falar de investigação rolando no Rio, no Brasil. Falar também das quartas de final da Copa do Mundo e de uma influenciadora, atriz da antiga, que voltou a fazer conteúdo adulto e gravou com uma outra atriz que todo mundo conhece. Tudo agora no Hashtag Globo.
1: Vamos conferir então, né?
2: Bora!
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2: Hashtag investigação. A Polícia Civil do Rio iniciou hoje a Operação Acerto de Contas para cumprir 4 mandados de busca e apreensão contra investigados por aplicar golpes em série contra servidores ativos e aposentados do Tribunal de Contas do Estado. A apuração é sobre crimes de estelionato e lavagem de dinheiro.
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2: Hashtag quartas de final. Já temos os confrontos definidos das quartas de final da Copa do Mundo, hein? E começa amanhã, tá? Com França e Marrocos às 17h. Na sexta, Espanha e Bélgica às 16h, né? No sábado, temos 2 jogos, hein? Noruega, que eliminou o Brasil contra a Inglaterra às 18h. E a Argentina fecha às 22h contra a Suíça.
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2: Hashtag tá na rede. Bruna Surfistinha e Rita Cadillac gravaram juntas um vídeo para uma plataforma de conteúdo adulto. Nas imagens, a ex-garota de programa de 41 anos e a ex-chacrete de 72 aparecem nuas na cama, fazendo uns negócios, né?
1: Eita,
2: o restante
1: Lelê.
2: Aí, pra quem
1: é
2: quiser
1: sério?
2: Saber, é. Pra quem quiser saber, tem que assinar uns negócios das meninas lá, né? Também vou dar spoiler, não, senão elas não ganham dinheiro. Aí complica pro meu lado, hein? Bom, eu vou ali e já volto, hein, Camila?
1: Senhor, tchau.
2: Eita, nós, tchau.

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4: Você sabe quem recebeu o cartão vermelho mais rápido da história das Copas do Mundo? O uruguaio José Batista foi expulso com apenas 56 segundos de jogo na partida entre Uruguai e Escócia, pela Copa de 1986 no México. Logo no início da partida, Batista deu uma entrada muito dura no escocês Gordon Strachan, praticamente no meio-campo. O árbitro francês, Joël Quinou, não hesitou e mostrou o cartão vermelho direto. Mesmo com um jogador a menos desde o primeiro minuto, o Uruguai segurou o empate em 0-0.
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2: 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Vem que vem, hein? Vamos nessa. Tá começando sem parar. 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Você pode participar com a gente, hein? Anota aí 3 músicas ou 3 artistas na sequência que vale um cartão com R$10.000.
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2: 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Pra começar, tem esse sonzinho gostoso do Ferrugem. Arrepende

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0: 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Eu tô indo nessa. Amanhã a gente se fala aqui na Rádio Globo, hein? A partir das 10. Boa tarde.
1: De propósito! Obrigado pela presença de vocês e pela voz de vocês aqui nesse momento.

0: hashtag Globo e também o É Nós, que hoje vai rolar o É Nós, tá? Seguinte, hein? Vamos rapidão pro comercial, a gente volta já já.
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0: Rádio Globo, 4 minutinhos para as 3.
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0: Fala, soldado Ryan, boa tarde, irmão. Quanto tempo, cara?
6: Bora, meu parceiro Mola, quanto tempo, cara? Tudo bem com você?
0: Tudo tranquilo, graças a Deus.
6: Saudade. Falar de greve no Rio de Janeiro, do novo comandante de Portugal e também do gordão da XJ.
0: Ih,
6: tá cada vez melhor, graças a Deus.
0: É? Pô,
6: tudo agora no Hashtag Globo, bora!
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6: Bom, hashtag greve. O Sindicato dos Rodoviários decidiu, né, em assembleia na tarde de ontem, pela manutenção do estado de greve e a redução de 17% para 12% do valor do reajuste salarial, né, exigido para o fim da mobilização. Segundo a proposta, metade desse reajuste estaria valendo imediatamente e a outra metade paga em dezembro. E a categoria está em estado de greve desde o dia 1º, quando suspendeu uma paralisação de 3 dias.
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6: Hashtag novo comandante. Jorge Jesus está perto de ser anunciado como o novo técnico da seleção de Portugal. Segundo o jornal português A Bola, o treinador de 71 anos deve assinar contrato até 2030 e receber menos de 4 milhões de euros brutos por ano. Cerca de 23 milhões de reais na cotação atual.
0: Eita.
6: Tá ruim não.
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6: Hashtag tá na rede. O gordão da XJ está em processo de emagrecimento, né? E compartilhou nas redes sociais uma foto em que aparece só de cueca. Olha que beleza. Meu, o cara tá com a confiança lá em cima, né, cara? Bom, um influenciador de 21 anos tá muito feliz, tá sorridente, porque já eliminou 130 quilos, né, cara?
0: Rapaz.
6: O moleque tinha mais de 300. E segundo amigos e tudo mais, de acordo, né, com a força que a galera tava dando pra ele, foi tomando coragem, foi fazendo procedimento, academia, muito esforço, dedicação pra mudar de vida, né?
0: Muito
6: tomara
0: bom.
6: Que ele consiga chegar no objetivo
0: tá
6: dele.
0: Quero emagrecer 10, tá difícil.
6: Coisa linda. Já tem a nós, hein?

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4: É isso. Ah, nós tá começando. Tava com saudade desse programa maravilhoso.
5: Tava de férias, né?
4: Soldado Ryan, boa tarde pra você. Boa tarde pra você. Tá ouvindo a Rádio Globo aí? Vamos nessa. Tirando aí a licença paternidade com a Copa do Mundo, né?
5: É, oh, vida boa. Essa empresa é uma mãe, como diz o Brinquinho. É o seguinte, meu parceiro.
4: Muito boa
5: tarde.
4: Estamos
5: de volta, né? Boa tarde pra você. Boa tarde pra todo mundo ligado aqui no É Nós. Nessa quarta-feira tem É Nós. Amanhã tem também, tá?
4: Amanhã tem um pouquinho
5: amanhã
4: também,
5: tem,
4: né?
5: Tem também. É isso. E lembrando que hoje é quarta-feira.
4: Quartou, exatamente.
5: Se é quarta-feira, é dia de promoção do nosso
4: já
5: Insta,
4: voltando naquela promoção maneira?
5: É, a gente só bota os ouvintes na boa,
4: mas
5: beleza?
4: Já tá rolando?
5: Já está rolando.
4: Então manda
5: a partir
4: boa,
5: de
4: vai.
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4: A pessoa tá livre pra comentar. Ela pode entrar lá e comentar mil vezes.
5: 200 vezes, mil vezes.
4: Maravilha.
5: Lembrando que nosso recorde é mais ou menos 9.200 comentários. E a gente cada vez mais trazendo promoções. Já teremos uma outra que eu não posso falar ainda, tá? Já tá tudo
4: já
5: certo, mas em breve vem. É coisa boa, envolve comida também, que eu sei que a galera gosta.
4: Exatamente.
5: Mas enquanto isso, a gente vai lá na do Bauru, vai comentando bastante, pode comentar 200 vezes, 100 vezes, 300 vezes. O resultado sai ao vivo, beleza? Por volta de 5h50 da tarde.
4: Fechou,
5: tá bom?
4: Lembrando que hoje o É Nós é completinho.
5: 4h50 da tarde.
4: Amanhã não vai ter o É Nós completo, né? Lembrando que você pode acompanhar toda a nossa mudança de programação no site radioglobo.com.br por conta da Copa do Mundo. Soldado Ryan, vamos com uma bela canção, a gente volta já com o tema maravilhoso de hoje?
5: Por favor, vamos embora.
4: Então partiu.
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0: clássico, né? Podemos dizer que é um clássico. Grupo Revelação, grade do coração, né?
1: Máximo respeito.
0: Máximo respeito.
1: Máximo respeito à rapaziada do Revelação.
0: Exatamente. Soldado Ryan.
1: Ah,
0: você quer dar um recado? Isso, manda um
1: recadinho rápido aqui para os motoristas que estão agora pela Avenida Brasil. Tem um caminhão enguiçado em Deodoro, cara. Uma faixa da pista central está ocupada na altura ali do viaduto de Deodoro. Tem um caminhão enguiçado no sentido centro da cidade, beleza? A equipe da Sete Rios já está no local. Trânsito com retenções desde a altura de Realengo.
0: Nossa, é complicado.
1: Então vai com paciência, porque o horário já, a galera já começando a ir pra casa, embora seja no sentido centro, né? Acho eu, penso que seja um contrafluxo, porém...
0: Mas acaba atrapalhando, sim.
1: Toda a atenção aí da galera, então, Avenida Brasil, na altura de Deodoro, pista central, sentido centro. Beleza?
0: Eita, maravilha. Seguinte, soldado Ryan.
1: Ah.
0: Aí vamos falar de Copa do Mundo, obviamente, né, cara?
1: Bora, né?
0: Primeiramente, você ficou feliz com a Argentina ontem, cara?
1: Eu não fico feliz pela Argentina.
0: Ah.
1: Eu fico feliz pelo Messi.
0: Ah, não. Eu fico feliz por ninguém ali, irmão.
1: É. Eu sou muito fã do Messi, né?
0: Não, eu sou não.
1: Mas, assim, se eles fossem eliminados também, eu ficaria
0: tava
1: tranquilo.
0: Tava tudo feliz. Feliz também. Mais feliz, eu acho. Acho que tava, né, mais feliz.
1: Agora, saíram todos os sul-americanos. Só ficaram os caras, né?
0: Exatamente. Só eles.
1: Enfim.
0: E não dá pra torcer.
1: É, não dá pra torcer. Temos, então, França, Marrocos, Espanha, Bélgica, Noruega, Inglaterra, Argentina e Suíça.
0: Uhum.
1: Nas quartas de final da Copa do Mundo, né? Quem vai ganhar? Não sei. Quem são as duas favoritas? Na minha opinião, França e Argentina.
0: É.
1: As finalistas de 2022, né? Na ocasião, a Argentina levou. É o seguinte, a nossa resenha de hoje é a questão é a seguinte, o Brasil já não dá mais pra torcer, foi eliminado, né? De forma vergonhosa, por sinal.
0: Exatamente.
1: Tá? Dessas seleções que eu citei, pra qual seleção você está torcendo?
0: Uhum,
1: 9-7-9-9-8-8.
0: E por quê? Vamos mandar um porquê também. Tá torcendo pra qual e por quê?
1: Às vezes tem, pô, minha família, meu bisavô, sei lá, era inglês, era espanhol. Pode, mas eu gosto muito da seleção, porque gosto de algum jogador. São duas perguntas, tá? Pra quem você está torcendo e quem você acha que vai levar a Copa?
0: Boa.
1: Porque assim, você pode estar torcendo...
0: No meu caso, por exemplo, eu tô torcendo no momento pra Noruega. Ah, tirou a gente da Copa, mas da galera que tá aí, pra mim, Noruega.
1: Mais dificilmente vai ganhar.
0: Pra mim, entendeu? Quem ganha é a França.
1: Então tá aí, o Mola já respondeu. Ele torce pra Noruega, porém, acha que a França vai ganhar.
0: Dentro do que tem aqui. Porque, na verdade, eu não quero torcer pra nenhuma dessas, mas tudo bem.
1: É, eu acho que, assim, eu torço pra que a Espanha ganhe. Ou
0: legal.
1: A Noruega. A Noruega também seria legal, porque eles merecem. É, mas acho que se continuar assim, a Argentina ganha.
0: Mas se continuar do jeito que tá acontecendo, né?
1: O caminho da Argentina é mais fácil.
0: É.
1: Tá?
0: É, uma pena
1: 9-7-9-9-8-8.
0: Os caras
1: até
0: participam
1: com sorte.
0: É, com tanta sorte, cada juiz bom também. Vamos pro break, vamos pra música.
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3: Maravilha, maravilha, tá rolando o É Nóis, Soldado Ryan. Cara, vamos relembrar o tema rapidão?
4: Bora, a gente quer saber de você aí, qual seleção vai ser a campeã do mundo dessa Copa do Mundo de 2026? E também você pode dizer pra qual você está torcendo,
3: isso,
4: né?
3: Isso, exatamente.
4: Não necessariamente a que você torce será campeã.
3: É,
4: se você está torcendo pra Suíça, sinto Suíça te informar, não, né? Vai ser difícil a Suíça ganhar alguma coisa, mas enfim.
3: Mais do que vale a torcer.
4: É, impossível não é. Impossível exatamente. Só o Brasil ganhar, porque tá fora. Bom,
3: fala
4: bora falar
3: mim,
4: do
3: cara.
4: Imposto de renda. A Receita Federal abriu hoje a consulta ao lote especial de restituição automática do imposto de renda, a iniciativa piloto aí conhecida como cashback. O pagamento será realizado em 15 de julho, diretamente na conta vinculada aí à chave do CPF do contribuinte, né? O lote é destinado a pessoas que não estavam obrigadas a entregar a declaração do imposto de renda do ano passado e por isso não declararam, mas tiveram imposto retido na fonte ao longo de 2024 e possuem valores a receber. Esses valores serão creditados na conta na próxima semana.
3: Maravilha, cara. Deixa eu falar uma coisa pra você aqui, soldado Ryan. O prefeito Eduardo Cavalieri anunciou nesta terça-feira uma nova estratégia de ordenamento das atividades de comércio ambulante na Orla do Rio. A fiscalização começará no próximo dia 16 e abrangerá o trecho entre o Leme e o Leblon, incluindo Copacabana, Ipanema, Arpoador, com atuação ininterrupta 24 horas por dia e patrulhamento ostensivo. A medida é adotada em meio às reclamações sobre as desordens na Orla, né? Incluindo caixa de som durante a madrugada, ocupação irregular lá no calçadão e expansão do comércio clandestino. Problemas retratados aí na série de reportagens da Globo, né, cara? E a galera tem reclamado bastante mesmo, que tá meio bagunçada a Orla ali, né?
4: É, tá confuso, né,
3: tá,
4: mano?
3: Tá confuso, dá pra organizar.
4: Tem a galera ali que paga os impostos, aí tem a galera que não paga, e a galera que paga se sente injustiçada, porque é obrigada a pagar
3: e
4: enquanto
3: enche a calçada, enfim, é uma complicação mesmo.
4: É uma situação muito complicada.
3: Pra que dê tudo certo pra todo mundo.
4: E que se resolva da melhor forma
3: exatamente.
4: Possível.
3: Exatamente. Né? Continua participando aí, 97.9988, com o tema aí, falando quem você acha que vai ganhar a Copa do Mundo, agora de 2026, e quem você tá torcendo.
4: É isso.
3: Às vezes quem vai ganhar, porque tá torcendo também,
4: eu
3: né?
4: Eu quero áudios.
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0: nosso sentimento, hein? Bom demais. Soldado Ryan.
1: Ah.
0: Galera, quer mandar um beijo pra galera? Tem um pessoal.
1: Quero. Sabe, cara, quem tá ouvindo a gente?
0: Quem?
1: Você lembra da Solange, a Gaga de Ilhéus?
0: Como esquecer, principalmente que ela participava no Pânico na TV lá, né?
1: Amava, amo, cara. De paixão, ela tá na escuta aqui da Rádio Globo.
0: Tá ouvindo a gente?
1: Solange, Gaguinha, maravilha. Um beijo pra você, maravilhosa. Pro Pedro Paiva, tá com ela também. A Leide Silva, Naldo Barbeiro, Ana Carolina Del Castilho, Nilda Lima, João Batista, Juruna Motoboy, Amanda Del Valle, a Marcela Yasmin, Sávio Silva, tem uma galera com a gente aqui.
0: Maravilha.
1: Na Rádio Globo, um beijo pra todos vocês que estão ligados,
0: galera,
1: aqui, beleza?
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1: Pro lá Brasil,
0: no aplicativo,
1: pro mundo.
0: Exatamente. Soldado Ryan, a galera tá participando aí no nosso WhatsApp?
1: Tá participando, 97.99988, mandando áudio falando sobre quem será o campeão da Copa do Mundo.
0: Bora ouvir, vai.
2: É nóis, Rádio Globo, que é o Sandro de Realengo. Cara, eu tô torcendo pra Noruega ou pra Inglaterra, apesar de ter tirado a gente, porque eu não consigo torcer pra Argentina.
0: Não tem como.
2: E eu quero que a França ganhe, porque se a França ganhar, ela cola, encosta um pouco mais e com potencial de passar na próxima Copa.
0: Ah,
2: a verdade,
0: tá,
2: é
0: do Penta, né?
2: Mas eu acredito que eles, os franceses, vão levar essa brincadeira aí mais uma vez.
0: Tomara, cara.
2: Tamo junto. É nóis.
0: Valeu. Bom, sou mais a favor da França do que da Argentina, cara.
1: Ah, não sei qual é pior, mano.
3: Boa tarde, Rádio Globo.
0: Olá, jovem.
3: É nóis.
1: Sempre.
3: Boa tarde, quem fala aqui é Fábio. E a galera é Paguá. Cara, eu tô, vou torcer pra Noruega.
0: É, tem que ser.
3: Mas se continuar do jeito que tá indo, eu acho que a Argentina leva.
0: Eita, aí fica difícil.
3: Mas eu vou torcer pra Noruega.
0: Exatamente.
3: É nóis!
0: O time da Argentina é muito grande.
1: É, é bom, né?
4: Boa tarde, Rádio Globo.
0: Boa tarde.
4: Rosemary Pilares.
0: Fala, Rosemary.
4: Mole, Rian, um beijo bem grande.
0: Rian,
4: tive a felicidade de conhecer ele hoje.
0: Maravilha.
4: Aqui, né?
0: Ah, ela teve aqui.
4: Mola, que pena que não deu tempo de se conhecer.
0: Ah, bem depois, bem outro dia
4: oportunidade.
0: Aí. É isso.
4: Eu torceria pela Espanha, mas já sei que vai ser difícil.
0: Vai.
4: Então, entre Argentina e França, eu sou França.
0: É isso.
4: Tá? Um beijinho no coração de cada um de vocês.
0: Beijo pra você,
4: fiquem,
0: amor.
4: Na paz.
0: Valeu.
4: Uma boa tarde.
0: Pra você,
4: beijo.
0: Também.
1: Beijo. Beijo. A Rose que veio aqui hoje conhecer,
0: sim,
1: a galera da
0: trouxe
1: manhã,
0: um
1: né?
0: Pra gente.
1: Trouxe café, trouxe uma pastinha de frango.
0: Pô, maravilhosa.
1: Trouxe, né, bananada, refri.
0: Ih, tô comendo até agora, banana, banana pra caramba ali.
1: Coisa linda, tá? Obrigado, Rose, você é um amor, viu?
5: Opa, Rádio Globo, eu tô torcendo pra Noruega pra dizer que a gente perdeu pro campeão.
0: Isso, bom.
5: E eu acho que quem vai ganhar pela roubalheira vai ser a Argentina.
0: Ó. Oh. Eu vou te falar que eu tô nessa aí também.
1: Ah, já estão roubando pros caras, é isso?
0: Ah, não sei. Então o time tá muito grande.
1: É, o time tá grande, né?
6: Oi, equipe maravilhosa da Rádio Globo.
0: Fala,
6: meu nome é Juarez, fala aqui de Rio Branco.
1: Fala, Juarez.
0: Bozerão, bozerão.
6: Torço pelo Marrocos e acho que vai ser campeão.
1: Marrocos, rapaz.
0: Rapaz,
1: se for campeão,
0: se for,
1: tem que passar
0: linda.
1: Pela França, tá?
0: É.
1: É amanhã, inclusive, contra o Nissan.
0: Mas seria bonito o Marrocos levando essa daí, tá?
1: É, seria legal. Deixa eu mandar um outro beijo aqui.
0: Ai, meu jovem.
1: Rapidamente, um abraço pro meu parceiro Binho, lá do futebol de domingo. Rapaz,
0: brabo,
1: domingo
0: é brabo,
1: agora.
0: É ruim.
1: É bom de bola, bota nós dois juntos, a gente ganha tudo.
0: É.
1: O juiz expulsou eu e ele na mesma partida.
0: Ué, como assim, cara?
1: Aí o time todo saiu e falou, pô, quer tirar a gente, tira logo. Vambora então, expulsou os dois.
0: E quando é expulso, paga a diária?
1: Tem que pagar. O Binho foi expulso duas vezes na mesma pelada, na mesma partida, nunca vi isso no futebol,
0: tá,
1: mas enfim,
0: maluco.
1: Tem coisas que
0: tá
1: acontecem.
0: Tá parecendo até um juiz aí que a gente tá vendo.
1: É, que apita lá o jogo da Argentina, né? 97.99988, qual seleção vai ser a campeã do mundo de 2026, hein? E pra quem você está torcendo?
0: É,
1: conta
0: isso,
1: aí.
0: A gente vai pro break rapidão, já tem mais É Nós, tá?
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0: 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Já pro break rapidão, já tem mais.
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4: Você sabe quem recebeu o cartão vermelho mais rápido da história das Copas do Mundo? O uruguaio José Batista foi expulso com apenas 56 segundos de jogo na partida entre Uruguai e Escócia, pela Copa de 1986 no México. Logo no início da partida, Batista deu uma entrada muito dura no escocês Gordon Strachan, praticamente no meio-campo. O árbitro francês Joël Quinou não hesitou e mostrou o cartão vermelho direto. Mesmo com um jogador a menos desde o primeiro minuto, o Uruguai segurou o empate em 0-0.
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0: Ryan, soldado Ryan, quero saber o seguinte, cara, o que, que a galera mais tá comentando na internet?
1: Que hoje é um dia sem Copa do Mundo, né? É o primeiro desde o início da Copa, lá em junho, né? Se não me engano, 11 de junho, e hoje não temos Copa do Mundo, né? O que será da nossa vida sem um jogo de Copa do Mundo, cara?
0: Complicado, né?
1: Copa do Mundo vai acabar dia 19 agora, mano.
0: É. Ah, depois que o Brasil perde pra mim, já perde pouca graça, vou ser sincero pra você.
1: Ah, não, perde a graça, né? Mas, assim, continua sendo a Copa do Mundo.
0: Só não perco a folguinha.
1: Ah,
0: aí eu acho maravilhoso.
1: Garotão.
0: Seguinte, vamos com nós em campo?
1: Bora!
0: Fechou?
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1: Bom, hoje não tem jogo, mas amanhã tem, tá?
0: Ah, é?
1: Tranquilo, fica tranquilo, amanhã tem França e Marrocos.
0: Jogão, tá? Jogão, tá?
1: Jogaço de bola, a partir das 5 da tarde a bola rola, só que a partir das 4:30 você já acompanha o pré-jogo aqui no Futebol Globo CBN, tá? E aí na sexta-feira tem jogo? Tem jogo de novo, cara, Espanha e Bélgica, jogo muito bom também, a partir das 4 horas da tarde, Noruega e Inglaterra no sábado. Às 6 da tarde, beleza? Uhum. Vai anotando aí já pra fazer aquele churrasco. Não é jogo do Brasil, mas é jogo de futebol, é Copa do Mundo. E no sábado também, todo mundo se une pra secar a Argentina contra a Suíça.
0: Firme, sim.
1: Sábado, 10 da noite, galera, isso, beleza?
0: Mas eu acho que essa daí, infelizmente, foi da gente.
1: É. Eu acho que a gente tá secando sempre os times errados.
0: É, cara.
1: Seca a Suíça. A gente torce pra Colômbia. A Colômbia sai. Torce pro Egito. O Egito sai.
0: Desesperador, irmão.
1: É melhor torcer pra Argentina. Vai que rola essa zica.
0: É, aí. Vamos de uma bela canção?
1: É? Bora, bora de música.
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0: Maravilha, soldado Ryan. Seguinte, cara, eu tô pensando aqui na Copa do Mundo. Ah. E eu, infelizmente, eu tô achando que a Argentina mesmo que vai levar essa, cara.
1: Por que tu tá achando isso?
0: Ah, cara, primeiro, né, aquele esquema todo lá do time gigante que tá tendo, a galera jogando junto. É. Mas... É, cara, tem o Messi, né, cara? O Messi dá uma diferenciada, não dá não, cara?
1: Faz a diferença, né? É uma parada de outro planeta, né?
0: É, eu infelizmente não gostaria que a Argentina ganhasse, mas vamos torcer aí pra que caia.
1: Eu vejo muita gente falando assim, gostaria que o Messi fosse brasileiro, mas seria egoísta da nossa parte, né?
0: É, verdade.
1: A gente teve o Pelé.
0: É verdade, verdade, exatamente. É,
1: então assim...
0: Temos o Neymar também.
1: É, entre outros, né, Zico, enfim. É,
0: a gente tem muito, né?
1: Tem muitos.
0: Agora, vou te dar uma pergunta, você acha que se o Messi aposentar, vamos supor que ele aposente nessa Copa, que eu acho que ele vai aposentar, faz muita diferença pra Argentina não ter o Messi?
1: Ah, faz. Faz toda a diferença, cara. Pô, embora, você vê aí que ele tá com 39 anos e tá parecendo que tá com 30 ainda, né?
0: É verdade, é verdade.
1: Ele tá com 8 gols numa Copa do Mundo com 39 anos.
0: Exatamente.
1: E jogando, né?
0: Será,
1: né,
0: que dá mais uma pra ele?
1: Não, acho que ele não vai nem querer, mano.
0: É, né?
1: De verdade. Não, já não precisa mais provar nada pra ninguém.
0: Exatamente.
1: O objetivo dele foi concluído lá em 2022.
0: É verdade.
1: Era ser campeão do mundo. Agora, se ganhar mais uma, esquece.
0: Nossa, gente, acabou com tudo,
1: aí,
0: né?
1: Aí, não tem pra ninguém.
0: Quero saber o seguinte, você que tá ouvindo a Rádio Globo aí, quem que você tá torcendo? Pra quem que você tá torcendo? Quem você gostaria de ganhar essa Copa do Mundo? E quem você tá torcendo, né? Porque, na verdade, nem sempre quem você torce é quem ganha, né?
1: Exato.
0: Temos áudio?
1: Vídeo Brasil, bora.
2: É. Fala, família Rádio Globo. E aí, soldado, e aí, bola?
0: Fala, bola.
2: Então, cara, nossa seleção perdeu. E agora eu tô torcendo pra qualquer um, menos a Argentina. A Argentina tem que perder isso aí.
1: Yeah.
2: Deus é bom, Deus tá na frente, vai eliminar a Argentina.
1: Amém.
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1: Valeu, valeu. Aí
0: tinha que rolar mesmo, porque não tem condição não, cara.
1: É, só Deus mesmo pra parar o Messi.
3: Exatamente. Fala, rapaziada. Boa tarde. Aqui é o Paulinho de Belford Roxo.
0: Fala, Paulinho.
3: Meu amigo soldado Ryan aí, que fica fazendo gol cagado na pelada, fica postando no Instagram, mano. Mas tá certo, é um a cada
1: gol
3: cinco
1: cagado,
3: meses.
1: Né? Gol cagado.
3: Tem que postar mesmo, meu amigo.
1: Aquele nem o Pelé fez, filho.
3: E meu amigo Dola.
0: Dola.
3: Rapaziada, referente à enquete aí, não sendo Argentina nem França, pra mim tá tranquilo, tá suave. Se for Inglaterra, tranquilo, vai ser o segundo deles ainda, tão distante. Agora se for a França,
1: bicho pega.
3: Complica a Argentina de jeito nenhum, né, rapaziada?
0: Argentina não tem como, eu não consigo aceitar brasileiro que torce pra Argentina, cara.
1: Não vai ganhar, não tem condição, irmão.
4: Fala, Rádio Globo.
0: Fala.
4: Opa. Felipe de Caxias, campeão dessa Copa do Mundo, vai ser a Argentina mais uma vez, não tem jeito. Os caras têm o que o Brasil não tem, vontade de ser campeão.
1: Falou tudo.
4: Ainda tem o melhor jogador de todos os tempos, que é o Lionel Messi, não tem jeito. A Argentina é campeã em cima da França de novo. O filme se repete.
0: Triste,
1: olha,
0: né?
1: Ele é brasileiro e falou uma verdade. A Argentina tem o que o Brasil não tem, que é vontade de jogar bola,
0: exatamente,
1: de ganhar. Tem que correr atrás pra ganhar. Os caras não correm no Brasil.
5: Boa tarde, galera do É Nóis.
0: Salve, irmão.
5: Boa tarde, Mola. Boa tarde, soldado.
0: Salve, meu irmão.
5: Vale, soldado, irmão. Eu vi seu vídeo no Instagram jogando bola. E vou te falar, hein? Nós dois na meiuca, o Hexa vinha. Sem sombra de dúvidas. Tô torcendo pra Inglaterra. Thiago Galeto de Jardim América.
1: Valeu, Galeto.
0: Valeu, meu irmão. Tamo junto.
1: É, era o R10 ali, o soldado Ryan, lugar do Paquetá.
0: Tranquilo.
1: Ah, mole pra nós.
6: Fala, rapaziada da Rádio Globo, boa tarde. É, tamo na torcida aí pra qualquer seleção ganhar, menos a Argentina.
0: Exatamente,
6: né?
0: esse é o
6: mandar
0: pique.
6: Um abraço aí pra rapaziada aí da JMB Refrigeração. Valeu.
0: Valeu, tá dando ré no caminhão hoje, que eu tô por ali.
1: Tá dando ré aí, amigo, cuidado, hein? 97.9988, ainda dá tempo de você participar, e agora a gente vai para o
0: nocaute.
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0: Soldado, tô pra te dizer que eu tava com saudade do nocaute, cara.
1: Eu também, cara.
0: Cara, maravilha, né?
1: É isso.
0: Explica
1: agora
0: pra galera o que é o nocaute. Fala pra mim,
1: vai. É o seguinte, nosso programador Marcelo Lírio, nosso careca brilhante, ele escolhe três músicas pra duelarem aqui do programa. E a música mais votada lá no nosso Instagram ganha e é totalmente reproduzida aqui
0: então
1: na
0: bora
1: rádio,
0: ouvir?
1: Né? Bora, quais são?
0: Vai.
1: Xande de Pilares, Ainda Bem.
0: Essa daí é...
1: Agora. Marvila, foto, eu mostro uma foto sua. E Ludmilla, com Caio Lucas, é saudade da gente.
0: botou, mais, botou um pedacinho maior da música aí, tá induzindo aí pra ganhar essa daí. Hein?
1: Alô, gente, nosso presuntinho.
0: Ele tá induzindo pra essa daí.
1: Galera, tá lá no nosso Instagram, tá? Vai lá votar na sua música preferida, daqui a pouco ela volta aqui na Rádio Globo, fechou?
0: Maravilha, a gente vai pro break rapidão, já já tem mais É Nóis e mais música, tranquilo? Rádio Globo agora 4:03. 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Fechou? É isso, a gente vai pro break, daqui a pouquinho tem mais É Nóis, não sai daqui não.
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0: Khalifa, see you again. Seguinte, chegou aquele momento de a gente trocar uma ideia com ela. Fala, Fabi Travagin, tudo bem com você?
1: Boa tarde, Mola, tudo certinho? Boa tarde também pra quem tá ouvindo aqui a Rádio Globo.
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0: aí, um compositor brabo, tá? Gustavo Lins. Vai ter evento dele aí rolando aí, né, cara?
1: Já, já a gente vai ter uma chamadinha sobre isso. 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
0: Soldado Ryan, bom, cara, a gente tava falando hoje sobre Copa do Mundo, né? Sobre quem pode ganhar, como poderia ganhar a Copa do Mundo, quem que você quer que ganhe, tá torcendo pra quem? E a galera tá mandando bastante áudio no 97.9988, né,
1: tá,
0: cara?
1: Tá chegando junto, bora ouvir?
0: Bora, vai.
1: É, se eu não conectar o cabo, não vai, né?
0: É, vai que vai.
1: Soldado, é muito tempo sem fazer, é nóis.
0: Nunca fez.
1: É, a primeira vez.
2: Boa. Boa tarde, Rádio Globo, Carlos Bigode na área. Quem vai ganhar essa Copa do Mundo vai ser a Argentina, irmão. Eles estão roubando muito.
1: Ih, mano.
2: Amanhã, França e Marrocos, a deitar de toda a Argentina.
1: É, tem isso.
0: É, né, tem esse negócio aí, né? O time tá grande, né?
1: Não tem o que fazer.
3: Fala, é nóis.
0: Opa.
3: Vai, Globo. Alexandre da Penha.
0: Fala, Alexandre.
3: Motorista aplicativo.
0: Maravilha, irmão.
3: Sempre coladinho na 98.
0: Sempre.
3: Olha só, torcendo pro Marrocos ou Noruega.
1: Tá bom.
3: Uma seleção africana nunca chegou numa final, ia ser bonitão de ver.
0: É verdade.
3: E torcer pra qualquer um contra a Argentina.
0: Qualquer um contra a Argentina.
3: Se a Argentina chegar à final, eu sou até.
0: Não, pode até chegar na final, desde que perca.
3: Qualquer time, menos a Argentina.
0: Exatamente.
3: Quem torce pra Argentina, beija, rapaz.
0: Isso.
3: Messi é o caramba, rapaz.
1: Por isso, então, tu tava falando castelhano ontem, ô Mola?
0: Eu? Nada, nunca, sem nem falar espanhol.
4: Boa tarde, boa tarde, é nós. Aqui quem fala é Osana de Guaratiba. Mas hoje eu estou em Goiânia.
0: Quem falou espanhol no começo?
4: Especificamente em Caldas Novas, aproveitando todas as águas quentes aqui do local. Maravilhoso. Um beijo pra vocês, indico esse lugar. É nós.
0: Tamo junto, tirou onda, né?
1: Tem dinheiro,
0: bom demais.
5: Soldado, meu bruxo.
1: Fala, meu jogador.
5: Aí, aquele golzinho ali tá mais falado que o milésimo do Pelé, hein?
0: Ó, o golzinho do Instagram.
5: Vamos fazer uma fofoca.
1: Vai lá no meu Instagram.
5: O Mola é do Judiciário.
0: Ué.
5: Irmão, são muitas férias por ano. É nóis.
0: Ah, tá, por causa da folguinha.
5: Vai da França. Mas tô torcendo pra Inglaterra, né? Vai que cola. Né?
0: Vai da
5: Abraço,
0: França.
5: Irmão. É nóis.
0: França é, cara, infelizmente, né, cara? Não vai ter pra onde correr, vai ser muito. Vai esse caminho, vai ser por aí mesmo.
1: Se defende aí, mano. O cara falou que tu quase não vem. Qual foi?
0: Não, porque tá tendo Copa do Mundo, cara.
1: Ah, tu foi convocado?
0: Não fui convocado. Sempre que tem jogo, eu sou convocado.
1: Aí o Brasil perdeu, ele voltou. Tava na lista do Ancelotti, entendi.
0: O avião voltou vazio, você viu?
1: Eita.
0: Voltou vazio, voltou só.
1: Só tu e o Danilo, né? Tem mais um, bora.
6: Bora, Rádio Globo. Boa tarde a todos. Aqui é o Carlinhos de São João de Meriti, Jardim Paraíso. Em relação à Copa do Mundo, é muito simples. O que a Argentina tem de vontade de ganhar, o Brasil tem de vontade de perder. Então, eu não queria estar falando isso, mas infelizmente eles vão ganhar em cima da França. Não vai ter o Rizzi, não vai ter Mbappé.
1: Será, mano?
6: Porque os caras têm um Messi, os caras têm um ET. Um abraço pra minha esposa Halle, que tá grávida.
0: Valeu, opa, parabéns, irmão. Mais um do time.
1: Um abraço pra família aí, hein?
0: Bom
1: bora,
0: demais.
1: Bora pra entrar no nocaute?
0: Vamos pro nocaute, partiu?
1: Bora.
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0: Sandy Pilares, ainda bem, a gente vai pro break, já já tem mais, é nóis, não sai daqui não. Rádio Globo 4:37 e se liga nessa aqui, tá? 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

0: Maravilha, tá rolando É Nóis hoje, né, cara? Nessa quarta-feira maravilhosa. Soldado Ryan, quer me dar um papo aí?
1: Falei. Eu tenho um recado aqui, galera. Pedi atenção de todos vocês aqui. Vocês que estão com problema aí na gengiva, sangramento, dente mole, secreção. Por que que eu tô falando isso?
0: Ah, boa
1: Tem
0: pergunta.
1: Uma amiga minha que pediu, a Luana Rodrigues, doutora Luana Rodrigues, pediu pra gente divulgar aqui. É um projeto da UFRJ, né? Os alunos estão com um projeto lá para voluntários de pesquisa, né? Eles estão recrutando voluntários para você que tem problema na gengiva, como eu disse, sangramento, secreção, são problemas periodontais ou implantares. Perdão, que eu não sou dentista, não conheço as paradas. É o seguinte, o contato é exclusivamente pelo e-mail pesquisaperiofrj@gmail.com, tá? Pesquisaperiofrj. Rola uma triagem lá, mas se você tá precisando de um tratamento, né?
0: Legal, cara.
1: É tudo gratuito, tá, galera? São os profissionais da área já, que estão na faculdade ainda também, e estudando e trabalhando em busca de pesquisas também. Então, se você tiver interesse...
0: Uma boa oportunidade, tá?
1: Oportunidade pra quem precisa fazer um tratamento de graça, e esses tratamentos são caros, tá?
0: São caros e a galera lá manda benzaço.
1: Exatamente. Bom, bom. Então,
0: é estudo, mas tá sempre aí. Acompanhado com professores muito qualificados. Isso é muito maravilhoso.
1: É o FRJ,
0: maravilhoso.
1: É referência em todo o Brasil.
0: Exatamente.
1: Pesquisa Perio UFRJ@gmail.com. Quem quiser se inscrever, ficou com dúvida, me manda mensagem aqui no WhatsApp da rádio que eu mando um e-mail pra você.
0: 97.9988. 97.9988.
1: Valeu.
0: Soldado Ryan. Quiz.
1: Bora.
0: Saudade disso, hein?
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0: Vamos lá, então.
1: Temos uma musiquinha que todo mundo gosta. Temos um grupo que todo mundo ama.
0: É. Temos.
1: E temos a pergunta do dia, que é... Quais são os nomes? Quero só o primeiro nome de todos os integrantes desse grupo.
0: Molezíssima essa daí, tá?
1: Tá mole?
0: Todo mundo?
1: Tá mole?
0: Ah, tá daquele jeitão, né? Bora!
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3: Assim você mata o papai, hein?

0: comentar.
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2: Fácil essa, hein, soldado Ryan? Fácil, hein?
3: Como o Mola disse, tá mole.
2: Tá mole essa
3: daí. Tá mole, mole.
2: Molinho.
3: E aí, rapaz, obviamente muita gente acertou, mas todo mundo tá ligado que o Quiz de Bobina ganha, né, um presente misterioso, quem acerta primeiro, né?
2: Exatamente.
3: Respostas por escrito, correto? E a gente vai responder agora a pergunta que a gente fez, né, Mola?
2: Isso.
3: Quem são os integrantes desse grupo, né?
2: Todos
3: o Bruno,
2: eles.
3: Cardoso, o Sérgio Júnior, o Cris, o Fred e o Vinícius.
2: Muito
3: quem
2: fácil,
3: acertou
2: essa.
3: Primeiro, Jéssica Neves.
2: Mandou
3: final
2: bem.
3: Final de telefone 81, faturou um voucher da bolheria
2: isso,
3: da avó.
2: Então,
3: meu parceiro, que bolinho top, tá?
2: Maravilhoso, maravilhoso.
3: Cenoura com cobertura de chocolate, uma indicação.
2: Boa, ai, boa, boa.
3: Papai.
2: Soldado, vamos com a bela canção pra fechar, tá?
3: Por favor.
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0: Eu gosto dessa música, tava com saudade dessa música, sabia?
1: É, né? Mas pra ter essa música tem que ter o É Nóis, né?
0: Tem que ter o É Nóis, exatamente.
1: Mas é isso.
0: Ou uma novela, um canal vivo.
1: Acho que era o quê? Belíssima essa novela?
0: Cara, não sei. Começo dos anos 2000 isso daí, né?
1: Senhora do Destino. Celebridade, essa
0: celebridade. Exatamente. Celebridade.
1: Nossa, o DJ Brinquinho sabe tudo.
0: Sabe tudo, mano. Lembra
1: novela
0: hora.
1: Aqui, rapaz.
0: Na época
1: tudo.
0: Dele, né? O cara é celebridade demais.
1: Ah, pô, coisa linda. É o seguinte, ó, temos aqui o resultado do Bauru, hein? Voucher de trezentão, hein? Trezentão.
0: Isso.
1: R$300 pra você que se inscreveu aí e participou, obviamente. E Papai do Céu iluminou você, né? Você que eu digo é a Dandara.
0: Dandara. Ótimo, onda, Dandara.
1: De Jesus. Tá vendo? Abençoada demais. Dandara de Jesus. Faturou um voucher de R$300 para o Bauru. Vai tirar aquela onda com a família. O Instagram dela é DandaraJS. Parabéns. Manda mensagem pra gente 97.9988. Você vai pro Bauru comer trezentão, gastar trezentão na conta da Rádio Globo. Fechou, Dandara? Parabéns. Obrigado a todo mundo aí que se inscreveu. Lembrando que teremos mais promoções em breve, tá?
0: Maravilha, soldado Ryan. Podemos ir embora?
1: Ué,
0: na verdade, você, né? Vou liberar você.
1: Porque eu vou ficar... hashtag.
0: E agora vai ter, sabe o quê? Que eu tava com saudade também?
1: Ah.
0: Baile de la Globo.
1: Ah, com Baile ele. De la Globo, show.
0: DJ Brinquinho já está preparando tudo aqui, os equipamentos.
1: Saudade do amigo.
0: Já pegou aquele pendrivezão de milhões.
1: Opa.
0: Entendeu? Vai começar o set daqui a pouquinho.
1: Mixado, vamos embora.
0: É isso.
1: Tudo mixado.
0: Lembrando
1: por ele,
0: que
1: hein?
0: Amanhã temos É Nóis também, um pouquinho diferente, um pouquinho diferente.
1: É, um pouquinho normal, né? Porque o normal ultimamente tá sendo isso.
0: É, exatamente.
1: Até 4:30, galera.
0: Fechou. Tá bom? Ah, vai lançar uma horinha pra gente ir?
1: Vai, pô.
0: Vamos lá.
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6: 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E a hora certa.
1: 5:02 no Rio.
0: Resultado de promoção, tá? É isso aí, ó. 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Daqui a pouquinho tem Baile da Globo.
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6: E vamos pra rua com ela. Muito boa tarde pra você, Milena Viano. O que tá pegando no trânsito no Rio de Janeiro?
7: Oi, Mala, muito boa tarde pra você. Boa tarde pra todo mundo que tá ligadinho aqui na Rádio Globo. Começando com um destaque sobre os acessos da ponte Rio-Niterói. O trânsito tá pegado nesse momento na Avenida Brasil. A partir de Benfica, o motorista já encontra dificuldades. Acesso pela Via Expressa também com retenção a partir da Avenida Professor Pereira Reis. Atenção redobrada pra você, motorista, porque na Binário também tá observando trânsito lento no mesmo trecho até a chegada rodoviária. Pra quem vai acessar o gasômetro, melhores condições pela Avenida Francisco Bicalho nessa tarde de quarta-feira, atualizando também o tempo de travessia da ponte. No sentido Niterói, estou observando lentidão na altura da reta do cais. O tempo estimado de travessia está em torno de 20 minutos. No sentido Rio, o motorista encontra boas condições, mas perde tempo na chegada ao acesso da Avenida Brasil. 16 minutos é o tempo estimado de travessia nessa tarde. Trânsito parado? 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Daqui a pouco eu volto, tá combinado, amor?
6: Valeu, Milena, até já, hein?
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6: Vamos nessa, começando mais uma edição do Baile da Globo. Saudade dele, o brabo, DJ Brinquinho. Como é que tá, irmão? Tranquilidade?
10: Fala, aí, meu querido. Sim, muito boa tarde, meu garoto.
6: Tá animado hoje?
10: Sempre animado.
6: Pendrive tá
10: sempre
6: atualizado daquele jeitão?
10: Quê? Depois de sempre do Copa do Mundo e tal, o Brasil.
6: Pra atualizar.
10: Bom, quê, meu irmão? Só brabeira. Então, galera, já vai lá, corre lá nas redes sociais, procura DJ Brinquinho com QI, que é o original.
6: Isso.
10: Corre lá. @radio.globo
6: Isso.
10: E @mola tá ligado
6: eu
10: com
6: mesmo.
10: Dois L's. Isso. Porque a moça falou que
6: é ano de mudança.
10: E aí tinha que ser com dois L's. Isso. Pra não ter errado.
6: DJ Brinquinho, vamos nessa então, começar daquele jeitão?
10: Com a música novíssima que de isso? Menor do Chapa.
6: Olha,
10: rapaz.
6: Então lança, lança. Bora! Lança, vai.

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0: nossa Madonna.
1: Madonna, som
0: é
1: novo?
0: É Madonna. Tu viu não, rapaz?
1: Cara, eu entendi.
0: O LP dela, o álbum, sim, é álbum? Sim, lançou sim, um álbum sim. Com várias pedradas.
1: Mas eu gostei dessa versão, cara. De quem é essa versão?
0: Ah, essa versão é exclusiva, garoto. Do nosso querido Júlio da Ilha.
1: Brabo, ele é brabo, né?
0: Alô, Júlio da Ilha. O Mola já ficou aqui bolado, vai, falou que vai fazer uma outra, hein?
1: É, vou lançar, vou lançar.
0: É.
1: Mas tem um lance nessa música aí que ela botou uma coisa de funk nessa
0: isso
1: música.
0: Isso aí. Né? Na original, de verdade, ele fica, ah, pô, mas isso aí não é funk, não. Na original, tem uma viradinha clássica. De funk clássica.
1: Aquela caixinha. Tá, tá, tá, tá, é. Tá, tá, tá, tá, tá, clássica, tá. Clássica,
0: tá. Isso aí. Mil, né? Tá lá na música. Tem que escutar a música, até porque, gente, agora não tem mania de não escutar mais o álbum todo, né? É. E nem música até o final.
1: Escuta o single, três, um minuto.
0: É isso aí. Então você escuta a música todinha lá no finalzinho da
1: tem
0: música.
1: Tem a virada de funk.
0: Tem a virada de funk.
1: Maravilha, DJ. Tirou onda demais, cara. Como é que faz pra galera te achar, meu irmão?
0: Vai lá no arroba DJ Brinquinho em todas as redes sociais. É Brinquinho com QUI.
1: Maravilha.
0: Tá? Brinquinho com QUI. E arroba rádio.globo e arroba mola tá ligado com dois L's.
1: É isso, DJ, vamos pro break rapidão?
0: Bom, deixa eu mandar um abraço aqui, rapaz.
1: Claro, manda
0: um DJ Michel, rapaz, do bom, nosso Black Friday.
1: Bom,
0: ele tá
1: dele.
0: Lá com alguém, que alguém tá devendo ali alguma parada. Ele, pô, cara, manda um abraço aí. Ele mandou aqui, ó. Deixa.
1: Alguém tá com devendo a ele, é complicado.
0: Eu cago eto logo. É o bom. Jean. Alô, Jean! O Michel falou aí, paga o Michel aí, cara. Dá uma solução no Michel aí, cara. É, porque o Michel tá.
1: Dá essa
0: tá
1: moral.
0: Já tá duro.
1: É?
0: Mas o Black Friday tá duro.
1: Ah, é?
0: Acredita nisso?
1: É, não tem como, não tem como. Vamos break rapidão, lança a hora pra gente aí, DJ.
0: 5h33 no Rio.
1: Boa.
0: Boa.
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1: Parabéns, Renan Carvalho, final do telefone 79. 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Daqui a pouquinho tem mais Baile da Globo.
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1: E vamos para a rua com ela. Fala, Milena Viana, o que está pegando no Rio de Janeiro?
9: Bora, Mauro, trânsito tá pegando nesse momento na zona sul da cidade. Pela Avenida Borges de Medeiros, já tô observando aquele trânsito lento para quem tá em direção ao túnel Rebouças. Você é motorista que segue pela Avenida Pitácio Pessoa, também tá encontrando retenção a partir do Parque da Catacumba. Nesse momento, a Rua Jardim Botânico, que seria alternativa em direção ao Maitá ou então em direção ao túnel Rebouças, também tá observando o trânsito lento na altura da Rua Pacheco Leão, próximo deles, com lentidão nos dois sentidos nesse momento. Você é motorista que segue pela Avenida Delfim Moreira, tá encontrando melhores condições nos dois sentidos. 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Daqui a pouco eu tô de volta, tá combinado, Mo?
1: Valeu, Milena, até já, hein?
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0: pro Mola Tá Ligado. Mola Tá Ligado, tá aí, versão Enjoy the Silence. Enjoy the Silence.
1: Essa versãozinha é diferenciada, hein?
0: Isso. Sabe quem fez? Se tu adivinhar, eu pago o teu lanche.
1: Sim. Mola Tá Ligado.
0: Mola Tá Ligado, rapaz. Versãozinha aí, remix, funkeada, maneiríssima. Mola Tá Ligado, fez lá. Tá, pode seguir ele lá, que tem várias outras versões lá.
1: Tem várias versões.
0: O Mola vai postando aí, vem novas aí, né? Tô esperando.
1: Não, eu tô ligado, é porque tá enrolado o estúdio.
0: Tá enrolado o estúdio, né? Imagino. É muito choro, né, no estúdio. Tá sendo muito choro. Olha aqui.
1: DJ, como é que faz pra galera te achar aí, cara? Te seguir?
0: Vai lá nas redes sociais, só procurar DJ Brinquinho. É com QI, tá, gente? Pelo amor de Deus. Não é com K, não esquece é isso, Brinquinho com S-U, S-D, S-C, S-W. Esquece. Original, Rádio Globo. É DJ Brinquinho com QI.
1: Maravilha,
0: certo?
1: DJ, tira onda. E amanhã vai ter mais. Amanhã não tem baile, né?
0: Não, amanhã tem Copa, do,
1: tem
0: mundo.
1: Copa do Mundo.
0: Ainda não acabou a Copa do Mundo.
1: Ainda não acabou, verdade.
0: A gente ainda tá marretando Copa do Mundo,
1: né? Se a galera quiser acompanhar também toda a programação que tá mudando, né, por conta da Copa do Mundo, você entrar no radioglobo.com.br, que por lá você acompanha essas alterações, né?
0: É
1: um momento de folga pra você, né, DJ Brinquinho?
0: Folga não, amigo. Como diz minha chefe, home office. Eu estou trabalhando.
1: Office.
0: É, home office, meu amigo. Pelo amor de Deus.
1: É isso. Mandar um beijo pra alguém aí?
0: Vou mandar aqui um abraço pra todo mundo que tá ligadinho. Manda papai e mamãe, tá lá em Cabo Frio, rapaz.
1: Que maravilha,
0: ouvindo o baile da Globo. Tá friozinho, né? Aquele friozinho lá em Cabo Frio, que beleza.
1: É frio também.
0: Lá
1: né?
0: É frio, é Cabo Frio de verdade. Exatamente. Esse mês tá brabo. É. Mandar um forte abraço aqui pro LD de Realengo. Alô, DJ! Alô, DJ Renato Bruno. Todo mundo que tá no Ronald também tá ligado com a gente. Geral. Mavi também tá ouvindo.
1: Maneiro.
0: Mavi tá lá em Portuga, rapaz.
1: Que maravilha.
0: Sabe quem tá vendo a gente também? Zeca na Parada,
1: Zeca
0: rapaz.
1: Na Parada, beijo, Zeca.
0: Tá vendo e ouvindo.
1: Boa, aí, Zeca. Beijo pra você, irmão.
0: Alô, Ronald, tamo junto. Camax também tá com a gente. Geral tá ligadinho, tá vendo a gente. Todo mundo no baile da Globo.
1: Maravilha, DJ Brinquinho. Partiu, né?
0: Pode embora?
1: Pode embora?
0: Vai embora, né?
1: Então vamos embora. Vai falar uma horinha pra gente?
0: Agora.
1: Vai lançar? Vai
0: com
1: lançar?
0: Aquele esqueminha?
1: Aquele esqueminha, bora.
2: 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E a hora certa.
0: 6:04 no Rio.
1: Valeu,
0: tchau.
1: Beijo.
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0: 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E vamos pra rua com ela. Fala, Milena Viana, o que que tá pegando no trânsito do Rio de Janeiro? Diz pra mim.
10: Bora, Paula, a situação ainda tá complicada pela Avenida Brasil, reforçando a situação da Via Expressa, atenção redobrada pro motorista na altura de Bom Sucesso, uma faixa permanece ocupada da pista central por conta de um acidente entre carro e moto no sentido Zona Oeste. Observando o trânsito complicado, já na região portuária, pelo viaduto do gasômetro, há dificuldades pro motorista. Nesse momento, você que segue pela pista lateral também tá encontrando retenção até a chegada Bom Sucesso no sentido centro da cidade. A Brasil também apresenta dificuldades na altura de Bom Sucesso, com reflexos em Ramos. A pista central apresenta retenção, pista lateral com melhores condições. Nessa noite, pela linha vermelha também há dificuldades para o motorista em direção à Baixada Fluminense. Na altura do Galeão, no sentido centro, retenção também na passagem pelo Caju, com reflexos na Maré. Atenção redobrada para você, motorista. Atualizando também a situação da linha amarela. Estou observando o trânsito lento em direção à Barra da Tijuca, na altura de Bom Sucesso. No sentido Fundão também há dificuldades no mesmo trecho, com reflexos. Na passagem por Inhaúma, autoestrada Grajaú Jacarepaguá é uma excelente alternativa para o motorista. 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Daqui a pouco eu volto, tá combinado, amor?
0: Valeu, Milena, até já, hein?
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0: 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E muito boa noite, vamos nessa, por aqui o Mola, começando mais uma edição do Top Hits. São as 10 músicas mais queridinhas por você aqui na Rádio Globo. Já aproveita, participa lá no @radio.globo e claro, também no nosso app Rádio Globo. Não dá mole, fechou? Bora começar na 10ª posição, vai. 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
0: Nike shortinho.

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1: Eu acho que você tem que mandar aquela mensagem. Mas manda o que tá no seu coração.
2: Porque se fosse eu falaria mais ou menos assim.
3: Ei, boa noite. Antes de te bloquear, eu só vim te dizer que a partir de hoje pode tocar o terror, fazer o que quiser fazer. 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
1: Não, apaga, apaga, apaga.

0: do dia.
1: Vamos nessa, então, destaque do dia de hoje, hein?
2: Vitor Lima, Cotrim, que honra.
0: De propósito!
2: Obrigado pela presença de vocês e pela voz de vocês aqui nesse momento.

0: até o destaque de hoje com De Propósito e Ian Vitor Lima. Seguinte, a gente vai pro break, daqui a pouquinho tem mais, tá? Não sai daqui não, que é jogo rápido. Rádio Globo agora 6h22, se liga nessa boa. 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
1: Salve, salve, soldado Ryan. Fala qual é a boa pra mim, irmão. Dá o papo aí, vai.
2: Bora, bola, meu parceiro. Falar do prefeito Márcio Canella, ex-prefeito de Belfor Roxo, preso, tá? Falar também da Copa do Mundo e da Rafa Kalimann, que cometeu uma gafe. Acontece com todo mundo. Bora, eita, tá bora. No ar o hashtag Globo.
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2: Hashtag preso. Márcio Canella, preso em flagrante por porte ilegal de arma de fogo durante a sexta fase da Operação Unha e Carne ontem, feita pela Polícia Federal, foi transferido para o presídio de Benfica. A TV Globo apurou que a transferência foi ainda ontem, né? Mais cedo, agentes da PF encontraram um fuzil no veículo de Canella. Ele disse que o fuzil não era dele.
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2: Hashtag que fase. Com o fim das oitavas da Copa do Mundo, o Brasil já sabe a sua posição final depois de ser eliminado pela Noruega. A seleção brasileira, sob o comando de Carlo Ancelotti, terminou em 11º lugar. A segunda pior posição da história, em 23 participações. A campanha nos Estados Unidos, México e Canadá igualou o 11º lugar de 1966. Que fazem, mola?
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2: Hashtag tá na rede. A Rafa Kalimann errou na compra pra agradar os sobrinhos. Ela tentou agradar a criançada, né? Falou que ia dar álbum da Copa, de Mundo, da Copa do Mundo e tudo mais. E é o seguinte, cara, ela comprou, ao invés de comprar os pacotes, né, das figurinhas, acabou comprando 12 álbuns. Comprou totalmente errado, né? Provavelmente queria comprar 12 pacotes de figurinha. Chegou a encomenda, ela percebeu que se enganou ao colocar os itens no carrinho online. E agora disse que vai doar pra quem não tem aí acesso, não tem condições de ter um álbum de figurinha. Maneiro, cara, pelo menos isso.
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2: Mola, meu parceiro, eu vou ficando por aqui.
1: Valeu,
2: volto
1: irmão.
2: Amanhã na programação da Rádio Globo. Um abraço pra você, pros ouvintes, pra geral. E até lá, tchau.
1: Valeu, tchau, tchau, irmão.
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1: Vamos pra rua com ela. Fala, Milena Viana, o que tá rolando no Rio de Janeiro? Diz pra mim.
10: Bora, bola, agora com destaque sobre a zona norte da cidade. Tem amistoso mais tarde entre Fluminense e Nova Iguaçu. O motorista já encontra dificuldades nesse momento pela Avenida Maracanã. Tem bloqueios também, atenção redobrada. Pela Avenida Maracanã, tô observando dificuldades em direção à usina, na altura da rua Professor Eurico Rabelo. Há reflexos no viaduto Oduvaldo Cosi. Você, motorista que sai do centro em direção à Grande Tijuca, encontra melhores condições pela Doutor Cetabini para acessar mais à frente a Avenida Heitor Beltrão e Rua Conde de Bonfim. Nesse momento, no sentido centro da cidade, motorista encontra boas condições pela rua Doc Lobo e não estou observando dificuldades nessa noite de quarta-feira. 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Daqui a pouco eu tô de volta, mola.
1: Valeu, Milena, até já.
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tá aí, sonsaço, né? Cleiton e Romário, Zé Neto Cristiano, não namora, som demais. A gente vai pro break rapidão, daqui a pouquinho tem mais Top Hits, tá? Rádio Globo agora 6h41. Quero falar uma boa pra você. 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
1: Você sabe quem recebeu o cartão vermelho mais rápido da história das Copas do Mundo? O uruguaio José Batista foi expulso com apenas 56 segundos de jogo na partida entre Uruguai e Escócia, pela Copa de 1986 no México. Logo no início da partida, Batista deu uma entrada muito dura no escocês Gordon Strachan, praticamente no meio-campo. O árbitro francês, Joël Quinou, não hesitou e mostrou o cartão vermelho direto. Mesmo com um jogador a menos desde o primeiro minuto, o Uruguai segurou o empate em 0-0.
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10: Vamos pra rua com ela. Fala, Milena Viana, o que tá pegando no trânsito do Rio de Janeiro de hoje?
11: Vamos lá, reforçando a situação na zona norte da cidade, porque o trânsito piorou pela Avenida Repelé, para quem está em direção ao Grande Meia. Estou observando o trânsito lento nesse momento, na altura da rua São Francisco Xavier. Há reflexos também para o motorista que está na Praça da Bandeira. Atenção redobrada, porque mais tarde tem amistoso entre Fluminense e Nova Iguaçu. Às 8h30 da noite já começaram a valer os bloqueios por lá. Atenção redobrada, você motorista que segue pela Avenida Maracanã, ainda está encontrando dificuldades em direção à usina, da altura da rua Professor Eurico Rabelo. Há reflexos ainda no viaduto Oduvaldo Cosi. No sentido Grande Meier, você motorista pode seguir pela rua Visconde de Niterói, já em direção à Grande Tijuca, preferir Heitor Beltrão, para acessar a rua Conde de Bonfim, observando melhores condições. 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Eu volto já já, Mola.
10: Valeu, Milena. Até já, hein?
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0: fechando o Top Hits de hoje, Vitinho, isso é o Mega Sena. Maravilha, né? A gente vai pro break, daqui a pouquinho tem mais música. Não sai daqui não, que é jogo rápido. Rádio Globo, 5 minutinhos para as 7.
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0: E vamos pra rua com ela. Fala, Milena, o que que tá pegando no Rio de Janeiro? Fala pra mim.
1: Bora, Mala, reportando a situação na Avenida Brasil, porque uma faixa da pista central permanece ocupada na altura de Bom Sucesso, no sentido Zona Oeste, por conta de um acidente entre caminhão e moto, que ainda complica bastante o trânsito pro motorista que tá em direção à Zona Oeste na pista central. A pista lateral flui melhor até a chegada à Maré, mas depois também o motorista encontra dificuldades no sentido centro a Brasil. Ainda tem lentidão na altura de Bom Sucesso na pista central. A pista lateral apresenta melhores condições. Nesse momento, Ponte Rio e Niterói. O motorista não encontra dificuldades em direção a Niterói. Fluxo apenas intenso na passagem pelo vão central. No sentido Rio, a lentidão na altura do Montanguê. Atenção redobrada para quem está em direção ao Rio de Janeiro. 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Beijo, Mala. Amanhã eu tô de volta.
0: Valeu, Milena. Até amanhã, hein?
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3: A maior vitória da seleção brasileira na história das Copas do Mundo foi em 1950, quando o Brasil fez 7-1 na Suécia. Aquele jogo, válido pelo quadrangular final da competição, Ademir de Menezes, atacante do Vasco, marcou 4 gols. Na época, a atuação empolgou tanto a torcida que muita gente já acreditava no título mundial. Apesar da goleada histórica, o Brasil não conquistou aquela Copa. Na partida decisiva, acabou derrotado pelo Uruguai por 2-1.
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1: Aquele abraço pra você ligado na Globo. Nesta quarta-feira, hoje é dia 8 de julho e o Globo Esportivo está entrando no ar a partir de agora para ir com você até as 9 da noite. Sim, muitas informações, muitas opiniões. Participações da galera. Vai ter, é claro que vai. A galera vai participar com a gente aqui, claro. Vai
2: e a galera.
1: De novo.
2: E a galera.
1: Essa galera que faz o programa com a gente, o Globo Esportivo, que acontece justamente pra atender essa galera, pra contemplar essa galera, pra abrir a porta pra essa galera fazer o programa com a gente. E é o melhor momento do programa. Eu já disse isso aqui zilhões de vezes, mas não me canso de repetir. O programa é feito para a galera e pela galera. E o melhor momento do programa é a hora que a galera manda mensagem de áudio pra gente. Daqui a pouco a gente vai colocar a galera pra falar. Com toda certeza aqui nesse Globo Esportivo, com a produção e a coordenação da Thalita Gitti e o Jorge Filho. Você não sabe quem é o Jorge... arroba Jorge Filho com U? É o Jorge Presuntinho!
3: Acertou!
1: 7:08 no ar, o Globo Esportivo. E os destaques iniciais do programa de hoje.
4: Flamengo!
1: Primeiro destaque é do Mengão. Alô, Renan Moura.
5: Flamengo vence Lausanne com gols de Lohan e Wallacean em meio a testes com garotada da base. Ayrton Lucas sai com desconforto muscular e será reavaliado. Uruguaios voltam aos treinos no CT, enquanto Lucas Paquetá é aguardado essa semana para iniciar tratamento no Ninho do Urubu. Danilo é o único jogador brasileiro a desembarcar em voo da seleção após eliminação na Copa do Mundo. Rodolfo Landim aciona a justiça para poder concorrer novamente às eleições no clube.
4: Vasco!
1: Destaque inicial do Vascão da Gama, fala Guilherme Pradella.
6: Justiça do Rio de Janeiro mantém nesta quarta-feira a intervenção judicial na Vasco SAF. Além disso, rejeitou o pedido de reconsideração apresentado pelo clube e nomeou um novo interventor da empresa. Com isso, Pedrinho continua afastado do comando da SAF.
4: Botafogo!
1: Destaque inicial do Fogão, conta aí pra gente, Thalita Gitti.
7: FIFA retira transfer bans e Botafogo está mais próximo de ser liberado para inscrever atletas. Em reta final de preparação para o retorno do Campeonato Brasileiro, Botafogo anuncia 2 jogos-treino. O clube informa a previsão de retorno do volante Danilo Santos às atividades com o grupo. Nos bastidores, negociação entre SAF e DJ Luma Capital trava.
4: Fluminense!
1: E o primeiro destaque do Tricolor é com o André Neto.
8: O atacante Hulk deve fazer sua estreia pelo Fluminense nesta quarta-feira contra o Nova Iguaçu. O centroavante, que trocou o Atlético Mineiro pelo Tricolor das Laranjeiras nesta janela, terá o seu primeiro contato com a torcida nesta quarta-feira. Já o monstro Thiago Silva deve ficar de fora do jogo de hoje contra o Nova Iguaçu. Além dele, o atacante Canóbio, que disputou a Copa do Mundo pelo Uruguai, está de férias e também é ausência no amistoso.
1: 7:10, os destaques iniciais do Globo Esportivo são esses aí, então ó, vamos já ficando preparado aí, galera toda aí já preparada, porque os nossos trepidantes vão trazer essas e outras informações até as 9 da noite aqui pra gente dentro do Globo Esportivo. 7:10.
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1: Fala você, Francisco Aiello. Boa noite.
9: Boa noite. Boa noite, Hugo. Boa noite pra todo mundo ligar aqui nesse Globo Esportivo, Gão.
1: Que pena que acabou a Copa do Mundo, né? Não acabou.
9: Não, é só um tempinho. Já volta amanhã, Gão.
1: É isso aí. Cadê Carlos Eduardo Éboli também aqui com a gente? Alô, Duda.
10: Tô aqui, Hugão, em crise de abstinência, tá? Porque eu não tenho jogo, aí eu tô, não sei o que fazer.
1: Nossa, mas você tá...
10: Já tá cachorrinho, nesse... É, que nem cachorrinho quando cai do caminhão de mudança, é uma pena, né? Não deixe seu cachorro cair... Aliás, não leve o seu cachorro no caminhão de mudança,
1: não, jamais.
10: Por favor.
1: Nem na caixinha de transporte, por favor. Leva no seu colinho ali, com cinto, naquela parte reservada ali dentro do carro... É isso aí, não precisa nem ser no colo, né? Exatamente. Colocando naquele cercadinho ali no banco, com cinto de segurança afivelado, aí sim, aí é o...
10: Perfeitamente.
1: Aí é a maneira correta de levar. O Andy vai assim também?
10: Vai, o Andy vai assim.
1: Ah, beleza. É isso, Andy. Domênica também. Domênica também. Olha aqui.
10: Boa noite a todos. Calma aí, calma. Para. Calma.
1: Diga.
10: Tudo bem, Chiquinho? Boa noite.
9: Boa noite, meu amigo Carlos Eduardo Éboli. Tudo ótimo.
10: Pronto, agora eu tô mais tranquilo.
1: Ah, então tá bom.

0: George. George não é você, não, George Michael, tá? Porque é porque o George é o George aqui, o nosso presuntinho, e o George, que é o George Michael, que é
1: Ham.
0: Quem brilhantemente
1: Little Ham.
0: Interpretou essa canção Careless Spears. É isso aí. Careless Spears. Uau. É isso aí. Olha aqui. É, canções à parte, interpretações também. É, a Copa do Mundo não acabou não, tá, gente? Copa do Mundo não acabou não. Hoje não teve jogo. Hoje foi o primeiro dia de Copa do Mundo sem Copa do Mundo. É basicamente isso, né? Desde que a competição começou no dia 11 de junho, hoje é o primeiro dia nesse período de Mundial sem nenhum jogo. Porque amanhã começarão as quartas de final. As partidas já estão marcadas, já estão confirmadas e amanhã, durante os 90 minutos ou depois, né, com prorrogação ou pênaltis, a gente vai conhecer a primeira seleção semifinalista, França ou Marrocos. E aí tem também os outros jogos, né, Noruega e Inglaterra, Suíça e Argentina, Espanha e Bélgica, Brasil e... Não. É,
2: não só... vai não!
0: Não vai não. França e Marrocos, Espanha e Bélgica, Noruega e Inglaterra, Suíça e Argentina. Tem Brasil não, gente. Tem não.
2: Não vai não!
0: Não vai não. É, e assim, entre as seleções classificadas, né? O que a gente acompanhou é que decisão mesmo nos pênaltis, só o jogo de ontem, entre Suíça e Colômbia. As outras 7 seleções garantiram vaga durante 90 minutos, né?
1: Graças ao Campaz, né?
0: Pois é. Aquele pezinho canhoto descalibrado do Campaz.
1: Deixou saudade no Grêmio ele, não?
0: Deixou nada.
1: Que coisa incrível, rapaz.
0: É, Campaz.
1: E o bonitão da Suíça, que foi o pênalti perdido com mais categoria que eu vi.
0: Verdade.
1: Nos últimos anos. Ele deu uma fatiada na bola.
0: É.
1: E jogou com toda a categoria lá no outdoor, lá no negócio. Uma fatiada linda na bola.
0: Foi naquela lona ali de cobertura
1: na lona,
0: da FIFA,
1: isso,
0: né?
1: Isso, na lona. Mas fatiou bonito ali,
0: verdade,
1: com calma,
0: verdade.
1: Tranquilidade, ele pum, mandou, né?
0: Pois é, e as quartas de final estão garantidas com esses confrontos, repito, tendo tido só a Suíça necessidade em usar a prorrogação e os pênaltis para garantir presença, e as outras seleções garantiram nos 90 minutos. Mas o desgaste físico, a exigência física, já começa a ser um ponto de incômodo para essas seleções. Pela razão óbvia, né? Estamos na Copa do Mundo, sim, que normalmente acontece no final da temporada europeia, onde atua a maior parte dos jogadores, e esse desgaste físico já é uma realidade. Não sei se para você, Chico Aiello, o fato de a Argentina ter tido muita dificuldade em passar por Cabo Verde e ontem pelo Egito já se faz notar por conta dessa questão física. Estou usando um exemplo para a gente desdobrar aqui, sim, essa questão física, mas começando pela Argentina, Chico.
3: Não, é natural, né, que uma seleção que tenha jogado, né, de uma forma exaustiva, não só disputando uma prorrogação, mas, por exemplo, correndo atrás de resultado, né? Como a gente viu a Argentina fazer nos dois últimos jogos, contra Cabo Verde e contra também a última partida dela, né? Diante.
1: O Egito.
3: A ganhou da.
1: Do Egito.
3: De quem?
1: Do Egito!
3: Egito. Fugiu o nome aqui.
1: Fugiu.
3: Claro que o desgaste é muito grande. Só que essa Copa do Mundo. Ela está apresentando uma questão interessante, né? Por causa do calendário. A gente, em alguns momentos, está tendo um espaço maior entre um jogo e outro. Por exemplo, a Argentina jogou ontem, né? E a Argentina agora volta a jogar somente no sábado. Então a gente tem um espaço bacana aí, um espaço interessante, né? Para a gente poder ter um descanso dos jogadores. Mas é claro que, assim, quem se desgasta mais, quem precisou correr mais atrás de resultado e quem jogou prorrogação, vai estar mais desgastado de quem não precisou fazer isso. E o horário do jogo também interfere, né? O jogo da Argentina, por exemplo, no próximo sábado, é 10 da noite. Isso aí é um ponto positivo, né? Pra Argentina.
0: É o número de horas que você tem a mais para descansar, né? Para repousar fisicamente os seus atletas.
3: Não, sem dúvida, isso acontece. Assim, eu lembro de Copa do Mundo que a gente tinha, sobretudo na fase de grupos, era praticamente um jogo a cada 3, 4 dias. Então era muito mais desgastante. Eu lembro que a seleção brasileira nessa Copa do Mundo, eu acho que foi depois do Japão, ou foi depois da Escócia, não lembro agora, deu 2 dias de folga. 2 dias de folga. Foi, eu não lembro disso acontecer em Copa do Mundo.
1: Foi antes do jogo contra a Noruega.
3: Foi depois do jogo com o Japão, porque ficou um espaço muito grande, né? Entre o jogo do Japão com o jogo diante da equipe da Noruega.
1: Chegou até uma semana. A gente viu, eu tô nessa linha do Chico. E eu, sinceramente, ainda não vi esse desgaste pesando nos jogos, não. Eu esperava ver uma Argentina desgastada entre Cabo Verde e Egito, porque a Argentina teve 3 dias e meio para se recuperar, né? Aliás, o Egito também teve 3 dias e meio, né? Os dois times jogaram no mesmo dia, na fase anterior, e se enfrentaram depois de 3 dias e meio. Mas o que eu vi do jogo, altíssima rotação. Inclusive, a Argentina arrumou energia ali para buscar uma virada épica nos minutos finais da partida. E você só faz isso com condição física. Então, eu tô realmente surpreso e positivamente com a condição física de todos os times, de todas as seleções. Os jogos são de alta rotação, a não ser quando você não propõe alta rotação, né? Quando você fica de braços cruzados esperando o adversário trocar passe. Quando você faz isso, você não se cansa, né? Volta para casa, inclusive, tranquilão, sem cansaço. Mas aqueles times que estão acelerando o jogo, mas estão acelerando sem cerimônia. Então eu vejo ainda uma Copa em altíssima rotação. Não sei se agora, nessa fase, a gente vai ver algum desgaste de alguma equipe, mas até agora, sinceramente, eu não vi sinais de desgaste. Vi equipes se doando, se entregando. O que fizeram México e Inglaterra, um jogo em que os dois times, quando acabou o jogo, todos os jogadores caíram no chão, caíram no gramado, mas entregaram tudo até o último minuto. E, por exemplo, a Inglaterra está tendo um período maior agora de recuperação, né, para esse jogo de agora. E acho que vai conseguir se recuperar. Hoje a fisiologia tem toda uma ciência do esporte voltada para essa recuperação dos atletas, né? E isso, de uma certa maneira...
3: Exatamente, isso é um ponto interessante. Isso é um ponto muito interessante que não havia. E outra coisa, não é só a questão da fisiologia, não. É também a vestimenta do jogador.
1: Uhum.
3: Porque o desgaste dentro de campo, não é, por exemplo, como a gente tinha nos anos 90, nos anos 80, em que a camisa tinha um material diferente. Eu lembro que o Dunga, o Dunga recentemente deu uma declaração...
0: Foi, falando sobre alimentação, sobre
3: isso,
0: o quarto do hotel,
3: isso.
0: O cozinheiro...
3: Em 94, exatamente, que lá em 94, na Copa do Mundo dos Estados Unidos, não tinha Gatorade, não tinha nenhum tipo de material que pudesse socorrer o jogador durante o jogo que não fosse uma água, né? A reposição de perda de líquido não é como é no dia de hoje, né? Hoje os jogadores são monitorados o tempo todo. Eu acompanhei também aquele material que o Sport TV costuma fazer, acesso liberado, acesso total, não lembro agora. Já fizeram com o Botafogo, já fizeram com o Corinthians.
1: Eu acho que é acesso total, né?
3: Acesso total. E eu vi o do Palmeiras. E a nutricionista do Palmeiras acompanha o aquecimento do jogador. E ela vai atrás do jogador. E para o jogador X é um tipo de vitamina, uma quantidade. Para o jogador Y é a mesma coisa. Tudo monitorado, tudo controlado. Hoje a questão da fisiologia, cara, da nutrição, isso aí são dois pilares bem importantes para ajudar nessa recuperação do jogador.
1: Agora, por exemplo, a gente pode ter, Hugo, aí sim um desnível de desgaste na semifinal. E eu explico. A Inglaterra jogou contra o México no domingo. Vai jogar agora no sábado. Mesmo dia que a Argentina joga contra a Suíça. Só que a Argentina jogou ontem. Então a Inglaterra teve esse período grande de uma semana de recuperação. Jogou no domingo, só vai voltar a jogar no sábado. Diferentemente da Argentina. E se os dois vencerem, se enfrentam na semifinal, na quarta-feira. Então a Argentina agora começa a encarar uma sequência mais pesada. e tem um time mais envelhecido, né? A começar pelo seu maestro, o gênio de 39 anos, Lionel Messi. Eu não sei se agora a gente pode perceber alguma coisa, né? É, a Argentina tentou dosar as energias, pensando inclusive nessa sequência menos espaçada, né? A Argentina tentou dosar as energias no primeiro tempo contra Cabo Verde. Isso foi estratégia da Argentina. Fez 1-0, pisou na bola, ficou tocando bola pro lado. É que não contava que Cabo Verde fosse engrossar a parada, né? O cara fosse acertar aquele gol mirabolante, tudo que aconteceu e virou drama. Aí teve que correr pra caramba. Depois contra o Egito, sai num 0-2, teve que correr pra caramba de novo. Até agora tá conseguindo correr. Mas eu não sei se agora, passando pela Suíça, se vai pagar algum tipo de conta numa possível semifinal contra a Inglaterra. Ou contra a Noruega, porque a Noruega também jogou no domingo, né? Então, a Noruega, quer dizer, a Noruega também vai jogar no sábado só, né? Então vai ter uma semana de recuperação aí a Noruega.
3: Eu acho, assim, eu sei que tem a ver com a questão do calendário, mas eu acho que, por exemplo, a partir de agora, das quartas de final, a gente podia ter dois dias de jogo. Um jogo, por exemplo, às 4 e um jogo, por exemplo, às 8. Entendeu? Ou um jogo, por exemplo, até assim, eu acho que a FIFA, eu acho que quem organiza a competição, deveria pensar na questão envolvendo a qualidade do jogo, a qualidade do espetáculo. Então, assim, a gente poderia ter jogo com uma temperatura mais baixa. Tipo assim, o primeiro jogo às 6 e o segundo jogo às 9.
1: Sim.
3: Entendeu? E assim, dois dias só. E outra coisa, a semifinal, desculpa, gente, assim, quem for jogar a semifinal na terça-feira e for pra final, tem um dia a mais de descanso de quem for jogar na quarta.
0: Faz toda a diferença.
3: Mas é óbvio.
1: É uma interferência técnica, né?
3: Sim.
1: Uma interferência, um desnível técnico aí, né? Um desequilíbrio técnico.
3: Claro, claro. Então, assim, eu acho que a gente poderia ter dois dias pra quartas de final e um dia pra semifinal. Por exemplo, a semifinal poderia ser na quarta-feira ou na terça-feira, mas um dia só. Porque aí você ia dar o mesmo tempo de recuperação para quem chegasse à final da competição, gente.
1: Podia fazer perfeitamente duas semifinais no sábado, duas no domingo. Dois jogos de quartas de final no sábado, dois jogos de quartas de final no domingo. As semifinais num único dia, na quarta-feira.
0: Sim, era isso que eu ia dizer. A semifinal tinha que ser no único dia.
1: No único dia, na quarta-feira, e a final no domingo.
0: Pronto, que aí você promovia uma isonomia, né?
1: Uma isonomia, exatamente.
0: Eu tava aqui olhando, o meu ponto era justamente a semifinal, porque sendo uma num dia, a outra no outro.
3: Quem jogar na terça leva vantagem.
0: Claro,
3: tem um dia a mais de descanso, entendeu? Claro. E aí você imagina, né? Por exemplo, uma terça-feira, hipoteticamente falando, vamos imaginar que na terça-feira a gente tem uma França e Espanha, tá? Aí a França ganha no tempo normal. Aí na quarta-feira você tem uma Inglaterra e Argentina. Aí a Inglaterra ganha nos pênaltis, ou seja, 90 minutos, mais a prorrogação e a decisão nos pênaltis. A França, que jogou no dia anterior, não precisou de prorrogação, só jogou 90 minutos. E além disso, vai ter mais um dia diante de uma Inglaterra que jogou no dia seguinte dela, França, e teve que disputar uma prorrogação e decidir a vaga nos pênaltis.
0: Fora o desgaste psicológico, né?
3: Claro.
0: E assim, isso aí, nem psicólogos e psicólogas das respectivas delegações têm como diagnosticar, se é que a palavra pode ser usada nesse caso, ou pelo menos mensurar quanto tempo cada grupo, cada seleção leva para assimilar o que aconteceu, derrota ou vitória, classificação ou eliminação, para buscar a partida seguinte, porque
3: mas
0: todo
3: nesse
0: mundo
3: caso,
0: que jogar na semifinal vai voltar a campo.
3: Sim, mas nesse caso, Hugo, assim, vitória, cara, assim, o trabalho psicológico seria em caso de uma necessidade, por exemplo, de você reverter uma situação, mas não tem jogo de volta, né? Então, por exemplo, quem ganhar e for para a final, cara, assim, a motivação tá lá em cima, né? Eu acho que é a mesma questão física.
0: Quando eu falo da questão psicológica, é pra você voltar ao seu eu. Por exemplo, a seleção argentina ontem, com 34 minutos do segundo tempo, tava sendo eliminada da Copa. Com 38 também. Vou falar em 38, porque foi o gol de empate, só saiu aos 38.
3: 2-2.
0: Então, assim, até 37 do segundo tempo, a seleção da Argentina tava trabalhando num mental de eliminação. E aí, para você reverter isso, eu não sei. Eu não tô dizendo aqui que é rápido, que é lento, que no fulano acontece assim, no Beltrano do outro jeito. Mas assim, essa alteração psicológica, até que ela faça com que o mental de cada um volte ao seu estado normal, eu não sei quanto tempo leva. E isso também abala. Porque o sono fica alterado, porque tem gente que na hora de se alimentar, de repente não consegue fazer da mesma forma. Então tudo isso altera. Eu acho que a isonomia ela tinha que ser promovida principalmente na semifinal.
1: Eu acho que questões psicológicas, eu vou discordar um pouquinho, acho que questões psicológicas é muito de cada um. Aí não tem como você controlar isso. Inclusive, eu acho que faz parte da preparação. O preparo psicológico para as mais diversas situações, ela faz parte da preparação e uma seleção campeã tem que estar mais bem preparada que as outras.
0: Mas você não concorda que um sentido. Dia a mais funciona para...
1: Sim, depende da pessoa.
0: Pois é, por isso
1: realmente
0: que eu tô te falando.
1: Depende da pessoa. A questão física ela é mais fácil de você...
0: Verdade, você calcular.
1: Calcular, visualizar, entender, né? A questão psicológica, eu acho que não. Acho que questões mentais, elas estão inseridas no preparo de uma grande equipe para uma competição desse nível, que exige sempre concentração máxima e estresse máximo, né? E coloca um nível de estresse muito grande em todas as equipes. Aí é um diferencial que cada um tem que apresentar e esse diferencial muitas vezes leva um time ao título. Agora, a questão física poderia ser mais bem administrada. Agora, a gente também... o que acontece? O número de seleções na competição... Ele promove também um desequilíbrio, né? Porque não dá para você fazer uma competição. 39 dias já é um negócio gigantesco, né? Não dá para fazer
0: muito
1: mais
0: tempo,
1: do que isso,
0: né?
1: E 48 seleções, e com na quantidade de grupos que a gente viu, o que que acontece? Os espaços foram muito grandes na fase inicial. Porque você precisa, né, ter... Todo dia tem jogo e você vai concluindo, vai fazendo cada rodada de cada grupo. Então os espaçamentos ficam muito grandes na primeira fase. O Scaloni até falou sobre isso. Ele falou, pô, na primeira fase a gente teve um espaço enorme entre os jogos e agora tem que correr. Mas sim, acaba sendo uma consequência de uma Copa também com tantas equipes, né? Você tem que cumprir um calendário na fase de grupos... não tendo jogos no mesmo horário, à exceção da última rodada, que você, por uma questão de isonomia, você faz ali os jogos do mesmo grupo no mesmo horário, mas depois você acaba tendo que acelerar para cumprir esse calendário de 39 dias, né? Para alguns clubes, para algumas seleções ficar mais apertado, para outras não. Mas mesmo assim daria para buscar um equilíbrio maior. E mesmo assim, repito, eu ainda não senti esse desgaste, o que eu acho um lado extremamente positivo. A turma tá correndo pra caramba até agora.
0: Vocês acham que as grandes seleções que passaram aperto, eu tô falando principalmente de Inglaterra e Argentina contra México e Egito, tiveram que mudar o seu trabalho de preparação ou de recuperação física por conta do desgaste que talvez não estivesse no planejamento, Éboli?
3: Vai lá, Éboli.
1: Não, pode falar, Chico.
3: Não, assim, porque eu tava muito pronto aqui pra falar, assim, e o Éboli já apontou isso, né? Eu duvido que a Argentina imaginava.
0: Correr atrás de um 2-0, né?
3: Não, e antes, de Cabo Verde. O jogo de Cabo Verde.
0: Sim, verdade.
3: Esse jogo, pra mim, assim, o Éboli pontuou muito bem, até porque a gente já conversou sobre isso, né? A gente já discutiu sobre isso aqui na Rádio Globo e também na Rádio CBN, dentro do Futebol Globo CBN, né? E lá no Conta e Manda, a gente discutiu também sobre isso, que assim, a Argentina foi pra aquele jogo achando o seguinte, olha, a gente não vai ser a Espanha. Porque a Espanha tentou e não conseguiu fazer o gol. A Argentina faz 1-0, muito cedo, né? E ela imagina o seguinte, bom, eu não vou aqui agora me desgastar. Eu vou me poupar, eu vou pisar na bola, eu vou diminuir a intensidade do jogo. Porque assim, 1-0 e 50-0 é a mesma coisa. Eu avanço de fase. Então assim, 1-0, gente, não tem problema algum. Vamos cozinhar o jogo aqui. Né? Vamos baixar essa intensidade, essa rotação. Só que aí, meu amigo, Cabo Verde vai lá e empata o jogo. Aí a Argentina precisou botar uma intensidade que ela não estava. Não é que ela não estivesse preparada, que ela não imaginava que tivesse que fazer. E a mesma coisa o jogo com o Egito. O jogo começa com o Egito, de uma forma cadenciada e tudo mais. Só que o Egito vai lá e faz 1-0. Aí, cara, quando o adversário faz 1-0, quando o Egito faz 1-0, a Argentina teve que se mobilizar de uma forma absurda. Então, assim, eu acho que a Argentina, eu acho que a Inglaterra esperava que ia ter um jogo de muita intensidade com o México. Porque o desempenho do México durante a primeira fase mostrou muito isso. Uma seleção com intensidade, uma seleção que joga no campo do adversário, sabe, uma correria absurda. A Inglaterra, eu acho que estava preparada, imaginando que ia ter esse desgaste. Mas a Argentina, diante de Egito e principalmente diante de Cabo Verde, não imaginava, não.
1: É, também acho que não. Acho que a Argentina esperava uma trajetória mais tranquila, uma trajetória mais simples. E isso também é uma demonstração de problemas, assim. Ela demonstrou algumas fragilidades. A gente está exaltando muito aqui, vem exaltando muito, né, a resiliência dos argentinos, a capacidade de recuperação, não desistir nunca, correr atrás. Mas, assim, quem corre demais atrás também está, né, desafiando a sorte, né? Então a Argentina bateu na trave contra Cabo Verde, bateu na trave contra o Egito, e convenhamos, a gente está falando de duas batidas na trave contra seleções que não estão nem na terceira prateleira do futebol mundial.
0: Isso mostra que a Argentina se tornou uma seleção menos invencível ou mais humana do que se imaginava nessa Copa, ô Chico?
3: Invencível.
0: Vamos lá, menos invencível. Vamos lá. Você acha que ter enfrentado a dificuldade que enfrentou com Cabo Verde e com o Egito faz da seleção argentina uma seleção menos badalada nessa questão invencível? Ou uma seleção mais mortal que se pode? Não,
3: acho. Porque, por exemplo, se a Argentina tivesse feito o que fez contra a França e a Espanha, meu amigo, aí seria um absurdo do absurdo. Aí a gente poderia dizer que mentalmente, né, o espírito da Argentina já seria um espírito, né, de seleção campeã. Porque você sair atrás do placar, sobretudo um 2-0, né? Imagina, você toma 2-0 da França, tá? E vai lá e vira para 3-2, olha o tamanho disso. Mas como foi diante do Egito e como passou sufoco diante de Cabo Verde, eu acho que o que a Argentina fez tem que ser salientado, tem que ser ressaltado, né, enaltecido, mas calma, porque ela sofreu contra Cabo Verde e Egito. Agora, se fosse França e Espanha, eu diria para você, pode dar o título para a Argentina, porque ninguém vai tirar.
1: É, assim, a Argentina, ela não é um super time, né, gente? A Argentina não era um super time quando conquistou o título de 22.
0: Não era.
1: E continua não sendo um super time. Um super time, que eu digo, uma super seleção, né? Assim, com grandes astros.
0: A França é um super time pra você?
1: A França é o time com mais qualidade técnica do mundo.
0: Então não tem super time na Copa, tá? É isso?
1: Não, vamos lá. Eu acho que, assim, a França está acima dos outros, tá? A França, quando joga o seu melhor, ela é uma seleção para entrar para a história. É uma seleção de excelência. Quando ela joga o melhor dela, o melhor futebol.
3: Eu vou usar a teoria que eu uso. Se fosse Campeonato Brasileiro, a França seria campeã. Pronto, é isso.
1: Seria campeã. É isso aí.
3: É isso.
1: Pontos corridos, a França não ia dar margem para nenhuma zebra.
3: Exatamente.
1: Para ninguém. A Argentina, ela entra nessa coisa do mata-mata, da motivação, né, do torneio de 4 em 4 anos. E outra coisa. A seleção da Argentina é uma seleção com espírito de time. Com formação de time. Um time construído há muitos anos. Uma geração de jogadores que se conhecem, que se gostam, que jogam muito em função de um ídolo que eles têm dentro de campo, jogando com eles. Há um sentimento ali, uma relação, uma conexão entre os jogadores, que é uma conexão de time. Isso fortalece muito a Argentina.
3: Perfeito.
1: A França não tem essa conexão.
0: O jogar o Messi pro alto falou muito sobre isso.
1: É,
0: né?
1: Isso. É exatamente. É a imagem. A imagem da Argentina é aquilo ali. Jogadores todos unidos e jogando. E mais do que nunca tem que jogar pro alto, porque eu não esperava ver a Argentina.
0: Verdade.
1: tão dependente do Messi aos 39 anos, e eu digo uma dependência técnica. Se não fosse, o Messi não teria passado por Cabo Verde. Se não fosse o Messi, mesmo com o pênalti perdido, não teria passado pelo Egito.
0: E a gente acha até que pode falar também, não só na questão técnica, mas também na questão física, porque o que ele correu
1: também,
0: o que ele correu, o que ele se entregou, o que Messi, ele nessa jogou Copa, sem
1: uma força
0: bola
1: da natureza, Hugo.
0: O que nessa ele jogou Copa, quando a seleção argentina não tinha a bola, isso pra mim impressionou muito mais, porque é um cara de 39 anos, gente.
1: Tô contigo.
3: Mas
1: tô
3: esse contigo ponto nessa abordado pelo Ébola, eu concordo demais, tá? A Argentina é uma seleção que joga como um time. Ah, mas assim, de repente quem não tá entendendo, mas como é que é isso? Não é o time da Argentina, não. É, tipo, quando eu falo o seguinte, vamos lá, a Argentina é uma seleção que joga como um time de futebol de um clube, é isso. É isso, joga um futebol coletivo, joga um futebol de entrosamento, joga um futebol de parceria, de amizade, de um relacionamento antigo, de um time entrosado, de um time entrosado. Eu acho que a Argentina consegue mostrar isso dentro de campo. Outra seleção que eu vejo um pouquinho assim já, é a seleção de Marrocos. Eu vejo a seleção de Marrocos muito próxima desse cenário, ou seja, uma seleção que tem cara de time, ou seja, é um time arrumado, é um time consistente, é um time que sabe o que faz dentro de campo. A seleção marroquina, ela se aproxima, não é no mesmo nível de qualidade, porque aí, na hora que a gente bota qualidade, a Argentina tem mais qualidade, tem jogadores mais talentosos do que a seleção de Marrocos, mas a seleção de Marrocos, se olha ela jogar, parece um time de futebol e não uma seleção.
1: E tá jogando muita bola. Marrocos vem melhorando na competição.
0: E tem um outro aquele detalhe Marrocos, em cima disso aí, Éboli, só te cortando rapidamente. A forma como a seleção de Marrocos está preparada para essa Copa, primeiro que ela vem já do trabalho que foi visto em 2022, já começa daí, que não começou na Copa, mas que provavelmente vinha na preparação, mas que não era tão badalada, porque há sim sempre um olhar menos carinhoso para as seleções que não são campeãs do mundo, que não são badaladas, que não estão no grande centro ou nos grandes centros, e aí Marrocos passou a ser olhada diferente a partir do que conseguiu na quarta colocação da Copa do Mundo de 2022. E outra, nós estivemos nesse jogo, Chico Aiello e eu. O Canadá encurralou Marrocos no primeiro tempo e poderia ter feito o placar de classificação ali.
3: Faltou
0: a
3: qualidade técnica.
0: Só que a seleção marroquina, para além da falta de precisão, de capricho no ataque canadense, a seleção marroquina segurou o jogo para conseguir reverter a superioridade e converter as jogadas que precisava na hora de fazer o gol. Então isso também mostra evolução, isso também mostra qualidade no trabalho.
3: Capacidade,
0: né?
3: De resiliência, claro, né? Claro. De saber sofrer,
1: mas olha só,
3: de saber a hora de virar o jogo.
1: No segundo tempo, né, gente?
3: No segundo tempo. Claro,
1: no segundo é isso
3: tempo
1: que eu queria destacar.
0: Claro.
1: Marrocos vinha caindo no segundo tempo e agora Marrocos está subindo no segundo
0: tempo.
1: Essa é uma evolução física.
3: Vide jogo do Brasil, né? Igual jogo do Brasil. Amassou o Brasil no primeiro tempo e no segundo tempo, cara, não é que tenha tomado sufoco do Brasil, mas o jogo foi muito igual.
1: Não fez nada, no Marrocos não fez nada, no segundo tempo o Marrocos quase não finalizou no gol do Brasil.
3: Teve Marrocos... um chute no final da partida que o Alisson fez uma defesa, né, em dois tempos, foi só isso.
1: Depois Marrocos também, contra a Escócia, fez um gol no início e caiu no segundo tempo. Contra o Haiti, sofreu também, além da conta. Foi um jogo maluco, uma trocação, e Marrocos se perdeu. Eu acho que o Marrocos está amadurecendo mais uma vez como equipe na competição, entendimento de jogo. Marrocos, de novo, assim como aconteceu em 2022, amadurecendo ao longo do torneio. Vai ser um jogo duríssimo. A França pode transformar esse jogo num jogo fácil? Pode, porque tem muita qualidade. A França tem muita qualidade ofensiva. O que falta à França? Um meia. A França não tem um meia, mas ela joga em função da qualidade que ela tem nos seus homens de frente, né? E tem um trabalho ali muito voltado para fazer esses caras jogar. Mas, se ela colocar em prática toda a qualidade que tem, ela vai transformar o jogo contra o Marrocos num jogo simples e vai conseguir a classificação confirmando o favoritismo. Mas A tendência é de Marrocos fazer um jogo duro com a França.
0: Olha, tô aqui vendo algumas mensagens que eu tô recebendo. Você tá com medo? Você tem medo? Você tem medo da Argentina, ô Éboli?
1: Medo não.
0: É medo que eu digo o seguinte: não é medo de enfrentar a Argentina, até porque o Brasil não enfrenta
1: mais.
0: Ganhar
1: o título, dela conquistar o título.
0: Isso.
1: Não, se ela conquistar, parabéns, mérito. Eu não vou torcer a favor da Argentina, tá deixando bem claro. Torcer a favor da Argentina, não. Eu sou Messi Futebol Clube, já falei isso diversas vezes. É a minha referência de maior craque que eu vi jogar.
0: Eu também.
1: Né? Eu admiro a maneira como a Argentina se comporta. Em jogos decisivos, em torneios importantes, não só a seleção, mas suas equipes que lutam pra caramba.

0: luta, de não desistir, isso eu admiro. Eu admiro. Admirar não significa torcer a favor. Eu não torço a favor, não.
1: E você, Chico Aiello?
2: Ah, cara, pra mim é diferente. Pra mim é diferente. Se a Argentina vai ser campeã, se vai ser Inglaterra, se vai ser Marrocos, Suíça, eu não tô nem aí. Assim, não tô nem aí. Pra mim é diferente.
1: Então tá bom, porque eu tô vendo assim, quando o assunto é Argentina, eu não vejo ninguém no meio do caminho. Ou vai torcer pra Argentina, não, eu vou torcer pra Argentina. Ou então, olha, eu não quero a Argentina campeã de jeito nenhum. Não tem ali aquele negócio, não, pra mim, olha...
2: Eu não tenho isso, cara, eu não tenho essa rivalidade.
0: Aqui nós somos dois, eu tô que nem o Chico. Se for campeã Argentina, não perdeu o sono por causa disso.
2: Eu também, não muda nada na minha vida.
0: Vai ter um mérito esportivo.
2: Claro.
0: É bom porque força ainda mais a reflexão do Brasil... Porque a rivalidade é enorme.
2: Sim.
0: Então incomoda ainda mais a gente a buscar
2: vai ficar 5-4. O Hugo lembrou ontem. O Hugo lembrou ontem. Vai ficar 5-4.
1: Você sai de um 5-2 para um 5-4.
2: Sim, sim.
0: Olha só que situação curiosa, né? A gente tem um africano, um sul-americano e 6 europeus. A final pode não ter europeu. A final pode ser Argentina e Marrocos.
1: Pode.
0: Tá? Mas para isso, né, cada um vai ter que derrotar. É um africano, é uma ilha africana cercada por europeus, uma ilha sul-americana cercada por europeus. O curioso é que poderia, prevalecendo uma lógica, assim, que eu construí antes, seria o contrário, pelo menos nessa chave aqui da Argentina e Inglaterra. Eu estava imaginando a Inglaterra, um europeu cercado por sul-americanos. Eu estava imaginando que Colômbia e Brasil fossem passar. Não aconteceu. Então agora é uma Copa dominada pelos europeus, 6 europeus. Mas eu não descarto a possibilidade dessa final sem europeus. Porque são duas seleções, como a gente já falou aqui, que estão totalmente conectadas com o torneio. E eu não vejo uma coisa que eu acho legal também. A gente aponta muitos favoritos. Eu acho que isso ao longo do tempo vem diluindo consideravelmente. Essa coisa do o excesso de respeito pela camisa mais pesada, que muitas vezes se transforma em medo de jogar. Eu não tô vendo ninguém nessas quartas de final de barriga cheia. Ah, Suíça, já tô muito satisfeito em ter chegado aqui. A Noruega, eu tô muito feliz, agora posso... Não, tá todo mundo com aquele sentimento que eu cheguei aqui. Dá pra ir
1: agora
0: mais.
1: Dá pra.
0: E isso pode dar uma quebrada em alguns favoritos aí, hein?
1: Eu acho que a final da Copa vai ser entre França e Inglaterra. Eu acho. Acho. Você arrisca, Chico?
2: Eu vou arriscar França e Argentina, de novo.
1: E aí, Duda?
0: Não, eu tô contigo nessa. Eu já tava nessa linha de raciocínio, pra mim...
2: Não, isso não é linha de raciocínio, isso é torcida.
0: Não.
2: Você disse que vai torcer pra Inglaterra, então isso não é linha de raciocínio, isso é torcida.
0: Não é torcida.
2: Não, isso aí já é opinião com o coração.
0: Eu estou mais simpático.
2: Aí, tá vendo?
0: Eu estou mais simpático.
2: Então, já é tendência. Já é uma opinião tendenciosa.
1: Não, eu tô.
2: Já é uma opinião tendenciosa.
0: Eu fiquei encantado.
2: Isso já é opinião de torcedor.
0: Eu fiquei encantado com o que eu vi da Inglaterra.
2: Não, você não ficou. Não, você não ficou encantado com a Inglaterra. Você tá encantado com o Harry Kane, é isso.
0: Também.
2: O teu encanto é pro Harry Kane.
0: Você vai deixar eu opinar ou vai ficar colocando palavras na minha boca?
2: Não, eu só tô dizendo uma verdade.
0: Olha aqui.
2: Não, você tá.
0: Você quer que eu fique encantado por quê? Pelo Igor Thiago?
1: Você tá pintando o muro e o Chico Aiello tá indo lá pichar, ó.
0: Você quer que eu fique encantado por quem? Pelo Casimiro?
2: Realmente
0: eu tô encantado pelo
2: razão.
0: Harry Kane mesmo. Essa disputa da artilharia.
1: Isso. O Danilo.
0: Essa disputa pela artilharia é fantástica, gente. É fantástica. Porque nós estamos falando de 4 protagonistas de Copa.
2: Mas essa opinião, ela tá baseada muito com o coração. Não é uma opinião sem emoção.
0: Tá bom, você quer ouvir? Tô torcendo pela Argentina. Você quer ouvir que eu falo? Tô torcendo
2: pela Argentina. Não, a gente precisa ser justo.
0: Pela Argentina,
2: não,
0: pela Inglaterra.
2: Você tá torcendo pela Inglaterra.
0: Torcendo pela Inglaterra. Não tô torcendo pela Inglaterra.
2: Agora sim.
0: Estou mais simpático.
2: Eu gosto disso.
1: Eu acho disso.
2: Verdade acima de tudo.
1: Eu acho que a Inglaterra, caso se classifique junto com a Argentina para a semifinal, eu acho que a Inglaterra vai se sobrepor na questão física. Porque eu acho que a Argentina já dá sinais de cansaço. Acho que a Inglaterra está numa condição física um pouquinho melhor. E isso pode fazer a diferença.
0: Eu acho que a Inglaterra tem diferenciais técnicos que a Argentina não tem. E também tem o jogo coletivo. A Inglaterra tem diferenciais técnicos que a Argentina não, a Argentina tem hoje um

0: diferencial técnico. É. O maior de todos, que é o Messi. Mas pode começar a pesar, ele ter que de novo carregar o time nas costas. A Inglaterra, o Harry Kane não carrega a Inglaterra nas costas. Ele é uma peça muito importante numa engrenagem onde outros jogadores estão funcionando bem.
1: Ele carrega na cabeça, né? Porque ele faz de gol de cabeça.
0: Cara, ele faz de tudo. É. Ele sai da área, ele arma
2: ataque. Harry Kane é o novo Pelé. É o novo Pelé.
1: Não, também não é assim, né, Chico?
2: Ah, mas tem gente que
0: o Harry Kane é melhor que o Haaland. O Haaland é muito mais um finalizador. O Harry Kane é um atacante que organiza,
2: meu amigo,
0: organiza
2: Harry time, Kane é o novo Pelé do mundo.
1: Não, também não
0: cê
1: é.
0: Você acha isso? Você acha isso?
2: Não. Eu só fico ouvindo elogios ao Harry Kane porque ele é isso, porque ele é aquilo.
0: Você acha que ele é o novo Pelé?
2: Não, eu não. Não, então acho um jogador comum. Acho um jogador comum.
0: Eu não acho. O Harry Kane é comum.
1: Eu não acho, não.
0: O Harry Kane é comum.
1: Eu não acho, não.
0: É diferente do Wallacean, então, né?
2: É minha opinião, gente.
1: Eu não acho o Harry Kane jogador comum.
0: Harry Kane é comum. Tem que ouvir isso.
2: Tem 10 jogadores melhores que ele nessa Copa. 10
1: então
2: jogadores.
1: A gente tá chegando
0: uma... Então vamos lá, agora você vai falar os 10. Vamos lá. Vai falar os 10.
2: Não, eu vou falar com calma. Queja,
0: não. Vamos lá, fala os 10.
2: Eu vou falar com calma até as 8 da noite.
0: 7h48, tô com pressa nenhuma de falar. Vamos lá.
2: Vamos lá.
1: 49.
2: O primeiro deles. Mbappé é melhor que o Harry Kane. Deixa eu pensar aqui. Cara, são...
0: No segundo ele tá
1: 49.
0: São 10, hein? São 10
2: e no um pouquinho segundo com a gente.
0: Ele tá pensando.
2: Fico aqui com a gente. Olha aqui, ó. Tá o Haaland é melhor que ele.
0: Eu vou acabar com o Patrick Campo e volto pra
2: que
0: ver
2: mais?
0: Com a lista.
2: O Bellingham é melhor que ele. Que joga do lado dele.
0: Quem?
2: Que mais?
0: O Bellingham
2: é melhor, melhor do que ele. Melhor do que ele. Que mais? Você tá pedindo a minha opinião, tô dando minha opinião. Que horas são?
0: Você 49 vai inventar nome, é porque você tem que preencher
2: não
0: a lista.
2: Não tô inventando nome.
0: Daqui a pouco
2: opinião.
0: Você vai botar o Zico do Egito também,
2: melhor. Você pode respeitar a minha opinião? É minha opinião, gente.
0: Você tem que. Cê lançou o spoiler. Agora você vê a matéria.
2: Eu tô dando.
0: 10 jogadores na Copa são melhores que o Harry Kane. Eu quero os 10.
2: Eu tô dando.
0: Mas não pode ser 8 nem 9. 10.
2: Não, 10 é um modo de falar. É assim, a gente falar. Tá. Eu já falei 1000 vezes. Já falei 500 vezes. Tá. É isso. 10 é um número simbólico, entendeu? Mas já citei aqui alguns. O Messi é melhor que o Harry Kane. Pronto. Tá aí, ó. Aí, ó. Já falei 8. Já falei 8, gente.
1: 8,5.
0: Tá bom, gente.
1: Tá bom. Cadê o do Déboli? Já foi, não?
2: Estiquei bem, não. Estiquei bem, cara. Estiquei bem com ele hoje, hein? O Hugo. Só assim pra ele ficar com a gente. Tá vendo, Hugo?
1: Tô vendo.
2: Aí ele fica, cara. Só assim ele fica.
1: Tô vendo.
0: Rapaz.
1: Mas a galera lá, já não tem ninguém lá ainda. Tô olhando daqui, ó. Tô olhando daqui, não tem ninguém ainda lá. Ó.
0: Ah, aqui é divertido. Vamos lá. Fala mais o que vocês querem falar. Vamos lá.
1: Ah, não. Chegou agora lá. Juliana Prado, Carol Moran.
0: Vocês viram hoje a meia trava que a imprensa marroquina deu no Deschamps?
1: Sim, rapaz. Com toda razão, tá?
0: Com toda razão.
1: Com toda razão. E vou te dizer mais. Isso mostra uma imprensa sabedora do que é a expressão consciência de classe. Senta ali pra falar. Da mesma forma que eu sento aqui pra perguntar.
0: Não, e senta ali pra falar com todo mundo.
1: Exatamente.
0: Né? Com todo mundo.
1: Exatamente. Eu tô aqui pra perguntar, você tá aí pra falar, você responde o que você quiser. Agora, todos que estão ali têm o direito e precisam ter a oportunidade de questionar, perguntar, fazer a pergunta que querem fazer.
0: Exatamente.
1: Aí já levanta com aquela marra danada de última pergunta.
0: Eu tenho que tomar café.
1: Eu tenho que tomar café.
0: Sessão de treino.
1: Tenho que levar isso, a vovó pra fazer saltos ornamentais. Verão na Europa, te falar, viu? Então tá bom, Duda Éboli, eu tava aqui olhando lá pro outro lado, mas tá bom, então tá partindo, né?
0: Tô partindo.
1: Tá bom.
2: Pô, mas já vai embora?
0: Depois, o Chico, você manda no grupo, então, ali a tua...
2: Vou mandar, Dembélé, lembrei de mais um, ó, Dembélé, cara, Dembélé. Melhor do mundo, cara.
0: Isso.
2: Entendeu?
0: Dembélé,
2: gente, olha quanto jogador aí que é melhor que o Harry Kane.
1: Tá bom. Faltam 6.
0: Hendrick, bota o Hendrick na lista também.
1: Danilo.
0: Matador, chega na cara do gol, pá, resolve o assunto.
1: É.
0: Isso.
1: É. Ô Duda, tá na hora de sair.
0: Tá bom, agora tá me expulsando, né? Tá
1: claro, olha que tu lançou aí agora, cara.
0: É.
1: Pra acabar com o humor de todo mundo aqui, ó. Daí foi braba mesmo. Falar, cara.
0: Tchau.
1: Mourinho que resolve, Mourinho que lute. 7h52 e a galera a partir de agora com a gente pelo WhatsApp.
3: 1, 2, 3, um passito pra Maria. 1, 2, 3, um passito pra trás.
1: 21 97 1998. 21 97 1998. Olha aqui. Quer polemizar também, né? Outro lá também quer. Estávamos falando aqui de Harry Kane. Harry Kane. Do you like Harry Kane? Ok. Harry Kane, atacante do Bayern de Munique, camisa 9 da seleção inglesa. Ele é um centroavante que tem se notabilizado aí na Copa do Mundo, é um dos artilheiros do Mundial. Muitos gols de cabeça, gol de pé direito, gol de pé esquerdo. Ele bota pra ferver aí com as seleções adversárias. O que eu quero saber é o seguinte, e aí? O Harry Kane vai ser o grande destaque dessa Copa do Mundo, na sua opinião, ou vai ter alguém, algum outro? Ou haverá mais 10 jogadores para superarem o Harry Kane? Eu quero saber a sua opinião. 21 97 1998. É o Igor Thiago. O Igor Thiago é melhor que o Harry Kane?
2: Eu gosto assim, sabia?
1: O quê?
2: Eu gosto que você já vem de casa com a pergunta na cabeça, cara.
1: Você tá vendo desse jeito. Não, eu tinha pergunta aqui. Eu sei disso. Eu tô igual
2: tava guardadinho
1: aí.
2: Eu tenho um plano. Eu gosto disso.
1: Assim como o Mister, eu peguei o plano e deixei ali de lado, porque essa que surgiu agora foi bem melhor, hein, Chico Aiello? Tu mandou bem, Chico Aiello.
2: Vamos lá. A pilha é a seguinte. Claro que 10 é um número hipotético, mas vamos lá. O desafio é, cite 5 jogadores nessa Copa do Mundo melhores que o Harry Kane. Pronto.
1: Mas o Harry Kane...
2: 5 jogadores melhores que o Harry Kane.
1: O Harry Kane não é comum não, hein, Chico?
2: Vamos lá, eu quero ver a galera então.
1: Então tá bom.
2: Se a galera vai botar o Harry Kane nisso aí.
1: Mas o Harry Kane é jogador comum?
2: Não sei. Vamos ver a galera aí, cara.
1: Não é não. Então vamos ouvir a galera. 21 97 1998. 21 97 1998. Daqui a pouco a galera mandando mensagem pra cá, ó. 20 segundos, hein, galera? Palpitar aí, opinar aí, curto aí pra galera poder participar. 7h55, Globo Esportivo volta já.

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5: Às 7h59, 7h59, estamos de volta aqui no Globo Esportivo. É o programa de hoje que vai até às 9 com você nesse primeiro dia de Copa do Mundo, sem jogos de Copa do Mundo. É, foi ali, ó, justamente para separar a fase oitavas de final da fase quartas de final, que começa amanhã. Teremos o jogo entre França e Marrocos, que nós vamos transmitir a partir das 17h aqui na Rádio Globo. Vamos para você, pra gente saber qual vai ser a primeira seleção semifinalista da Copa do Mundo. Será que a França vai fazer valer a sua superioridade? Vai avançar? Será que Marrocos vai continuar surpreendendo e eliminar a favoritíssima França? A gente vai contar tudo pra você. Tem jogo amanhã, tem jogo sexto, jogo Espanha e Bélgica, tem o jogo de sábado entre Brasil e Inglaterra. Ah, não, é Noruega e Inglaterra.
6: Não vai, não!
5: Sempre me confundo, cara. E a Argentina vai estar em campo também. 22h aí, né? É, não tem Brasil não, gente. Não tem Brasil não. Vai ter não. Noruega e Inglaterra. Vai ter França e Marrocos.
0: Brasil!
5: Argentina e Suíça. Põe Bélgica. Tá bom. Então, ó, 7h59, virou agora 8 em ponto. Nós estamos aqui com os trepidantes que vão trazer pra gente informações rapidinhas. Rapidinha do Mengão, vai Renan Moura.
7: Como informado por Anselmo Góes do Jornal Globo, o ex-presidente do Flamengo, Luiz Rodolfo Landim, recorreu essa semana à Justiça do Rio para tentar anular a decisão do Conselho Deliberativo que o impede de concorrer às eleições no clube em 2027. Segundo Landim, a mudança estatutária foi feita sob encomenda para impedir seu nome em novo pleito e o comunicado veio em forma de ofício em maio. De acordo com o Flamengo, Landim não pode se candidatar por ser consultor na estruturação da SAF do Confiança. Landim requer a suspensão imediata do impedimento para voltar a exercer seus direitos como membro nato dos conselhos do Flamengo, além da declaração de nulidade parcial das alterações do estatuto do clube. O ex-presidente é considerado o principal nome da oposição nas eleições do ano que vem. Marcos Braz não pretende vir como candidato. O ex-vice de futebol assumiu recentemente uma cadeira como deputado federal e já é pré-candidato candidato à reeleição. Rodrigo Dunche, que perdeu em 2024, não é cogitado.
5: Rapidinho do Vascão da Gama, Guilherme Pradella.
1: O Vasco perdeu para o Cruzeiro por 1-0 no primeiro confronto das quartas de final do Brasileirão Sub-20 nesta quarta-feira. O jogo aconteceu na Toca da Raposa. A partida da volta é na próxima terça, às 15h, em São Januário. O classificado enfrenta nas semifinais o vencedor de Santos e Botafogo.
3: Botafogo!
5: Rapidinho do fogão, vai pra cima aí, Thalita Gilti.
6: A FIFA retirou mais 3 transfer bans do sistema envolvendo Juan Cruz com o Ludogorets, Santi Rodrigues com o New York City e Vidalba com o Nacional do Uruguai. Agora restam apenas 2 registros no sistema da FIFA em relação ao Botafogo. Um referente às multas administrativas e o outro envolvendo Jordan Barreira. Essas dívidas não foram pagas, mas serão incluídas no regime de recuperação judicial. Assim que os transferbans forem zerados no sistema da FIFA, o Botafogo está liberado para registrar atletas nesse segundo semestre de 2026.
5: E a rapidinha do Flu é com o André Neto.
8: O Fluminense entra em campo hoje em amistoso contra o Nova Iguaçu, às 20h30 da noite no Maracanã. É o segundo duelo amistoso da intertemporada do Tricolor das Laranjeiras, que já bateu o São Cristóvão por 5-0 em jogo no CT Carlos Castilho de portas fechadas. O Fluminense ainda vai fazer mais um amistoso contra o Bahia, também no Maracanã. A partida está marcada para as 16h no próximo domingo.
5: 8h03. Vamos falar do Vascão da Gama, Guilherme Pradella.
1: O Guaiello, boa noite para vocês, para os ouvintes do Globo Esportivo. Notícia hoje do Vasco, só fora de campo. Isso porque a Justiça do Rio de Janeiro manteve nesta quarta-feira a intervenção judicial na Vasco SAF. Rejeitou o pedido de reconsideração apresentado pelo Clube de Regatas Vasco da Gama e nomeou o advogado Atos de Andrade Figueira Neves como novo interventor da empresa, segundo o GE.Globo. O agravo apresentado pelo clube ainda será apreciado. A decisão é da juíza Simone Gastese Chevrand, que passou a conduzir o processo após a declaração de suspeição dos magistrados que atuavam anteriormente no caso. Com isso, Pedrinho continua afastado do comando da SAF. O novo interventor assume o cargo após a renúncia da Samantha Mendes Longo, nomeada inicialmente pela Justiça. Segundo a magistrada, a intervenção permanece restrita às questões administrativas ligadas à governança, prestação de contas e circulação de informações entre os órgãos da companhia. Na decisão, a juíza esclarece que a medida não afeta a atividade esportiva da SAF. Os executivos permanecem responsáveis pela condução do futebol, incluindo negociações de jogadores, contratação de treinador e também demais decisões da rotina do clube. A magistrada também afirma que a intervenção tem como fim a governança do Vasco e a prestação de contas. Diz que não impôs qualquer veto à venda da SAF e não descarta a volta gradual de membros do antigo conselho. O Vasco, que protocolou na justiça também nesta quarta-feira, uma carta enviada pelo empresário Marcos Lamacchia, na qual o investidor afirma que a intervenção judicial na SAF impede, neste momento, a conclusão da operação para aquisição de 90% da nova SAF. No documento, endereçado aos interventores, Lamacchia diz que os contratos estavam praticamente concluídos após mais de 2 anos de negociações. Segundo ele, restavam apenas a assinatura da documentação definitiva e o início do processo competitivo previsto no plano de recuperação judicial. O time do Vasco, que volta a campo pelo Campeonato Brasileiro no dia 16 de julho, quinta-feira que vem, do Barradão, contra o Vitória, às 19h30, pela 19ª rodada do Campeonato Brasileiro. Até lá, segue fazendo a sua preparação para o retorno das competições no segundo semestre. Hugo Lago.
5: Valeu, Pradella, com as informações do Vasco aí. E fora de campo, as coisas continuam acontecendo e não acontecendo ao mesmo tempo, hein, Chico?
9: Não muda nada, né, gente? Não muda nada. A gente está há 8 dias. Há 8 dias do Vasco voltar a jogar no Campeonato Brasileiro. E a gente vai encontrar uma situação pior, pior daquela que quando parou a competição. Porque naquela oportunidade, pelo menos, o Vasco tinha um técnico. O Vasco tinha um treinador. O Vasco não se reforçou. O Vasco não qualificou o elenco dele. E o Vasco agora não tem técnico. É assim que o Vasco volta pro Campeonato Brasileiro, gente. Sem reforços e sem treinador. Eu não sei, eu não tenho mais
5: essa
9: adjetivos.
5: Questão da SAF, né? Porque
9: exatamente.
5: A justiça indeferiu o pedido de anulação do caráter liminar dessa intervenção da atual administração, né?
9: Exatamente. Então, assim, o Vasco regrediu nessa parada para a Copa do Mundo. Quando muita gente conseguiu treinar, ninguém se reforçou ainda, né? Porque a janela não foi aberta. Mas o Vasco volta para um Campeonato Brasileiro sem treinador. Ou seja, não valeu de nada essa parada da Copa do Mundo pro Vasco.
5: Pois é, e é preocupante mesmo, porque o cenário atual...
9: Você tá vendo o Fluminense fazendo amistoso, o Flamengo sim, tá fazendo, sim, né? Sim. Uma temporada de treinamentos lá em Portugal, jogou hoje, já o Renan vai trazer informações pra gente. Enquanto isso, o Vasco não tem nem técnico.
5: Complicado. 8:07. Fluminense. Vamos saber as últimas do Tricolor. Boa noite, André Neto.
8: Muito boa noite, Hugo Lago e amigos do Globo Esportivo. O Fluminense entra em campo hoje, em amistoso contra o Nova Iguaçu, às 20h30 no Maracanã. É o segundo duelo amistoso da intertemporada do Tricolor das Laranjeiras, que já bateu o São Cristóvão por 5-0 em jogo no CT Carlos Castilho de portas fechadas. O Fluminense ainda vai fazer um terceiro amistoso contra o Bahia, também no Maracanã. Partida está marcada para as 16h do próximo domingo. Para a partida de hoje, o Fluminense terá força máxima. O técnico Luiz Ubeldia não vai poupar nenhum dos grandes nomes do elenco, mas pode misturar reservas e titulares para dar rodagem aos atletas. A grande expectativa do duelo fica por conta da estreia de Hulk. O centroavante que trocou o Atlético Mineiro pelo Tricolor das Laranjeiras nesta janela terá o seu primeiro contato com a torcida nesta quarta-feira. Já o monstro Thiago Silva deve ficar de fora do jogo de hoje contra o Nova Iguaçu. De volta após passar uma temporada no futebol europeu, no Porto, o zagueiro ganhou um tempo a mais para planejar a mudança para o Rio de Janeiro e não deve ser utilizado nesta noite no Maracanã. Além dele, o atacante Canóbio, que disputou a Copa do Mundo pelo Uruguai, está de férias e também é ausência no amistoso. Uma provável escalação do Fluminense para o duelo de hoje contra o Nova Iguaçu tem Fábio no gol, linha de defesa com Guga ou Samuel Xavier na lateral direita, Gêmeos e Freites na zaga e Guilherme Arana ou René na lateral esquerda. Meio de campo com Hércules, Martinelli e Lúcio Acosta, no ataque Savarino, John Kennedy e Hulk. Enquanto os titulares disputam o amistoso no Maracanã, o restante do elenco fez um jogo treino na manhã desta quarta-feira no CT Carlos Castilho. Para esta divisão, o Fluminense separou o grupo que se apresentou para a intertemporada em dois. Assim, uma parte participou do jogo treino, enquanto a outra vai estar no amistoso. A intenção é justamente dosar a minutagem dos atletas neste retorno após a paralisação no calendário por conta da pausa para a Copa do Mundo. A volta em jogos oficiais também está próxima, já que o Fluminense foi uma das equipes que teve jogos adiantados. O clube carioca enfrentará o Red Bull Bragantino, também no Maracanã, na outra quinta-feira, dia 17 de julho. O clube do interior paulista vai disputar a fase de playoffs da Copa Sul-Americana, que cai na mesma data da rodada do Campeonato Brasileiro, e por isso a partida foi adiantada ainda dentro do período da Copa do Mundo. Bom, por hoje é isso, Hugo Lago. Volto contigo, meu amigo.
5: Valeu, André Neto, com as informações do Flu. Então, ó, tá confirmada a escalação aqui, ó, pro amistoso com o Nova Iguaçu. Fábio, Guga, Gêmeos e Freites e o René na lateral esquerda. Aí vem no meio, Martinelli, Hércules e Lúcio Acosta e lá na frente, Savarino, Kevin Serna e Hulk. O Hulk, portanto, titular, hein, Chico?
9: É, Hulk titular, vai ser titular, só que hoje a gente não consegue saber ainda, né, quem é que sai do time realmente, porque, por exemplo, como disse o André, o Canóbio tá liberado, né, pra poder ter uns dias de férias, de descanso, e quando o Canóbio voltar, quem é que sai desse time pra entrada
5: pois
9: do Hulk?
5: Eu acho que sai o Serna, hein, Chico? Eu acho que
9: sai
5: o Serna. Eu acho que
9: tá,
5: sai o Serna.
9: E aí, qual é o ataque de hoje?
5: Savarino, Serna e Hulk.
9: Savarino, Serna e Hulk. Aí sai o Serna e entra o Canóbio.
5: Pra ficar naquele giro com o Savarino.
9: Isso. E o John Kennedy, banco de reservas.
5: Banco.
9: Banco de reservas. Banco.
5: Eu acho que o Hulk vai na centroavância.
9: Entendi.
5: Acho, entendi. Acho. É. Agora, que esses jogadores que hoje o Subeldia tem à disposição apresentam bastante movimentação, né? Pra tentar e surpreender qualquer adversário, isso é um fato, porque o Hulk, ah, tá bom, o Hulk pode ser, não vamos tratar o Hulk como o cara daquela mobilidade, mas o Savarino é, mas o Serna é, mesmo sendo reserva, na minha opinião, o Canobbio não, assim, nem
9: o Serna
5: fala.
9: O Serna tá jogando hoje porque realmente não tem o Canobbio, acho que nesse exato momento, a minha discussão é o John Kennedy, tá? A minha discussão é o John Kennedy, porque eu acho que o John Kennedy entrou num processo de evolução, finalmente. Finalmente. Agora, como é que faz para escalar John Kennedy e Hulk juntos? É possível? Eu acho que é. Mas tem que mudar a forma do time jogar. Eu não sei se o Subeldia vai ter coragem de fazer isso no início.
5: É, eu sei lá, eu tenho dúvidas aqui. Ah, bom, o Hulk foi contratado para ser titular, né? Foi o grande reforço da temporada.
9: Não,
5: o
9: Hulk joga, isso aí não se discute.
5: Pois é.
9: O Hulk joga. O Lúcio tem que jogar.
5: É. O Thiago, entendeu? Silva vai entrar, né?
9: O Thiago Silva na zaga. Eu acho que vai ser Thiago Silva e Freitas, pelo menos no início. Entendeu? Mas a questão envolve esse crescimento, esse desenvolvimento do John Kennedy, né? Que até parar o Campeonato Brasileiro, ele vinha fazendo boas partidas, fazendo gols no Brasileiro, na Libertadores. Então, dar essa freada no John Kennedy, não sei se é interessante.
5: Vamos aguardar. 8 horas 13 minutos e a galera vem com a gente pelo WhatsApp.
3: Opa! 1, 2, 3, um passito para lante, Maria. 1, 2, 3, um passito para trás.
5: 21 97 99 88. 21 97 99 88. Vem cá, Harry Kane, é isso? Quantos jogadores melhores que o Harry Kane tem nessa Copa do Mundo? Harry Kane é um cara comum, não, mas eu quero a sua opinião. Manda mensagem pra cá, 21 97 99 88. 21 97 99 88. Bota a galera aí pra falar.
10: Fala, pessoal do Globo Esportivo. Fala, Yelo. Boa noite. Boa.
5: Opa.
10: Lucas aqui no centro. 5 jogadores melhores que o Harry Kane. Vamos lá. Mbappé, Olise, Messi, Bellingham, da Inglaterra, e o Cristiano Ronaldo. Mas eu digo uma coisa, hein? Se ele fosse brasileiro, era titular absoluto.
5: Fácil.
10: Da seleção com a faixa. Já tinha, claro, faixa nele ainda, hein? Valeu, rapaziada.
5: Tô contigo.
10: Boa noite.
5: Um abraço.
9: Se fosse
5: o
9: Brasil,
5: aí,
9: o Brasil hoje não tem um atacante como o Harry Kane, isso é verdade, não tem.
5: Eu vou além, não tem um jogador como o Harry Kane que lidere dentro de campo o time? Não tem, não tem. Com a postura que o Harry Kane tem, não tem, não tem. Enfim, ah, porque a seleção perdeu, então tá tudo errado. Não, não é que esteja tudo errado, só 90%. Bom, tá bom. Valeu, Douglas, um abraço, galera no centro aí ouvindo o Globo Esportivo. Todo mundo gosta, eu não tô de fora. 8h14.
11: Fala, galera da Rádio Globo, Carlos Bigode na área, Tomás Coelho. Cara, pô, o Harry Kane tá fazendo uma Copa maravilhosa. Se a gente tivesse um Harry Kane no Brasil, a gente estaria bem hoje, estaria classificado.
5: E não é, Carlos? É, Bigode. Quem dera ter o Harry Kane aí. Galera, então, Tomás Coelho aí, grande Carlos Bigode, esse é o cara. Bota mais uma no ar.
12: Hugo Lago, hein? Fã do Botafogo essa Sabaré, rapaz. É, Harry Kane é bom centroavante, amigo. Quem não queria estar na sua seleção, no seu elenco? Claro que sim. Igor Thiago tá de brincadeira, né, parceiro? Agora, o protagonista dessa Copa do Mundo aí é o Messi e o Mbappé mesmo. Entendeu? Os dois. Ele correndo por fora, mas é bom jogador. Com certeza. Eu queria ele no meu Botafogo. Opa!
5: Opa.
12: E como não? Tô ligado na Rádio Globo. O final é França e Argentina, hein?
5: Beleza, Evandro. É só no Botafogo, Harry Kane.
9: Imagina a alegria da Tailândia, hein? Nossa colega, né? Nossa ouvinte Tailândia, que sempre manda mensagem pra gente
5: também.
9: Aqui. Imagina a alegria da Tailândia se tivesse Harry Kane no ataque do Botafogo, cara.
5: Ela não ia nem lembrar de John Textor, só ia pensar no Harry Kane.
9: Exatamente, exatamente. Ela e a vovozinha dela, né?
5: Dona. Como é o nome da avó da Tailândia? É a Dona Bizantina. Dona Bizantina.
9: Bizantina. Bizantina.
5: Elas não se separam, cara. São, ó, unha e carne, ó. Insisto. Mas também a avó e neta, né? Tentar.
9: Duas realmente... fofas, né, cara?
5: É, duas
9: fofas.
5: Duas. Com certeza. Então, ó, um beijo pra Tailândia, um beijo pra Dona Bizantina, pra todo mundo que tá ligado no Globo Esportivo, principalmente essa dupla aí, inseparável. Tá cada vez mais unida essa dupla, hein, Chico Aiello?
9: Totalmente, totalmente.
5: Cruzamento assim, lá em cima.
9: Claro, se gostam muito, né, Hugo? É coisa de sangue, né, Hugo?
5: É, de pele mesmo, de pele. Então, um beijo pra Dona Bizantina e pra Tailândia, nossas ouvintes, que estão sempre ligadas aqui no Globo Esportivo. 8h16.
13: Boa noite, Rádio Globo, que é Messi Rio, que é Bahia. Eu acho que Raio Queen vai te surpreender muita gente, viu? Valeu.
5: Valeu, Mício. Galera em Jequié. É aí, ó. Vai, será que ele vai surpreender mais ainda? Bom, eu acho que... É, de alguma forma ele tá surpreendendo sim, embora a gente já conheça ele, saiba que ele é um grande jogador, mas pode ser que ele ainda surpreenda mais mesmo, viu, Mício? Um abraço pra você em Jequié, na Bahia. Tem mensagem, a galera participando e a gente ouvindo.
14: Boa noite a todos da Rádio Globo. Aqui quem fala é Luiz, de Vaza da Roça, Bahia. Vou citar 5 jogadores melhor. Liga. Que Harry Kane. Messi é um. Haaland é outro. Olise, terceiro melhor. Mbappé, o quarto melhor. E Dembélé, o quinto melhor. E Bellingham, o sexto melhor. Esse sexto pra mim é melhor do que Harry Kane.
5: Olha o Luiz aí, de Várzea das Roças aí, da Roça.
9: Meu Luiz, Várzea bacana da Roça, a galera participar, tá, né, cara? É, bacana lá, demais a galera participar, ter opinião dela. Não, porque a opinião do comentarista, tem nada disso, aqui todo mundo participa, gente.
5: É, mas aqui a opinião do comentarista não pode ser contrariada de jeito nenhum, né, Chico?
9: Não, senhor.
5: Pode?
9: Não, senhor. Aqui pode demais.
5: Pode?
9: Pode demais. Ah, tem um monte de lugar aí que não pode, mas aqui pode. Se pensa diferente de mim, que tô aqui no programa sempre no Globo Esportivo, pode mandar mensagem mais. Vai pro ar.
5: Vai pro ar.
9: Vai pro ar. Não tem esse negócio de não botar no ar, não, Hugo.
5: É verdade, verdade. Aqui em todos os lugares acontece assim. Com
9: não,
5: certeza.
9: Todos os lugares, não. Aqui na Rádio Globo é assim.
5: E tem lugar aí que tiram a opinião do ouvinte?
9: Tem lugar sim, que não pode botar sim, porque aí, não, não pode discordar
5: você não
9: do comentarista.
5: Tá dizendo que o ouvinte, quando tem uma opinião contrária à do comentarista, ele não entra no ar.
9: Tem lugar que ninguém que coloca isso? No ar. Apaga a mensagem do ouvinte. Aqui com a gente não tem isso, Hugo.
5: Agora eu tô surpreso. Beleza, Luiz, um abraço. Várzea da Roça lá na Bahia com a gente. Obrigado, irmão. Bota mais uma no ar aí, 8h19 da noite.
15: Fala, Hugo. Presuntinho. Fala, Chico. Fortaleceu.
9: Boa.
15: Não, 5 não tem. Ferragens, Mbappé, Haaland e Harry Kane. São os 3. Não tem ninguém melhor do que os 3. Wagner de Belford Roxo. Solta aquela aí, presuntinho. Borbulha de amor.
5: Aí, ó.
9: Esse é o Fagner, hein?
5: Fazer Raimundo Fagner.
9: Que é isso, hein?
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9: Isso é uma obra-prima, hein, gente? Que melodia, que melodia.
5: É.

0: Isso, Wagner, lá de Belfor Roxo, nosso ouvinte, 8h21, eu quero ouvir a galera.
1: Um peixe.
2: Lacerda, Tricolor de Anchieta, boa noite a todos. Indiscutivelmente, Messi é o melhor, depois Cristiano Ronaldo, Mbappé, Haaland, não tem goleador na Copa melhor do que ele, o Bellingham, e a final vai ser Marrocos e Noruega, com o Marrocos sendo campeão.
0: Será?
2: Os dois times que deram trabalho ao Brasil. O Brasil perdeu para os melhores. E tenho dito, um abração a todos aí, um excelente programa.
0: Será, Lacerda? Marrocos,
3: Lacerda tá nessa vibe, sabia? Ele tá torcendo pra ser campeão. A seleção noruega, da norueguesa, primeiro que eliminou o Brasil, senão Marrocos, né?
0: Pra dizer que o Brasil pelo menos perdeu pro campeão.
3: Isso,
0: né?
3: Perdeu pro campeão. Lacerda tá nessa vibe, cara.
0: É isso aí. Valeu, Lacerda. Um abraço pra você. Alô, Anchieta. Bota a galera no ar.
4: Boa noite, amigos do Clube Esportivo. Um debate muito interessante, muito bom. É o professor JJ de Campos dos Goytacazes. A decisão para mim vai ser entre França e Inglaterra. Eu sou mais o jogador da França, os jogadores da França. Vamos torcer, estou torcendo para França ou Inglaterra. Na verdade, eu estive pensando até no Noruega. O Brasil engasgou com o sal do bacalhau da Noruega. Aí ficou ruim, deu pressão alta em todo mundo, ninguém jogou nada. Boa noite.
0: Valeu, professor JJ. Professor JJ tá comigo aqui, falou, ó, França e Inglaterra, também tô achando que vai ser essa decisão, hein, professor?
3: Verdade, vocês estão fechados, né?
0: Tô achando que vai ser essa a final, França e Inglaterra.
3: É.
0: Acho que fisicamente a Inglaterra vai superar a Argentina na semi, caso, né, as duas estejam lá. A Inglaterra, se for pra final, vai acontecer. Passar.
3: Vai ser maneiro, vai ser maneiro, França e Inglaterra.
0: Ai, com certeza, se for, vai ser legal. Obrigado, professor JJ, a galera tá aí, vamos ouvir.
5: Boa noite, Hugo. Boa noite a todos da mesa. Aqui é Celso Bigfield, taxista. Então, campeão, vou necessitar os cinco. Só tem dois aí pra mim.
0: Quais
5: na
0: são?
5: Minha opinião. É o grandão da Noruega.
0: Haaland.
5: Entendeu? Pô, se nós tivéssemos um cara desse, o Vini Júnior cruzando, o Rainha cruzando.
0: Celso.
5: É, não tinha placa em branco.
0: Qual isso?
5: Entendeu? E o Messi, né? Indiscutível, Messi. Valeu, rapaziada. Então, tô aqui curtindo essa resenha maravilhosa. Fui!
0: Grande Celcinho. Buzina de novo pro Celcinho aí. Ai. Celcinho é taxista. Aliás, Celcinho não é taxista, não. Celcinho é o taxista número um do
6: Brasil.
3: É isso, hein? É que moral, hein, Celcinho?
0: Celcinho mandou pé de moleque hoje. Você acredita, Chico?
3: Sério?
0: Pé de moleque.
3: Cara,
0: tem
3: então
0: tanto
3: assim,
0: amendoim.
7: Eu gosto disso.
3: Cara, pé de moleque é muito bom. Eu fico imaginando, cara, como você curte, como você gosta de amendoim. Cara, deixa um pouquinho pra mim, Hugo. Não come tudo, não, cara. Pô, por favor, Celcinho, quando mandar de novo, diz assim, ó, isso aqui é pro Aelo, isso aqui é pro Aelo, não pode comer não, Hugo.
0: Tá bom, ele vai mandar sim,
3: Hugo,
0: tá bom.
3: Adora amendoim, rapaz, gosta tudo com amendoim,
0: casa,
3: cara.
0: Levar pra casa, ó, vão sentir nem o cheiro aqui, mas o Celcinho mandou bombom também, ó. Mandou
7: de amendoim? Eu gosto disso.
0: Mandou bombom.
3: Amendoim?
0: Mandou bombom, caixa de bombom.
3: Ah, pensei que fosse bombom de amendoim,
0: mandou,
3: cara.
0: Mandou não, também, tá lá na caixa, tá tudo, né? Mas ele mandou.
3: E paçoca, ele mandou paçoca
0: não,
3: também?
0: Não, mandou só, ó, o pé de moleque quem fez foi a Jô, esposa dele. Segundo ele,
3: é?
0: A namorada dele há 49 anos.
3: Que
0: mas
3: isso,
0: é a esposa,
3: hein, cara?
0: É, Jô, dona Jô é especialíssima também. É, pô, gente boa demais. E mandou caixa de bombom também pra galera aqui, ó. Celcinho é esse.
7: Eu gosto disso.
0: Celcinho é muito parceiro. Buzina de novo pro Celcinho aí, ó. Ainda Celcinho. 8h25, bota essa galera no ar.
8: Hugo, Aelo, Thalita, Presuntinho, boa noite pra vocês. João Carlos Vitória, Espírito Santo, Praia do Canto, Vascaíno. Hugo, eu tô com o Aelo nessa aí, tá?
0: Ah.
8: O Harry Kane pra mim não passa de um jogador normal.
0: Será?
8: Não tem nada além disso, tá?
0: Acho.
8: Jogador normal. Pô, tem o Dembélé, tem o Cristiano Ronaldo, tem o Mbappé, tem Messi, entendeu? Bem melhor que esse Harry Kane, na minha opinião, na minha opinião.
0: Beleza.
8: Valeu? Rádio Globo, a melhor.
0: Valeu, João. Um abraço pra você, João. Obrigado pela mensagem. Galera, tá gostando da nossa resenha aqui. Então, bota mais uma no ar aí que eu quero ver.
9: Boa noite, rapaziada da Globo CBN, Palmeiras de Belfor Roxo, flamenguista. Melhor do que Harry Kane? Messi, Mbappé, Dembélé, Haaland, E pra fechar o pacote, o Neymar. Por que eu vou dar moral ao Neymar? Porque Neymar me deu alegria. Saudações, Argentina. Neymar é o comedinha de vocês, que não trouxe a Copa pro Brasil e vocês não ganharam o Hexa. Desculpa aí, tá? Mas é isso aqui, Argentina. Grande abraço pra vocês.
0: Valeu aí, ó.
3: Boa, meteu um provocado. Ele é argentino, argentino ou brasileiro?
0: Gente? É argentino, ele é argentino.
3: É argentino?
0: Ele é argentino, tá torcendo pra Argentina, é isso aí. Ah, beleza. Então,
3: provocada, beleza.
0: Com certeza. Galera em Belfor Roxo, é nossa galera, com certeza. 8h26, o Globo Esportivo, volta já.
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13: Você sabe quem é o autor do gol mais rápido da história da Copa do Mundo? Errou quem imaginou: Messi, Pelé, Zidane ou até Cristiano Ronaldo. O responsável pelo feito é o turco Hakan Şükür, que marcou após apenas 11 segundos na partida entre Turquia e Coreia do Sul. Naquele jogo, as seleções disputavam o terceiro lugar da Copa do Mundo de 2002. A Turquia venceu por 3-2.
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0: Estamos de volta, 8h29. Segunda hora do Globo Esportivo, a gente tá por aqui. Os trepidantes estão aqui com várias centenas de informações pra trazer pra gente. A galera tá fazendo o programa com a gente, palpitando, opinando. Tá todo mundo aqui, com toda certeza. E é muito bom estar aqui no Globo Esportivo. Um Globo Esportivo de 2 horas, depois de tanto tempo, hein, Chico Aiello?
3: Verdade, tem toda a razão.
0: Ah, não, porque tinha aí Globo Esportivo, mas aí tinha jogo Copa do Mundo ali colado, e o Globo Esportivo tinha uma minutagemzinha menor e tal, não sei o quê. Não era controle de carga, não, era porque a Copa do Mundo tava aí.
3: Com muita saudade, cara.
0: Eu
3: com
0: também.
3: Com muita saudade, eu, você, a nossa produção, todo mundo com muita saudade, todo o Presuntinho. Mundo. Todo mundo. Manda um beijo pra galera aí, Presuntinho. Manda um beijo aí. Ó. Pra galera. Isso. Todo mundo com muita saudade desse Globo Esportivo de 2 horas, Hugo.
0: Aí,
3: a gente tá voltando agora. 2 horas de Globo Esportivo hoje.
0: Nada, vai nada. 8h30, os trepidantes estão de volta com informações rapidinhas.

0: Mais uma rapidinha do Mengão, vai, Renan Moura.
1: No Rio de Janeiro, o trio de uruguaios formado por Nico de la Cruz, Varela e Arrascaeta já treina no Ninho do Urubu, visando a volta no calendário nacional. Dia 22, o Flamengo enfrenta a Chapecoense na Arena Condá pela sequência do Brasileirão. Dos três, Arrascaeta ainda é dúvida por conta da lesão muscular sofrida durante a preparação para a Copa. Apesar disso, ele já vem treinando com bola, mas ainda entregue à fisioterapia. Além dele, Paquetá abdicou das férias e retorna ao Flamengo essa semana para dar seguimento ao tratamento da grave lesão na coxa na segunda fase do Mundial. Vasco!
0: Outra rapidinha do Vascão da Gama, fala pra dela.
2: A participação de Andrés Gomes entre os convocados na seleção da Colômbia, eliminada na última terça-feira pela Áustria, nas oitavas de final da Copa do Mundo, rendeu aos cofres do Vasco. A FIFA paga uma diária de $5,000 durante o período de preparação oficial para a competição, que é contabilizado a partir do dia 1º de junho até o dia seguinte à eliminação do atleta. Dessa maneira, Andrés Gomes renderá cerca de $185,000, algo em torno de R$956 mil. Ele entrou em campo apenas uma vez, na estreia contra o Uzbequistão, e jogou apenas 8 minutos. Botafogo!
0: Outra rapidinha do Fogão, conta pra gente, Thalita.
3: O Botafogo informou que o volante Danilo Santos ganhou 10 dias de folga. Sendo assim, o atleta só estará à disposição para o técnico Franklin Carvalho, pensando em jogos no dia 26, quando o Botafogo enfrenta o Cruzeiro pelo Campeonato Brasileiro. Antes, claro, será realizada uma avaliação física. Eu lembro que Danilo atuou em 4 jogos da Copa do Mundo, com um total de 43 minutos. A partida que ele mais jogou foi justamente contra a Noruega. Pela pouca vitrine, a chance de ser negociado com o mercado internacional diminuiu e com isso o mercado nacional ficou mais interessante. Até por isso, a presença dele no jogo contra o Cruzeiro é bem incerta. Isso porque se ele entrar em campo, não pode mais atuar por nenhum time aqui no Brasil, pois ele já tem 12 jogos no Campeonato Brasileiro.
0: E essa outra rapidinha do Tricolor, quem conta pra gente é o André Neto.
4: A partida entre Fluminense e Nova Iguaçu nesta quarta-feira é o primeiro duelo amistoso do Tricolor das Laranjeiras no Maracanã em 24 anos. O que antes era rotina, agora virou raridade. A última partida amistosa do Fluminense no estádio foi em 2002, contra o Toluca do México, dando sequência às festividades de 100 anos do clube. O Tricolor venceu o jogo por 3-1, com gols de Rony e 2 de Magno Alves.
0: 8:33. Flamengo! Vamos falar do Mengão, Renan Moura, eu sei que tu tá na área, vai, Renan, já vai.
1: Claro
0: já.
1: Que eu tô na área, vai. Hugo e amigos ligados aqui nesse Globo Esportivo, Flamengo entrou em campo, Hugo, agora há pouco, venceu a primeira partida no torneio de Algarve, 2-0 pra cima do Lausanne, a equipe que terminou na 9ª colocação no último campeonato suíço, não disputa uma Champions League há mais de 60 anos, ou seja, é um time bem modesto lá na Europa, mas Flamengo fez o seu TV, venceu por 2-0 com 2 gols de pratas da casa. O primeiro do Lohan, uma jogada totalmente de garotos da base, começando pelo lateral esquerdo Johnny, que foi novidade na escalação pelo Leonardo Jardim, passando pelos pés do Alacian até o Lohan completar para o fundo da rede nessa sua volta ao clube depois de um empréstimo ao Pisa lá da Itália. E o segundo gol foi marcado pelo Alacian, uma bobeira do volante Coné. Ele foi tentar fazer uma inversão da direita para a esquerda na entrada da grande área. A bola fraca sobrou aos pés do Alacian, que dominou e empurrou para o fundo da rede. O Flamengo fez algumas observações ao longo desse segundo amistoso lá em Portugal. O técnico Leonardo Jardim teve a oportunidade de observar melhor não só os jogadores que já estão no time profissional, como também esses meninos que retornam ao Flamengo ou que estão na base buscando alçar um voo maior na equipe principal do clube. O Flamengo que volta a campo no próximo sábado diante dos donos da casa, o Benfica, o maior vencedor desse torneio de Algarve com 9 títulos conquistados e vale, portanto, esse troféu nesse torneio amistoso preparatório para a volta da temporada de 2026. Esse jogo vai ser um jogo duro, difícil, porque vai ter do outro lado uma equipe que também esteve no Super Mundial no ano passado. passado nos Estados Unidos e de técnico novo, com a chegada de Marco Silva em substituição ao português José Mourinho, que foi para o Real Madrid. Deixa eu trazer aqui a palavra do lateral direito Emerson Royal, que esteve aí envolvido numa possível saída do Flamengo com uma proposta do Aston Villa da Inglaterra. Inicialmente, ele na entrevista à Flamengo TV analisou mais esse teste na intertemporada e o trabalho que vem sendo feito com os jovens da base e a importância dele, como um dos mais experientes, rodados e, claro, com passagem pela seleção brasileira, a contribuir um pouco com esses meninos.
5: Cada jogo é importante pro nosso ritmo, a gente tem que fazer bem, como o professor fala, a gente tem que pensar primeiro na gente, independente do adversário, para que a gente possa voltar pro Brasil, ter mais um amistoso, um amistoso aqui e outro no Brasil, pra gente se preparar bem para esse retorno do brasileiro, que é de extrema importância pra gente. São moleques bons, de um coração bom, com muita qualidade, e a gente tenta acrescentar, ajudar de alguma maneira, a gente tenta ajudar eles para que eles possam ser o futuro aí com a camisa do Flamengo, ter um futuro brilhante com a camisa do Flamengo.
1: O Emerson Royal também foi perguntado sobre o trabalho em conjunto com o técnico Leonardo Jardim, como ele tem sido potencializado nas mãos do novo treinador.
5: Não, o treinador que vem me ajudando bastante, eu em especial tenho um carinho muito grande por ele. Ele acreditou muito em mim, acredita em mim, colocou para jogar bastante, me dá a liberdade de fazer o meu trabalho, e acredito que as características dele também me ajuda bastante. É um jogo de muita transição e eu venho me destacando por isso, então sou muito grato à confiança que ele tem comigo.
1: E claro, ele comentou sobre a proposta do Aston Villa da Inglaterra, deixou o futuro em aberto e falou sobre a preparação particular durante o período de férias e um outro esporte que ele vem praticando, que vem contribuindo, segundo ele, dentro do futebol.
5: Como eu falo, eu sempre tô com a cabeça no Flamengo, até que não seja decidido nada, eu tô com a cabeça aqui, eu sou jogador do Flamengo. Fico muito feliz de receber essa proposta, porque mostra que meu trabalho está sendo feito. Então, como eu disse, eu tô com a cabeça agora no Flamengo e eu não sei o futuro. Eu trabalho muito, ela já me conhece, ela sabe como que eu sou. E também venho fazendo bastante boxe durante as férias, foi o que me ajudou bastante também, porque muitas vezes eu não tava dentro de campo para poder treinar, mas eu cuidava da minha parte física com outro esporte, que era o boxe, que eu gosto muito. Então, minha mulher, ela entende, ela sabe que é pro bem da nossa família.
1: Por fim, o técnico Leonardo Jardim comentou sobre essa vitória no amistoso diante do Lausanne e também fez uma projeção para o próximo jogo, que promete ser mais difícil.
6: Com certeza que hoje foi mais um jogo de treino, um jogo importante para nós consolidarmos algumas ideias, para também dar um pouco de minutos àqueles que tinham jogado menos no jogo contra o River, para avaliarmos alguns dos jovens jogadores que têm trabalhado connosco. Essas foram as grandes ideias a desenvolver neste jogo. Com certeza que é importante ganhar, porque a vitória também motiva ainda mais, principalmente estes jovens jogadores. E agora no jogo de sábado temos o último jogo desta fase de preparação em Portugal, contra um adversário que também vai utilizar o jogo para crescer, porque ainda estamos no início da época, é um jogo de preparação, um jogo em que as duas equipas com certeza vão querer mostrar qualidade, mas acima de tudo vamos pensar em jogar de forma a crescer, a construir ideias, a construir uma mentalidade forte para o Benfica no seu campeonato e nós no nosso apresentar uma equipa competente.
1: Nesse amistoso de hoje, lá em Algarve, o Ayrton Lucas ainda saiu com desconforto muscular, vai ser reavaliado e houve uma curiosidade. Somente no amistoso, né? Em um torneio como esse, poderia ocasionar algo que eu vou te contar, Hugo. O Lohan foi substituído para a entrada do jovem, o Alan Santos, mas com a lesão do Ayrton Lucas, quem voltou ao gramado foi o Lohan para cobrir aquele espaço na lateral esquerda. Algo que a gente só iria ver realmente em um jogo como esse. Um atleta sair e depois voltar para a mesma partida. De toda forma, sábado tem Mengão em campo, 15h30 contra o Benfica, valendo, portanto, o troféu do torneio de Algarve. Beleza, Hugo?
0: Beleza. Mengão fazendo essa excursão pela Europa, venceu hoje o Lausanne, né? Pelo placar de 2-0 e vai se preparando para a sequência da temporada, daqui a pouco com todos os jogadores à disposição. O Flamengo tá fazendo essa excursão. Você é contra essa excursão, Chico?
7: Não, claro que não. Claro que não, sou totalmente a favor. Eu acho que o momento é para jogar mesmo. Não pode, não podia ter ficado parado, né, durante a Copa do Mundo e voltar a jogar só no Campeonato Brasileiro. Ah, mas Flamengo tá jogando sem Arrascaeta, sem jogadores, por exemplo, né, sem Varela, sem jogadores que estavam na Copa do Mundo. E daí? E daí? Eu acho que é importante jogar, tem que dar ritmo de jogo para todo mundo. E eu acho que, repito, tá? O Emerson Royal melhorou muito sob o comando do Leonardo Jardim. Já tinha melhorado um pouco com o Felipe Luiz e subiu de produção a partir do momento que o Leonardo Jardim chegou para comandar o Flamengo.
0: É, e aí o Flamengo vai enfrentar agora, né, para buscar esse troféu aí, o Benfica, né? O último confronto do Mengão aí nesse torneio de férias, ou torneio de verão, né, do continente europeu, do hemisfério norte aí, Flamengo participando dessa. 8h41, e olha a galera com a gente aí pelo WhatsApp.
8: Opa! 1, 2, 3, um passito pra'lante, Maria. 1, 2, 3, um passito pra trás.
0: 21 97 1000 9988. 21 97 1000 9988. Deixa o seu recado pra gente. A gente lançou aqui sobre o Harry Kane. A pesquisa ia ser outra, mas essa outra fica pra amanhã ou pra outro dia, hein, Chico Aiello?
7: Eu imagino que você já tinha uma pesquisa prontinha.
0: Eu tinha um plano.
7: Sim, você tinha um plano, e aí surgiu essa discussão do Harry Kane, né, cara?
0: É, continuo tendo um plano.
7: E a galera tá curtindo,
0: A galera tá curtindo muito. 21 97 1000 9988, é Harry Kane. Tem 5 melhores que o Harry Kane na Copa. Eu quero ver a galera aí. Bota pra falar aí.
9: Boa noite, amigos. William Pascal de Berlândia. Olha, o Harry Kane, né? Ele fica mais ou menos lá para os quinto jogador. Tem uns 5 melhor que ele: Messi, Mbappé, é o Vinícius Júnior, o Haaland. Mas ele não é ruim, não. E aí, Elo, queria fazer uma pergunta pra você. Se o Pedrinho não voltar, como que fica a situação do Vasco? Tá querendo sepultar o meu Vascão. Valeu, um abraço.
7: Quem tá querendo sepultar o Vascão? Eu ou o Pedrinho? Não entendi agora.
0: Não, ele tá perguntando como é que fica a situação do Vasco se o Pedrinho não voltar.
7: Cara, nem fala, William. Nem fala, meu amigo. Eu acho que a situação vai estar muito ruim. Vai ficar muito ruim. Totalmente indefinida. E essa indefinição, William, galera vascaína, isso aí vai fazer o Vasco simplesmente ficar parado, travado. O Vasco não vai crescer. O Vasco...

0: 7h43.
1: Fala, meus amigos. Aloysio, Rio de Janeiro, Campo Grande.
0: E aí, irmão?
1: Eu consigo citar 5 jogadores melhor que Harry Kane. Vamos lá. Vinícius Júnior, Rafinha, Neymar, Igor Thiago e o nosso menino Endrick, que faz gol. Valeu, Chiquinho.
0: Aí, ó. O
2: Aloysio
0: é Brasil mesmo,
2: também, né, cara? Tá cheio de debochado também, né, Hugão?
0: O Aloysio é Brasil mesmo, hein, Chico?
2: Olha aí, rapaz, tá cheio de Brasil. Gente debochada, cara.
0: Mas será que ele tá vironizando, Chico Aiello? Eu acreditei.
2: Claro que tá, né?
0: Eu acreditei.
2: Claro que tá, né? Meteu o Rafinha, meteu o Igor Thiago, que Copa do Mundo desses caras. Né? Ainda disse que o Endrick sabe fazer gol. Cara, tá cheio de gente debochada nesse mundo. Cara, deboche é uma coisa complicada, hein, Hugo?
0: Complicadíssimo. Mas eu achei que... Eu achei que ele tava falando sério, Chico Aiello. Eu acreditei.
2: Ah, você é muito puro. Você é muito puro. Realmente, cara. É, da onde vem essa pureza, cara? É parte de pai, é parte de mãe, dos dois.
0: Não,
2: sim, cara, é muita pureza. Não é possível que você acredite nessas coisas, Hugo. Não é possível. Não é possível mesmo, cara.
0: Eu acho que não vem de casa, não. Acho que é de conviver com os companheiros de trabalho.
2: Ah, só se for. Só se for de, entendeu? Convivência comigo, com a galera toda aqui, com a sua chefia, com todo mundo que tá no teu entorno, né?
0: Com a Thalita, com o Bom de Bola, com o Éboli, com você, com o Renan Moura, com o Presuntinho. Olha, eu acho que é isso mesmo. Então tá. Valeu, Aloysio, um abraço pra você, 8h45, eu quero ver a galera.
3: Boa noite a todos da Rádio Globo, aqui Duda Ribeiro, flamenguista, Vila dos Teles. Eu acho que o Ebony falou não é exagero, não. Não dá pra achar 10 melhor do que o Kane aí, não. No mundo, pra mim, só o Messi mesmo. O Mbappé é top também, mas pra mim o Kane tá em segundo. Messi primeiro, Kane segundo, Mbappé em terceiro. Pra mim é esse top aí, top 3.
0: Valeu, grande Duda aí de Vila dos Teles. Ele concorda com o Ebony só porque é xará, só porque é xará. Não é só porque é xará, não. Ah, mas valeu, Duda, o grande Duda aí, direto de Vilar dos Teles. Obrigado, meu amigo, ele tá concordando aí. 8h46, eu quero ouvir essa galera aí.
4: Nem Harry Kane, nem Hala, a Noruega. O destaque vai ser Messi, Lionel Messi. O cara com quase 40 anos, já tá com 8 gols, artilheiro da Copa. Né? Vai ser ele, eu estou ligado na Rádio Globo.
0: Quem é o nosso ouvinte? É o Hélio? Valeu, grande Hélio, um abraço pra você. Então, ó, não tem Harry Kane, não tem Mbappé, o Hélio tá votando aí no Messi, pra ele o grande destaque da Copa é o Messi. Obrigado, irmão, valeu. 8h46, dá tempo da gente ouvir mais uma.
5: Boa noite, galera do Globo Esportivo. O Chico não gosta do Harry Kane porque ele bagunçou o Flamengo, ninguém tá esquecendo, né? Quer dizer, todo flamenguista não gosta do Harry Kane. Bayern de Munique, Mundial de Clubes, 2025. Saudações ao Vinegra, João Luiz de Campo Grande.
2: Ô, João, você foi lembrar disso, cara? Você foi lembrar disso, João. Galera do Flamengo, rapaz, não tava nem lembrando mais, João. Caramba, peraí, que lembrança peraí, é peraí, essa, peraí, hein?
0: Chico Aiello, a gente tem que esclarecer uma coisa aqui.
2: É.
0: Pra que time você torce, Chico Aiello?
2: Futebol Globo CBN.
0: Não, mas peraí, eu pensei que você torcia...
2: Eu sou
0: torcia
2: Futebol Globo CBN, gente, todo mundo sabe disso.
0: Mas você não torce pro aquele
2: olha
0: time...
2: Olha aí, essa é minha trilha, olha a trilha. Aí, ó, olha meu time aí, ó, olha o hino do meu time, ó. Ó, eu tô de pé, mão no peito, só cantando, ó. Desse jeito, ó. Olha o hino
0: tá
2: do meu time,
0: hino
2: ó.
0: Também aí, Chico Aiello?
2: Que eu sou, ó. Eu sou Futebol Globo CBN, gente. Olha, mas isso é tão claro.
0: Não tá. Mas eu
2: pensei... Futebol Globo CBN, minha vida, meu amor, cara.
0: Eu pensei que você torcia pra aquele time, pro outro time.
2: Não, eu sou Futebol Globo CBN. João, que lembrou aí do Flamengo, do Harry Kane, não entendi nada agora, João.
0: Mas e você não é torcedor do...
2: Não, sou Futebol Globo CBN. Ai. Sou Futebol Globo CBN, aí, ó.
0: Tá bom aí, ó. Um abraço aí, então, pro João, lá de Campo Grande. Obrigado. 8h48, Globo Esportivo volta já.
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1: Horas 50 minutos. Tem radar? Não, é tudo bem, está aqui. 8h50, estamos aqui de volta no Globo Esportivo, reta final do programa, com informações para você.
2: Botafogo!
1: Vamos falar do fogão aí, vai, Thalita Gente.
3: Fala, Hugo. Oi, querido e fofo amigo Francisco Aiello.
1: Fofíssima!
3: Boa noite para vocês e todo mundo que tá ligado aqui no Globo Esportivo. Bom, alguns dias atrás trouxemos aqui a notícia da destituição do John Textor do Conselho Administrativo da SAF do Botafogo. Além disso, falamos também que a SAF recebeu um aporte de cerca de 78 milhões de reais da DJ Luma Capital. E aí, Hugo, você pode me perguntar por que neste dia 8 de julho ainda não podemos chamar a DJ Luma Capital de nova dona da SAF? Bom, porque a Cork Gully quer que o Botafogo perdoe a dívida do Lyon com o Alvinegro. No entanto, o Botafogo não quer perdoar dívida nenhuma. A informação foi dada em primeira mão pelo canal Arena Alvinegra. Primeiro, quem é a Cork? É a representante da Eagle, ou seja, o Lyon integra a rede multiclubes da empresa. E aí você pode me perguntar, Hugo Lago, mas essa dívida é de quanto para o Botafogo estar fazendo esse jogo duro? Coisa boba, Hugão. Pouca coisa. Você, inclusive, tem com certeza até muito mais na conta. Apenas 25 milhões de euros, que dá em torno de 148 milhões de reais na cotação atual. Dinheiro que o Botafogo não pode nem pensar em negar neste momento de instabilidade financeira. A gente destaca que enquanto esse impasse não for resolvido, né, a Cork não vai assinar a liberação, né, o documento que é necessário para que a DJ Luma Capital possa ali fechar o acordo com a SAF do Botafogo. E aí, pensando em todo esse momento financeiro e já projetando questão de movimentação de mercado, o Botafogo já tem negociações encaminhadas, mas todas as negociações estão sendo pensadas dentro dessa realidade financeira do Botafogo, que é bem limitada, até pensando numa reorganização a curto prazo, né? A DJ Luma Capital vai chegar? Vai chegar. Vai investir? Vai investir. Mas tem uma coisa enorme, né, de questão financeira para ser resolvida. Então, tudo está sendo muito bem pensado nessa movimentação de mercado do Botafogo nesta segunda janela de transferências. Sobre campo e bola, amanhã o Botafogo fará dois jogos treino no estádio Nilton Santos. Bom Sucesso e Sampaio Correia serão os adversários. As atividades serão divididas em dois períodos. A gente destaca que o jogo de amanhã será o primeiro nesse período de intertemporada do Botafogo. Os amistosos na Rússia foram cancelados e, com isso, o técnico Franklin Carvalho está dedicado apenas ao grupo, sem compromissos externos e sem poder fazer testes. No entanto, sem reforços também, né? Então vai ser o seguinte: quando os reforços chegarem, vão precisar entrar no ritmo com o calendário em andamento. Não muito diferente do que o Franklin Carvalho enfrentou quando ele chegou ao Botafogo nesse primeiro semestre de 2026, Hugo.
1: Beleza, Thalita Jutti falando aí sobre a situação do Botafogo. Pois é, essa situação do investidor é que tá pegando também, né, Chico Aiello?
4: Pois é, e a questão que a Thalita abordou aí, né, nessa parte final, cara, eu acho assim, eu dou destaque pro trabalho do Franklin Carvalho, porque assim, ele tem conseguido, cara, manter o Botafogo num nível que qualquer outro técnico, talvez, qualquer não, né, um outro técnico talvez tivesse uma dificuldade muito grande. Botafogo com uma dificuldade para poder contratar jogador, para regularizar jogador, jogador entregue ao departamento médico. E o trabalho do Franklin, cara, se não é um trabalho excepcional, tá, pelo menos é um trabalho muito regular mesmo, diante de tanto problema que ele tem enfrentado por causa da questão financeira do Botafogo.
1: Perto de tudo que bate na porta do vestiário para entrar. E
4: exatamente,
1: perto de tudo que consegue entrar no vestiário para conseguir trabalhar mantendo um padrão de médio para bom, é brabo. Mas o trabalho,
4: eu acho que ele
1: Frank
4: tem muito mérito, muito mérito,
1: acho,
4: mesmo.
1: Também acho. 8h54 e a galera tá com a gente pelo WhatsApp.
5: Opa! 1, 2, 3, um passito pra Maria. 2, 3, um passito pra trás.
1: Tem mensagem? Bota a galera no ar aí.
0: Olá, rapaziada, boa noite, aqui é o Thiago de Campo Grande. Bem, aí sobre o Kane aí, tem que decidir se é carreira ou momento, né? Porque se for falar em momento, temporada, o Kane só vai perder pro Haaland, talvez aí em números, né? Mas jogador por jogador, carreira, eu concordo aí que realmente tem um ideia melhor que ele. Se você botar aí só o trio da França aí com o Kylian Mbappé, Dembélé, Olysee, Neymar, Vinícius Júnior, que é Bid Champion, ganhou bola de ouro, né, o Messi, né, o Salah, todos esses aí têm uma carreira maior e mais importante no futebol do que o Harry Kane.
1: Valeu, Tiagão, um abraço pra você em Campo Grande, 8h56.
2: Oi, Thiago, aqui é Costa de São Luís do Maranhão. Os jogadores melhores que o Harry Kane: Messi, Mbappé, Olise, Bellingham e Cristiano Ronaldo. Agora, matador igual ele, só o Haaland e o Mbappé.
1: Dupla, hein? Valeu, Costa. Alô, galera em São Luís do Maranhão. Boa, bota a mensagem no ar aí.
6: Fala, Chico. Então, a seleção, ela tem sim. Só que o cara não leva. O cara não leva. O Anthony pode ser esse cara, mas o principal mesmo é o Pedro. O Pedro é o cara da seleção, é o Harry Kane. Se tivesse lá, uma pena que ele não ia colocar o cara pra jogar, né? Mas ele poderia ser. Poderia não, ele é esse cara da seleção. Não tem um centroavante melhor que o Pedro? Não tem. Valeu, Rádio Globo.
1: Valeu, um abraço, meu amigo. Tem mensagem, bota mais uma no ar aí.
7: Fala, Rádio Globo, boa noite. Aqui Márcio Rodrigo, Jacarepaguá. Hein. Pedro é melhor que o Harry Kane.
1: Opa.
4: Ih, rapaz.
1: Aí foi.
4: Ih, rapaz, meteu essa, hein?
1: É.
4: Meteu essa, hein? Olha aí, ó.
1: 8h57,
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9: Depois de uma quarta-feira de folga na Copa do Mundo, as quartas de final começam nesta quinta-feira, às 5 horas da tarde, em Boston, França e Marrocos medem forças. Na sexta, às 4 da tarde, em Los Angeles, é a vez de Espanha e Bélgica. Os vencedores destes jogos se enfrentam nas semifinais. No sábado, acontecem mais dois jogos. Às 6 da tarde, a Noruega enfrenta a Inglaterra, em Miami. Já a Argentina terá pela frente a Suíça, às 10 da noite, em Kansas City. Os vencedores destes outros dois confrontos se enfrentam na próxima fase. As semifinais estão marcadas para os dias 14 e 15 de julho, em Dallas e Atlanta. A disputa do terceiro e quarto lugar será no dia 18 de julho, sábado, em Miami. E a grande final, no dia 19, domingo, às 4 da tarde, em Nova Jersey. Nesta quarta-feira, a FIFA anunciou que o cantor canadense Justin Bieber foi confirmado como uma das atrações do show do intervalo da final. A apresentação também terá Madonna, Shakira e a banda sul-coreana BTS. De São Paulo, Guilherme Pradella.
1: Valeu, Pradella. Chico Aiello, 8 horas e 59 minutos. Tá na hora da gente meter o pé, hein, Chico Aiello?
4: Tá na hora, mas amanhã tem Globo Esportivo. Curto, mas tem, né, Hugo?
1: É, amanhã tem Globo Esportivo. É, não tão curto, mas não tão longo, vamos dizer
4: sim,
1: assim, né?
4: Sim.
1: Tá ali no meio do caminho, porque a partida entre França e Marrocos pode terminar depois dos 90 minutos, né?
4: Pode ter prorrogação e pênalti,
1: é
4: Ih,
1: isso aí.
4: Ih, rapaz, será que vai ter, cara?
1: É, isso aí.
4: Vamos Tomara acompanhar. Que não tenha, porque aí sobra mais tempo aqui pro Globo Esportivo, né, Hugo?
1: É, mas tem uma galera aí torcendo por prorrogação em todo
4: é
1: o jogo.
4: É verdade, tem uma galera que se amarra em prorrogação,
1: ai,
4: cara.
1: Aí, como?
4: Pra esticar a transmissão, essa coisa toda, né, Hugo?
1: Verdade, mas bom, vamos aguardar. Até amanhã, então, hein, Chico Aiello?
4: Estaremos juntos, um abraço, hein?
1: Ponto final no Globo Esportivo de hoje, com a produção e a coordenação da Thalita Jitsi e os trabalhos técnicos do Jorge Presuntinho. Amanhã a gente volta. Aquele abraço, galera!
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12: Você sabe quem recebeu o cartão vermelho mais rápido da história das Copas do Mundo? O uruguaio José Batista foi expulso com apenas 56 segundos de jogo na partida entre Uruguai e Escócia, pela Copa de 1986 no México. Logo no início da partida, Batista deu uma entrada muito dura no escocês Gordon Strachan, praticamente no meio campo. O árbitro francês, Joël Quinou, não hesitou e mostrou o cartão vermelho direto. Mesmo com um jogador a menos desde o primeiro minuto, o Uruguai segurou o empate em 0-0.
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